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3: 9:05 agora.
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3: Gente, 9:06 já. Ó, mais uma vez eu vou te puxar aqui pra você poder pedir sua música. Eu quero ser participante comigo, mas não é possível, aí manda pra cá só. 37999740105, tá? Facinho demais, né? Você mandou lá, salvou o contato, fez o seu pedido. Aí é o seguinte, moda de rancho, ó. Daqui a pouquinho às 10, porque passa rapidinho, já são 9:06. Você vai pegar aquela canção, aquela que toca lá no fundinho do seu coração, que te traz ali, que te leva lá para aquele passado não tão distante, talvez, né? Então, ó, eu quero que você peça, tá? Pode pedir, que a gente vai atender com todo carinho daqui a pouquinho. Tá combinado? Pode trazer aquela que você mais gosta, que te traz ali boas lembranças, de bons momentos. É realmente para gerar a conexão, né? É o nosso momento. Então, ó, quero você comigo que a gente vai atender. Deixa eu mandar aqui abraços e abraços. O Cláudio Gum. Alô, Cláudio! Tamo junto, tá na Vila Maria com a gente. Grande abraço, boa noite. Alô, Serginho, meu amigo Besouro, lá do Novo Horizonte. Alô, bebê! Tamo junto, ótima noite. A Sônia Silveira tá com a gente no São José. Beijo pra você, Sônia. Meu amigo de todas as noites também por aqui, ó. Senhor Américo Petrizzi, lá no bairro São Francisco, ó. Esse aqui é fiel. Esse aqui é fiel. Pessoa que eu encontro todas as manhãs, né, senhor Américo? Um grande abraço ao senhor. Tá aí na tranquilidade, né? Curtindo aquele momento. Obrigado mesmo aí pela sua companhia. Lá com o seu radinho de pilha. O clássico radinho de pilha, né, senhor Américo? Maravilha. Amorzinho também tá com a gente, Vanessa Lima, lá na Vila Maria. Tá lá acompanhando também, na tranquilidade, nesta noite gostosa de 11 de agosto, terça-feira. Ah, coisa boa. Deixa eu já registrar também aqui, lá no bairro Santo Antônio. Mandar um abraço aqui pro Wagner e também a Marcela, que estão com a gente.
6: Oi, Anderson. Boa noite.
3: Boa noite, meu amigo.
6: Toca pra mim na moda de rancho. Ah. Música da Saudade, com Gilberto e Gilmar. Saudade, muito é bom. O Wagner do Santo Antônio.
3: Boa.
6: Um abraço para toda a equipe Espacial FM. O sucesso é aqui.
3: Ô Wagner, outro para você, viu? Outro para você e obrigado mais uma vez pela sua presença com a gente aqui no Conexão. E vamos atender o seu pedido, viu? Vamos atender sim. Tá vendo só, gente? Ó, tá vendo? A gente chama aqui, a galera vem. E você fica aí tímido, né? Fica aí tímida. Pode mandar para cá, que com certeza a gente vai tocar aquela moda para você maravilhosa às 10 dentro do nosso Moda de Rancho, tá? 99974-0105. Você manda logo aí o seu recado. E como eu sempre digo, do jeito que você se sentir, à vontade. Com áudio, com texto, o importante é que você envie pra gente seu pedido, envie pra gente o seu recado. São 9:08 confirmando pra você, abrindo mais uma sequência. Ô amorzinho, ó, Henrique e Juliana, a gente quase não gosta, né? Seja esse Espacial FM, o sucesso é aqui.
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0: Às 9 horas mais 16 minutos, um clássico do YouTube lá dos anos 80, né? I still haven't found what I'm looking for. Que pedrada, hein? Essa é uma música lendária. E essa música tem uma história interessante, que é a criação surpreendente, são de raízes profundas da música gospel norte-americana, né? Esse sucessão. 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E por aqui a música não para, tá chegando Zé Neto e Cristiano. 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

0: Aqui no Sonzão da sua Espacial FM, o sucesso é aqui. Felipe Araújo, Despedida de Sofrimento. Zé Neto e Cristiano, Cadeira Cativa. E assim fechamos mais uma sequência por aqui. Daqui a pouquinho mais participações por aqui, tá? Vamos juntos até às 11 da noite com o nosso Conexão nas ondas da sua Espacial.
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0: 9h22 agora.

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1: Para Divinas, com céu limpo nesta noite de terça-feira, 19 graus é a temperatura neste momento, a umidade relativa do ar em 76%.
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3: Espacial agora 9:26.

0: já voltamos por aqui às 9h27, já trazendo mais participações. 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Abraçando aqui o Roberto Fúria, que tá com a gente. Alô, Fúria! Tamo junto, tá anotado o seu pedido. Vou registrar também aqui a participação da Maria de Lourdes, que tá com a gente. Ô, Maria de Lourdes, diz aí.
1: Boa noite, abençoada pra todos vocês. Passa pra mim no modo de rancho, Fátima Leão, Pecado de Amor.
0: Certo.
1: Essa música mexe muito comigo.
0: Ah, coisa boa, Maria de Lourdes, lá do bairro São Pedro. Com a gente, tá vendo só? A música toca, né, gente? Todo mundo tem uma aí que toca, que mexe, que traz boas lembranças. Oi, Odete, boa noite pra você. Tá ligada no Santos Dumont. Quem tá com a gente também aqui na sintonia. Alô, Raquel, obrigado pela sua participação com a gente. Tem alô também aqui pra Jaqueline Gomes, lá em Onça de Pitangui. Você de toda a região, participe com a gente também, tá? Lembrando, nosso código diário é o 37. Aí você manda mensagem pra cá, pra 999-740-105. Facinho demais, né? Não tem errado, não. Então manda pra gente aí. Lembrando a você mais uma vez que daqui a pouquinho, às 10, nosso Moda de Rancho já vem chegando. Vem pedindo passagem, porque, ó, o relógio já aponta para 9h30 da noite de um terço, hein? É terça-feira, 9h30, daqui a pouquinho, então. Vamos trazer para você o nosso Moda de Rancho por aqui, nas ondas da Espacial FM. O sucesso é aqui. Agora tá chegando o sucesso com Ed Brito e Samuel. Toda mulher. Vamos curtir.

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0: Espacial FM, o sucesso é aqui, Guilherme Benuto.
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0: Haja colírio. Israel e Rodolfo, hoje não. Luan Santana, Olho Marrom, Ed Brito, Samuel, Toda Mulher. Fechamos mais uma sequência aqui do Conexão. Vamos juntos até as 11, tá? Até as 11. Você, ó, não pode me abandonar, não. Vamos juntos por aqui pra gente fechar essa noite aí, literalmente, né, de terça-feira. Esse 11 do 8, esse 11 de agosto. E mais uma vez eu convido você, dá tempo ainda, tá? Tá faltando 19 para as 10, dá tempo de você participar com a gente do nosso Modern Ranch, que daqui a pouquinho a gente vai apertar o play, sim. E vamos trazer para você a saudade, vamos trazer para você que gosta aí da música sertaneja raiz, a música que fez história e ainda faz, né? Porque sempre digo e repito, né? A música, quando é boa, ela não fica velha. Ela não tem data de validade. Pode ter certeza disso. É sempre muito bom. Você ouviu uma, duas, mil vezes e a emoção é a mesma. E quando é no rádio, meu filho? Ah, aí esquece. Aí a emoção é em dose dupla. Portanto, daqui a pouquinho, então, vamos trazer para você dentro do Conexão nosso Modern Ranch. 99974-0105 para você participar. E eu tô te esperando. Intervalinho rápido e a gente já volta com muito mais aqui na número 1 de Pará de Minas.
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0: Agora são 9h42.
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0: São 9h44 agora.
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2: Faltando 15 para as 10.
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De volta com você às 9h46 com o nosso Conexão. Você sabe, né? 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Você sabe, né? Nesta semana, né? Depois de amanhã, quinta-feira, dia 13, a Espacial FM completando aí os seus 45 anos, né? É muita história. E o rádio, de uma forma geral, né, gente? Ele é essencial, né, na vida das pessoas. Né? Um meio de comunicação rápido, gratuito e acessível. E multiplataforma, né? Como a gente aqui, né? A gente tá no dial em 105.5. Tá na internet, né? Tá no aplicativo. Tá no site. Tem a nossa live também. Multiplataformas. E, claro, com o nosso objetivo principal, que é transformar vidas, que é entreter, que é informar, que é levar para você a informação com credibilidade, com responsabilidade. E é sobre isso que a Espacial FM se consagrou como a número um em Pará de Minas e toda a região, fazendo esse trabalho com tanto carinho, com tanta dedicação. Tem tanta gente envolvida aqui, tanta gente que escreveu essa história maravilhosa. Então, é motivo de muito orgulho pra gente que tá aqui. Pra mim, recém-chegado, né? Tô chegando aí há quase 30 dias, próximo dia 15 de agosto. Então é um motivo de muito orgulho e gratidão a você do outro lado. Quero agradecer a você de verdade, tá? Em nome de todo o time, de toda a família Espacial FM, por isso, de verdade. São 45 anos de muito comprometimento, primeiro com a nossa cidade, com a nossa terrinha. Filho desta terra eu sou, então posso dizer que eu tenho muito orgulho de ser daqui e tenho muito orgulho de estar aqui na Espacial FM celebrando esses 45 anos. Pode ter certeza disso. Nossa, ó, muito obrigado mesmo. Eu sou um amante do rádio, né? Sou um amante, um apaixonado por rádio. Aprendi a fazer rádio ouvindo aqui, né? Amigos que tenho aqui até hoje, outros que já passaram por aqui. Então é sobre isso, é com muita gratidão que a gente celebra esses 45 anos e a gente vai celebrar com você. Nosso maior patrimônio, nosso maior pilar, você de Pará de Minas, você de toda a região, nosso muito obrigado mesmo, tá? São 9h48 e por aqui, até às 11, você sabe. Ô, Simone Mendes, como é que é esse negócio aí? Intimidade zero? Conta pra gente. Simone Mendes!

0: Aqui no Sonzão da Seu Espaço FM, João Neto e Frederico chamam isso de traição, faltando 6 para as 10. E aí, bora viajar no tempo aqui,
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0: 1987. Ah, que demais! Toca Raul! Cowboy fora da lei, faltando 6 minutos para as 10. Boa noite, Espacial FM. 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

0: tem que respeitar certas canções.
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0: Você tá doido, hein, panda? Que é isso, hein? Que demais. A carta e amor demais.
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0: Aqui no Sonzão da Sua Espacial FM Sucesso, aqui fechando mais uma sequência e também mais uma hora de conexão. Já entramos na última hora, mas já passa rápido, né? Tá vendo só? Eu falo com você. Ó, seguinte, não me abandona não, porque já já na volta do intervalo você sabe que tem o nosso Moda de Rush. Tá tudo preparado. Sim, tá tudo preparado. E você vai viajar no tempo comigo, hein? É rapidinho, é vapt-vupt e eu já volto, tá? Pera aí.
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1: Agora 10:02, boa noite.
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4: Agora 10h04.
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4: Que bom ter você aqui, hein? E aí, você tá preparado? Então, bora!
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4: Ó, pedimos passagem pra fazer aquela viagem no tempo. Eu vou fazer de um jeito diferente hoje. Sim, eu vou fazer de um jeito diferente. Olha só o que a gente vai curtir. Então, primeiro você vai fazer o seguinte. Aumenta aí. Isso. Aumenta. Dá aquele gás. Fala pra Alexa aí. Alexa, aumentar o volume no máximo. Pra você curtir. Olha só o que a gente vai curtir. Aquele aperitivo. Pode? Claro que pode. Vamos lá.
6: Saudade está.
4: Olha o que, que vem por aí, ó.
6: 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Lembrando
4: que a gente. Pensa que delícia. Hã? Adalberto e Adriano vai passar por aqui. Sofre por dentro. Tem ainda, ó, Gilberto e Gilmar. Você quer mais? Tem mais, ó. Anos 2000. Que bela viagem no tempo, hein? E claro, tem clássico também. Músicas consagradas aqui, ó.
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4: Vem comigo nesta terça-feira, nesse 11 de agosto.

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1: Ah, e vem muito mais, tá? Vem muito mais, pode ter certeza que vem muito mais pra você curtir com a gente aqui nesta noite pra lá de especial, tá? Deixa eu abraçar aqui a Adriana, que tá com a gente no Santos Dumont. Oi, Adriana, boa noite pra você, muito obrigado pelo carinho e pela companhia, tá? Vamos começar com o Guilherme Santiago.

0: Chico Rei Paraná, Um Degrau na Escada. Gente, essa música é maravilhosa. 10 horas mais 20 minutos aqui no Sonzão da Sua Espacial FM, o nosso Moda de Rancho. Não acabou não, tem mais, viu?
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0: Gilberto e Gilmar, Música da Saudade. Oh, coisa boa. 10h21, boa noite pra você.

0: Que demais, hein? Que demais! Jean Giovanni, aperte o play. Anos 2000, né? Lá de 2001. Ainda tivemos por aqui, ó. Olha que maravilha, gente. Milionário José Rico, pé da letra, 1985. Voltamos ali pra 98, Chico Rei Paraná, com essa canção maravilhosa também por aqui, Um Degrau na Escada. Tivemos ainda Adalberto e Adriano, Culpados, lá de 99. Fátima Leão com Pecado de Amor, lá no início dos anos 2000. E Guilherme Santiago, lá de 1998. Demais também esse som. Perdi você. Ó, fica triste não, tá? Amanhã tem mais Moda de Rancho. Sim, amanhã tem mais às 10, tá? E eu conto com você para a gente poder fazer essa viagem gostosa, para a gente se reconectar com aquilo que a gente viveu, né? Relembrar aquelas coisas boas, rapaz, aquela coisa de família, né? Aqueles momentos que ficam, né, para a vida inteira. Amanhã, quarta-feira, às 10, eu aguardo você aqui. E claro, contando com você, com a sua participação, através do 99974-0105. Tá combinado?
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0: Ó, o Conexão vai fazer aquela paradinha e daqui a pouquinho a gente tá de volta aqui, ó, na sua...
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0: 10h32, olha a hora.
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1: Já estamos de volta por aqui nesta noite de terça-feira, o reta final já da noite, são 10h34, viu? Espacial FM. Ó, aproveitando que você tá de bobeira aí agora, tá na tranquilidade, de repente já chegou na sua casa, né? Depois de cumprir as suas obrigações do dia, é o trabalho, é a correria, levar as crianças pra escola, buscar, enfim, fazer ali, né, o seu treino do dia, a sua academia, a sua caminhada, enfim, sua atividade física de uma forma geral, agora você tá aí tranquilo, né? E você até agora não tem o nosso aplicativo. Então eu vou convocar você a fazer o download, instalar aí no seu telefone para que você possa participar e levar a gente para qualquer lugar. 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É todo seu. 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Abrindo mais uma sequência por aqui do Conexão, pelas ondas da Espacial FM, tá chegando César Menotti e Fabiano. Esse amor que me mata. 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

0: Rod Stewart com Every Beat of My Heart, 1986. Saudade por aqui dentro do Conexão, nas ondas da sua Espacial FM. Falando nisso, são 10h46. Henrique e Juliano, saudade de quem eu sou.
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0: Fechando aqui, ó, a nossa penúltima sequência dentro do Conexão. Já volto com o último bloco, a paradinha. É vapt-vupt, é rapidinho, tá? Pera aí, tá? Tem mais, tem muito mais.
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0: Agora 10h49.
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0: 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Faltando 10 para as 11. Ah, essa é demais, essa é demais. Henrique Diego com Bruno e Marrone. Esqueci você. 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

0: velhinho. Aqui na sua Espacial FM, o sucesso é aqui, Douglas e Vinícius, Até Ficar Velhinho. Cleiton Romário com Zé Felipe, Bruno Rosa e Jorge Matheus, A Grama do Vizinho, e Henrique, Diego e Bruno Marrone, Esqueci Você, e assim acabou. Nosso encontro fica marcado então para amanhã. Eu espero você, tá? A partir das 8 da noite, você sabe aonde, né? Aqui, ó. Eu te aguardo, tá? Você não me abandona, não. Compromisso marcado no quartão, meio da semana, pra gente fechar quarta-feira e já ensaiar pro fim de semana. Simbora comigo? Grande abraço, ótima noite pra você. Obrigado pela companhia. Agradecendo a Deus a oportunidade de estar com você. Boa noite e até amanhã, se Deus quiser.
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1: 11:03.
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5: Oi, gente! É sempre uma alegria estar com vocês. Estamos começando mais um Clássicos da MPB. Eu sou Daniela Alcântara e convido você a se emocionar, cantar junto e reviver momentos únicos através da nossa música popular brasileira. São 2 horas de pura nostalgia e alegria. Bora começar, então!

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1: Estamos de volta. Nosso abraço a vocês dos bares e lanchonetes. Valeu pela audiência. Chegando mais um bloco de clássicos inesquecíveis.

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Bem, gente, não tem jeito. Nosso tempo acabou e vamos fechando por hoje o nosso programa. Mas deixamos a promessa de voltar amanhã com mais clássicos inesquecíveis. Obrigada pela sua sintonia. Boas surpresas para você neste dia e até lá. Tchau, tchau. 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

0: Meia-noite e dois.
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3: Já estamos no ar com a edição do nosso cassete. Por aqui, Diego Soares, muito prazer, seja bem-vindo, seja bem-vinda a mais uma edição de muita saudade musical. Anos 70, 80, 90 e 2000 também, porque já fizeram muita saudade algumas músicas e também vai rolar pra você a partir de agora em 2 horas. É o nosso cassete, Diego Soares te fazendo companhia, e a primeira de hoje, um sonzaço em Cidade Negra, Johnny B. Goode.
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0: Sempre as melhores saudades pra você na programação, aqui no nosso cassete, que faz uma pausa rápida e volta já pra você.
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2: Meia-noite 21.
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5: De volta tem Nando Reis, Por Onde Andei.

0: La Bomba, antes Charlie Brown Jr., Te Levar, relembrou aí a Malhação, né? Antes Mr. Excellence com Coco Jumbo, já depois do intervalo o cassete tá de volta.
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1: 12:40.
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4: O Cassete está de volta e para continuar tem o som do Paralamas, Óculos, esta do ano de 1984.

0: Conferimos aí Felipe Dillon com a música Deixa Disso. Em 2003, com apenas 15 anos, ele assinou contrato com a gravadora M Music para o lançamento do seu primeiro álbum, chamado também de Felipe Dillon, de onde foram retirados os singles de grande sucesso Musa de Verão e a que acabamos de ouvir, Deixa Disso, vendendo ao todo 120 mil cópias do álbum. Em 2018, ele até participou do talent show da Record TV, o Canta Comigo, como jurado da atração. O cassete também foi até o ano de 1996, rolou aí Spice Girls com Wanna Be, single composto no álbum de estreia, Os Travessos Vou Te Procurar, do ano de 2004, e o Paralamas do Sucesso com Óculos, de 1984. O cassete faz uma pausa rápida e volta já pra você.
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1: 00:59.
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6: De volta agora trazendo Kelly Minogue.

0: Molejo, Brincadeira de Criança, do ano de 1997, gravado pela gravadora Continental East West e certificado com disco de diamante com mais de 1 milhão de cópias vendidas, sendo este o mais bem sucedido da carreira do grupo musical. Conferimos também Fagner, Borbulhas de Amor, de 1991, Everybody, o primeiro single do segundo álbum internacional dos Backstreet Boys, Backstreet's Back, lançado em 1997, e terceiro single de seu álbum de estreia nos Estados Unidos em 98. Rolou por aqui Os Morenos com Mina de Fé, de 1999. Já já o cassete traz as últimas de hoje.
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2: A americana firma Transceptor Technology приступила к производству компьютеров «Персональный спутник».

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1: 1h41.
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0: Roupa Nova, Whisky Go Go, antes de Ravu com Break My Heart e ainda DJ Tururu Countdown, fechando aqui a edição do nosso cassete, prometendo voltar amanhã em mais uma edição de muita saudade musical. Forte abraço, pausa no cassete e até amanhã.
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1: 2h20.
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3: Boa noite e sejam bem-vindos a mais uma edição do Back in Time. Eu sou Roger Pires, a sua companhia nessas 2 horas de grandes recordações. Extreme, More Than Words.

Nosso boa noite para você que está no carro ouvindo a gente. Muito obrigado pela companhia. O Back in Time segue em frente tocando o melhor da música.

0: Você ouviu no Back in Time, Gal Costa e Herbert Viana, Lanterna dos Afogados. Erasmo Carlos, Panorama Ecológico. Vamos fazer uma pausa para o intervalo e daqui a pouco estaremos de volta com o Back in Time.
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2: 12:41.

0: Nesse bloco ouvimos no Back in Time, Legião Urbana, Pais e Filhos, Kid Abelha, Como Eu Quero. Em instantes, o Back in Time está de volta. 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
1: 3 e 3.

0: No melhor do flashback, ouvimos Alcione, nem morta. After all, if you need me. Intervalo está chegando, mas a gente volta com muito mais. Não saia da sintonia.
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2: 3:23.

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Tina Turner, What's Love Got to Do With It?

0: Aqui no Back in Time tocamos The Walkers, There No More Corn on the Brasses. Adriana Calcanhoto, Mentiras. Vamos fazer uma pausa para o intervalo e daqui a pouco estaremos de volta com o Back in Time.
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4: 3h44.
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0: Aqui as canções que você mais gosta. Biafra, Sonho de Ícaro.

0: Nesse bloco, ouvimos no Back in Time, The Hollies, Lucy, House Martins, Build. Eu quero que você saiba que é muito bom ter a sua audiência em mais um Back in Time. Vamos a um rápido intervalo.
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Nesse bloco ouvimos no Back in Time, Carpenters, Close to You, Alphaville, Forever Young. Após o intervalo, a gente retorna com mais uma super seleção. Aguarde aí. 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
1: Alô, amigos da estrada! É hora de apertar o cinto e soltar o freio de mão. Aqui é o Fernando Riquetti e vou fazer companhia com você nesta meia hora. 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Olha, turma, sempre que paramos para conversar com os estradeiros, um dos assuntos mais levantados por eles é o valor do frete. E sempre ouvimos muita reclamação, muita crítica também, viu? Ouçam aí o depoimento de dois parceiros do trecho, o Francisco Dantas e o Serafim Dias.
2: Às vezes não compensa nem viajar. Pedágio alto, comida cara, banho caro, tudo caro. Subiu tudo. 300 contos você não dá para nada. Ele tem que, chorar bastante pro patrão. Olha o diesel, como é que pode? Porque varia de cidade para cidade, né? Às vezes tem que... Então, o pessoal que paga o frete tem que ter um bom senso, né? Ver hospedagem, ver o óleo diesel, ver a diária, né? Tá tudo difícil.
3: Eu acho que o piso tinha que ser igual para todo mundo, né? Eu gostaria que fosse, né? Não é por sindicato, né? O preço tinha que ser, acho que um valor adequado para todos os caminhoneiros, né? Caminhão, carreteiros, né? Não fica difícil. A sobrevivência tá demais, né? A gente ganha mais, praticamente, é para pagar as contas, para comer. Pra você educar um filho, pra pagar uma faculdade é muito difícil. Não sobra, muito difícil.
1: E tem mais bronca, viu? Essa é do carreteiro Cláudio Lima, de Porto Alegre, no Rio Grande do Sul. Vamos ouvir.
2: O nosso governo tem que entender, tem que sentar na mesa. Todo sistema e ver que cada um ganha um pouquinho, todo mundo ganha. Mas só eles querem ganhar.
1: Gilmar Bueno também diz que é preciso criar condições para a manutenção do caminhoneiro na estrada.
4: E realmente o caminhoneiro, a grande resposta que nós precisamos dar para o caminhoneiro nesses dois assuntos eternos e polêmicos da categoria, que bastante evidenciado, inclusive agora, né, que são os reajustes de combustível e a questão do frete, é darmos a condição do caminhoneiro, a condição legal, institucional e comercial, para ele também exercer o livre direito de negociação do frete dele.
1: É isso aí, Dilma. Grande abraço. Muito obrigado, viu, meu irmão? É o que a gente sempre comenta com você, viu, estradeiro? Caminhoneiro precisa aprender a repassar os custos de produção ao seu preço, administrar bem o seu negócio. E a gente, ó, não pode destruir o próprio frete. Já cansei de ver aí, ó, o estradeiro furando uma negociação de caminhoneiros, por exemplo, com uma transportadora, num determinado valor de frete. É aquele tal negócio, né? Sempre tem aquele que oferece o frete muito mais baixo e que acaba pegando um transporte e passando depois por dificuldades.
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1: Turma, ontem nós falamos sobre a grande procura das transportadoras por motoristas habilitados na letra E. E o nosso repórter Francisco Garonci foi até um centro de formação de condutores e conversou com o instrutor de trânsito Alexandre Oliveira. Ele nos conta qual é a maior dificuldade que os alunos encontram. Vamos ouvir.
6: A maior dificuldade deles são os métodos de manobras, né? Que é totalmente diferente, porque o ângulo de visão de dentro de uma carreta desse é totalmente diferente dos outros. Então, é os ângulos de visão, que justamente são as manobras que dificultam eles.
7: Quais são as principais manobras que você tem que preparar o aluno para ele fazer na hora?
6: Uma volta no pátio do Detran, que é representando uma via, e uma garagem, que representa uma doca. Então, para isso, ele tem que alinhar o carro e ter uma manobra precisa para poder encaixar esse carro dentro da garagem.
7: E já teve algum caminhoneiro que chegou aqui para conseguir a categoria E e tenha chegado à conclusão de que era muito difícil, que aquilo não era para ele?
6: Ah, já aconteceu bastante, mas eu disse, é um objetivo que você tem que ter. Se você chegou até aqui, já está no caminhão, já está no ônibus, então vamos lá. Então incentive ele, tá? Que tem que ter muita paciência, principalmente carreta, tem que ter paciência e muita calma para poder entender a movimentação de um articulado desse aqui. Tem que ter muita calma, muita paciência.
7: E qual é a dica que você dá para os seus alunos quando eles vão fazer o exame prático lá no Detran?
6: Respira fundo, pensar primeiro em cada manobra, ter as manobras precisa, tá? Ter calma e foco o que ele vai fazer lá. E com certeza será aprovado.
7: Fácil não é, mas como tudo na vida, se tiver determinação, força de vontade e tranquilidade, é perfeitamente possível aprender. E muito mais do que isso, é conduzir na via, cuidando da segurança de todos.
1: E o Garonzi conversou também com quem está aprendendo na prática. Ouçam só o bate-papo dele com o aluno Carlos Roberto Lemos.
7: E aí, como é que está sendo o desafio de dominar essa máquina aqui?
8: É um pouco difícil, né? Diferente daquilo que a gente está acostumado. A gente vem de carro pequeno, mas com as técnicas que o instrutor passa para a gente vai aprendendo.
7: Por que você decidiu se tornar um carreteiro?
8: Mas uma oportunidade de emprego, né? A realidade é essa.
7: Carlos, como é que você enxerga o seu papel, né, como condutor de um veículo desse tamanho, articulado, dentro da segurança de todo mundo que está dividindo a estrada contigo?
8: É, temos que ter muita atenção, né? A principal questão é essa, atenção. A gente está num carro muito grande e a maioria ao nosso redor são carros pequenos, motocicletas. A gente tem que ter muita atenção.
7: Você está na primeira aula. Você acha que vai dar conta de daqui a algum tempo estar na estrada conduzindo esses veículos articulados por aí?
8: Vamos sim, com a permissão de Deus e as orientações do instrutor, a gente chega lá.
7: É isso aí, pessoal. E o que não vão faltar são oportunidades para os novos carreteiros transportarem cargas cruzando esse nosso país e tendo a consciência de que a sua maior responsabilidade será conduzir com segurança. E essa conversa não termina aqui. A gente continua junto nas redes sociais, porque segurança é aqui com o Garonce.
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1: Simbora tocar o modão.

0: Que pancada, bebê.
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2: E o diesel na veia de hoje é com o estradeiro Anderson. O moço tá aqui numa dele fazendo transporte de carga a granel pelos lados de Betim, em Minas Gerais. E é um estradeiro que seguiu aí na vocação por influência não do pai, mas de gente importante na família. Tudo bem, Anderson?
4: Opa, tudo bem, Riquete, você?
2: Graças a Deus, tudo jóia. Quem que te influenciou aí pra tá abraçando o volante aí no dia a dia como profissão?
4: Então, eu tive influência dos meus tios. É, desde pequeno, eu tenho um tio que é caminhoneiro e o outro que é motorista rodoviário de ônibus, né? E aí sempre a influência deles, ia viajar com eles quando era criança, e aí foi crescendo até hoje, aí fui levando essa vida aí, e hoje, graças a Deus, estou trabalhando no ramo.
2: Quem mais tinha mais influência? Era esse teu tio aí que trabalhava com o caminhão ou aquele que trabalhava com
4: o
2: ônibus?
4: O que trabalha com caminhão. É. Ele que me influenciou, que eu tinha mais contato com ele, né?
2: E tinha outro tio que tinha o ônibus, né, que você falou, e que você também costumava viajar com ele.
4: Sim, sim, aí eu tinha um outro tio que ele tinha ônibus, aí ele trabalhou em empresa de ônibus e depois ele conseguiu montar uma empresa de ônibus também. E com ele também, ele fazia muita excursão, Aparecida, litoral de São Paulo também, e aí eu acompanhava ele, ia junto, ia com meus primos também, e sempre ali do lado dele, ali só de olho no painel e no volante, né?
2: Você se imaginava fazendo alguma coisa hoje, a não ser tocar um caminhão?
4: Olha, é aquilo, né? Coisa que vem de infância e as dificuldades tem muitas, mas eu acho que o que é mais importante é o amor mesmo que tanto eu quanto a maioria dos companheiros aí de estrada tem pela profissão. E hoje a gente passa aí muita dificuldade com assalto, pessoal aí com frete baixo também, um monte de risco, mas acho que o que vale mesmo é o amor à profissão. Né? Então é isso que move a gente aí a estar rodando o Brasil inteiro aí.
2: Legal, Anderson. Quero agradecer pela gentileza, meu irmão, de abrir teu coração, contar tua história pra gente, que eu tenho certeza aí que animou um pouquinho mais a tocada da turma que tá acompanhando esse nosso bate-papo. Obrigado, viu, meu irmão?
4: Opa, sempre que dispor aí, estamos aí na luta aí, na estrada aí.
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2: Vamos de música! Simone Mendes!

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1: Parceiro, sabe quando você tem aquele baúzão térmico, mas já não está mais servindo para poder fazer o transporte da carga frigorificada e você quer de repente passar ele para a carga seca? Você sabe que dá para fazer esse processo inverso? É verdade. Quem vai explicar para a gente é o Ademilton. O moço é responsável nesse assunto numa oficina de carrocerias. Paulinho, solta a matéria aí, meu irmão.
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2: O pessoal tá toda fazendo adaptações em implementos usados. E olha só que legal, implemento novinho em folha saindo da linha, né, Ademilton?
3: Sim, graças a Deus, né, esse cliente aí, na verdade, ele comprou para ser um baú refrigerado.
2: Tá.
3: Como ele viu que a demanda do carga seca aumentou muito, ele opinou para fazer um baú carga seca. Eu tô fazendo isso com exclusividade para esse cliente, é o primeiro baú dele. Então, mãe, a demanda tá crescendo dos dois lados.
2: Por isso que é importante, gente, você sempre conversar com alguém que é especializado no mercado antes de poder fazer a compra do teu implemento. O Ademilton é assim, ele recomenda, ajuda, vai junto. Quando não acha o implemento ideal, ele sempre dá uma alternativa. Ah, no meu estoque eu tenho um. A turma vai conseguir trabalhar de acordo, né, Ademilton?
3: Sim, a gente dá essa opção pro cliente, sim. Talvez o cliente liga atrás do baú usado, eu dou umas dicas para ele. Se eu tiver um aqui que dá pra gente adaptar, a gente adapta.
2: Por exemplo, um baú de alumínio como esse, de repente o caminhão acabou tombando. Se amassou uma parte de toda essa parte estrutural, dá para arrumar ou depende muito do tipo de colisão que esse baú sofreu?
3: Não, dá para arrumar sim. Porque cada lateral, ela é separada, né? Ela é encaixada separadamente. Então dá para arrumar sim.
2: Agora uma coisa, Ademilton, que já aconteceu comigo uma vez. Eu estava com um baú de alumínio e a rua era estreita. Acabou pendendo para o lado direito, eu não vi que tinha um galho de uma árvore. Acabou rasgando uma parte do baú do caminhão que eu estava fazendo o teste. O que, que é recomendado? Trocar toda a parte de chaparia ou dá para fazer um remendo e o serviço fica bem feito?
3: Não, o ideal é trocar só aquela chapa que foi rasgada. Então dá para trocar uma chapa, duas, também dá para fazer um remendo. Não fica um negócio muito bonito esteticamente o remendo.
2: Certo.
3: O ideal seria trocar a chapa para ficar um negócio mais legal, né?
2: E outra dica que o Ademilton tá dando, gente, é na hora de você fazer a compra do teu baú, vê se o assoalho não tá podre, porque isso aí, ó, acaba elevando demais o preço da manutenção.

0: O baú, dependendo a procedência que você comprou o baú, você tem que levar ele no Inmetro. Todo baú nosso aqui é passado no Inmetro. Então, o baú usado também tem que passar no Inmetro.
1: Pessoal batendo na porta, Ademilton, cadê meu baú? Rapaz, a gente quer poder fazer a entrega, mas ele está aí procurando agilizar ao máximo e sempre entregando um produto de qualidade. E trouxe aí, ó, dicas importantes para você que está procurando um implemento usado para colocar no teu caminhão. Isso vale para carreta também, né?
0: É, todo tipo de implementos, né? Falou implemento rodoviário, é bom estar atento quando for comprar usado e novo também, né? Tem muita gente também que reforma o baú e vende como novo. Tem que ter
1: Ixi,
0: cuidado.
1: é o gato por lebre,
0: É,
1: né?
0: o gato por lebre, tem que ter cuidado.
1: É isso aí. Fica atento, viu, turma? Parabéns pelo teu trabalho, viu, meu irmão?
0: Obrigado mesmo.
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1: Hoje todo mundo tem aquele aplicativo que indica a melhor rota ali no telefone celular, né? Mas muito cuidado com essas informações aí, viu, parceiro? Porque, ó, geralmente a rota mais curta não é a melhor não, viu? E eu explico pra vocês. Essa rota mais curta, de repente, pode ser um caminho que você vai estar encarando uma rodovia com mão dupla de direção, tem o tráfego intenso de pesados e outra. A gente não sabe que condições está o pavimento, a questão da sinalização. Por isso, parceiro, vá sempre pela melhor rodovia. Pode ser que você precise rodar aí por 40, 50 quilômetros a mais, mas você pode ter certeza. O tempo que você vai até ali naquela velocidade de cruzeiro com o seu pesado, sem precisar fazer a troca de marchas, naquela velocidade ali padrão, você pode ter certeza que você vai economizar no tempo e vai economizar também no consumo.

0: de combustível. Esse negócio de ficar passando marcha pra cima e pra baixo no subidão, hein, rapaz? Desviando de buraco. Gente, isso não traz camisa pra ninguém, não. Opte sempre pela melhor rota que tiver com aquele pavimento qualificado. Troca uma informação com o estradeiro que tá há mais tempo nessa rota aí, ó. E vai na dica dessa turma mais experiente, porque vale a pena.
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0: Hora de encostar, turma. Olha, muito obrigado, viu, por todos vocês que rodaram com a gente durante essa meia hora, viu? Mas amanhã tem mais. 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Fiquem todos com Deus e até lá!

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2: 5:01.
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1: Opa, muito bom dia. Quarta-feira começa daquele jeito que a gente gosta, né? Com muita alegria, energia positiva, claro, o melhor da música sertaneja. Está no ar o Viola Brasil, aqui pela sua espacial FM, de 5 até as 7h50 da manhã, né? Quem está chegando com você é Carlos Leite, trazendo as modas que fazem parte da nossa história, né? Os grandes sucessos e aquela companhia gostosa, né? Aquela companhia gostosa aí para começar o dia. Então, aumenta o som aí, prepara aquele cafezinho gostoso, vem comigo, né? Porque aqui tem viola, tem sertanejo, tem informação, tem alegria, tem muita energia boa. A Rádio Espacial FM, você sabe, né? É a companhia de todos os momentos. Eu sou Carlos Leite. Está começando agora Viola Brasil. Bom dia, bom dia, bom dia. Que a sua quarta-feira seja simplesmente maravilhosa. É isso que eu te desejo, viu? Para você que está em casa, para você que está no seu trabalho, para você que está no trânsito, onde quer que você esteja. É o seu programa de todas as manhãzinhas. São 5 horas e 4 minutos, 5 e 4. Os rondantes, porteiros, vigilantes, a turma toda aí ligada aqui no programa Viola Brasil. Pessoal no campo, alô os meus amigos do campo, alô os meus amigos retireiros. Turma toda ligada aí com a gente, hein? Um abração para todos vocês, viu? É os motoristas de coletivos, trocadores, passageiros, motoristas de aplicativos, taxistas, todo mundo ligado aqui no programa Viola Brasil. Viola Brasil, você sabe, a programação do Ricardo Alexandre, a direção é de Matheus Mendonça e do Ricardo Alexandre. Até às 7h50, então, comigo!
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1: Um abraço pra você, viu? É, você que tá preparando aquele cafezinho gostoso, né? Seja aí na sua casa, ou no seu sítio, na sua chácara, onde você estiver agora preparando aquele cafezinho, o radinho aí de lado e você ouvindo a gente. Muito obrigado, viu? Pela sua companhia. E você que está participando com a gente pelo 999-74-0105, já enviando aí seu recadinho, enviando seu áudio, enviando aí sua participação com a gente, né, aqui no programa Viola Brasil, desde já, viu, gente? Muito obrigado aí pela sua audiência, muito obrigado também pela sua companhia. Daqui a pouquinho você participa, né? Daqui a pouquinho você participa com a gente, enviando aí seu áudio, seu recadinho, tá bom? Agora são 5 horas mais 5 minutos, 5 e 5. A gente começa o programa Viola Brasil de hoje com o Mato Grosso e o Matias. Nossa, começando bem demais, hein? Com Mato Grosso e Matias, enquanto o sol brilhar. Bom dia, bom dia.

É, começou bem demais, né? O programa Viola Brasil, com Mato Grosso e Matias, Enquanto o Sol Brilhar. Essa música é linda, linda, linda, hein? Pessoal já participando com a gente, um abraço. Muito obrigado, viu, gente, pela audiência, obrigado pela companhia. Alô, Ricardo, meu amigo Ricardo, está aí pelas estradas, né? O Ricardo já passou aqui por Pará de Minas. Ricardo que leva o pessoal todas as manhãzinhas, né? Lá para Belo Horizonte, aí na van. Alô, Ricardo, é de Pitangui para Belo Horizonte, né? Um abraço para você, obrigado, viu, pela sua audiência. Obrigado pela companhia, né? Você, Ricardo, todo o pessoal aí na van, ouvindo aí o programa Viola Brasil. Uma ótima viagem para vocês, viu? Coisa boa, né? Que nós estamos juntos. Aquela quarta-feira bem gostosa, aquela quarta-feira abençoada aí para todos nós. São 5:09. Galinho Frederico confirmando a hora certa, 5:09. Canta, canta, canta, canta, Siriema. 5:10, 5:10. Ó, o Bentivi chegando também aqui no programa Viola Brasil. São 5:10, 5:10 agora.

0: Saudade, essa música é linda, hein? É o João Paulo e o Daniel. Viola Brasil, seu programa de todas as manhãs aqui pela Sul Espacial FM. 5 horas mais 14 minutinhos, 5:14. Você chegou agora, sintonizou agora, meu abraço para você, obrigado, viu, pela sua audiência, obrigado aí pela sua companhia aqui no programa Viola Brasil. As vovós todas já ligadas aqui com a gente. Ei, vovó!
1: Ei, vovó!
0: Ei, vovó! Um abraço! E o vovô? Alô!
1: Alô, vovô!
0: Alô, vovô! Bom dia! Olha, confirmando a hora certa para você, 5 horas mais 14 minutinhos, 5:14. O Antônio Cardoso tá ligado com a gente, hein? Super ligado, né? Antônio Cardoso, todo iluminado, hein? Um abraço!
2: Boa tarde,
0: gente.
2: Oi! Bom dia!
0: Bom dia, tudo bem?
2: Excelente quarta-feira para você.
0: Obrigado, para você também, viu?
2: Deus te abençoe muito, viu?
0: Amém, a todos nós, né, Antônio?
2: Aqui.
0: Oi.
2: Eu moro no bairro Patafofo, meu nome é Antônio Cardoso.
0: Sei.
2: Moro próximo ao patronato.
0: Ah, lá pertinho do patronato.
2: A minha casa tem 10 lâmpadas de LED de 50 watts cada uma.
0: Sei.
2: A minha iluminação é muito boa. Não gasto quase nada.
0: E o rádio?
2: De energia. E meu rádio fica ligado na tomada 24 horas por dia na especial, porque o sucesso é aqui,
0: 24 horas
2: então
0: na especial.
2: Então você manda pra mim, por favor, a música mais bonita do Zezé de Camargo e Luciano. Fazendo um favor, muito obrigado, um bom dia pra você, que Deus te abençoe.
0: Bom dia, Antônio. Daqui a pouquinho vou colocar para você o Zezé de Camargo e Luciano, tá bom? Não é favor, não. É o maior prazer de te atender, tá bom? Antônio Cardoso, um abraço, um bom dia para você. Daqui a pouquinho você vai ouvir o seu Zezé de Camargo mais o Luciano, tá bom? Um abraço, obrigado pela sua audiência, obrigado pela sua companhia. O Pimenta chegou, o Pimenta temperando aí o Viola Brasil, né, Pimenta? Um abraço para você também, viu? Quem também está com a gente aqui no programa Viola Brasil, Expedita Mariano. Alô, Expedita, um abraço. Obrigado lá na Fazenda do Olaria, mandando aquele alôzão para todo mundo já, desde já. Né, para a Eliane, né, Eliane Nobre, lá em Mateus Leme. Alô, Eliane, tá ouvindo a gente? Um abraço para você lá em Mateus Leme. Obrigado, viu, pela sua audiência. Obrigado aí pela sua companhia, né? Obrigado mesmo, Eliane Nobre, Mateus Leme. A família do Zé do Bar, toda a sua família também ligados aqui com a gente. Alô, moçada aí do Zé do Bar, toda a família. Olha também a Dejanira, Dejanira, lá de Lagoa Branca, tá ouvindo Viola Brasil. Ei, Dejanira, um abraço pra você, viu? O Antônio também, a Penha, lá na Jaguara, estão ligados com a gente. Antônio, a Penha. Também a Aparecida, Jussara, Emanuele, o Pelezinho, Magrelo, a Ângela, Ângela Maria, né? Também o Reinaldo, Rodrigo, Dona Carmen, um abraço para vocês e todo o pessoal da Fazenda do Olaria. Muito obrigado, viu, gente, pela participação no Viola Brasil. Ei, Reinaldo, um abraço, já acordou cedinho também, Reinaldo, bom dia.
3: Bom dia, Carlos Leite.
0: Tudo bem, Reinaldo?
3: Bora vencer mais um dia, na paz de Deus.
0: Começando aí mais um dia. Tomara que seja um dia gostoso, alegre, né?
3: O povo quer nada com a dureza, não.
0: O povo quer nada com a dureza, hein?
3: Aí, ó. Cadê o bigode surubim? O cara de baiacu. Assustador de sombração.
0: Que é isso, hein? Será que ele já acordou, hein?
3: Vai dar ele aí pra trabalhar.
0: Hoje não tá de folga, não, e viu?
3: O resto da galera aí, ó.
0: É, essa turma tá na hora de acordar. Hoje tá até calor, não tá?
3: Vou levantar todo mundo aí. Um abração para todo mundo que esteja ouvindo aí, para vocês e na rádio também.
0: Obrigado, viu, Reinaldo? Já são 5:18.
3: Ah, manda um abração para a Penha, para a Expedita.
0: É, já estão.
3: Né?
0: Já tá todo mundo
3: essa
0: ouvindo, viu?
3: Um abração para elas aí.
0: Obrigado também pela sua participação, viu, Reinaldo Santos, participando aqui do programa Viola Brasil, Renata do São Pedro. E Renata, um abraço, um bom dia para você também, viu? Muito obrigado, né, pela sua participação aqui no programa Viola Brasil. Sônia Silveira também está com a gente lá no São José. Alô, Sônia, bom dia. O pessoal da Fazenda Boi Gordo também, né? Um abraço para vocês. Alô, Juca. O Juca é da Fazenda Reunida. Né? O pessoal todo lá pediu uma música do Daniel. Último dos Carreiros. Ah, daqui a pouquinho você vai ouvir, viu? Também o Dr. César, ele é o médico veterinário, né? Que tá aí na fazenda Balde Cheio, ouvindo o programa Viola Brasil, né? Dr. César, um abraço também, bom dia. Cleusa em Divinópolis está com a gente. Ei, Cleusa! Bom dia, Cleusa! Obrigado, viu? Tá na hora aí de trabalhar, né, Cleusa? Levanta bem cedinho também, todas as manhãzinhas, ligadinho aqui no Viola Brasil. Queria mandar um abraço para todos os garis. Alô, os garis, as formiguinhas. Abraço, gente. Daqui a pouquinho no trabalho, né? Mas o pessoal já acordou cedinho aí. Os garis, as formiguinhas, tomando aquele cafezinho gostoso e ouvindo a gente, né? Um abração aí para todos vocês que são responsáveis pela limpeza aí da nossa cidade, né? Que deixa a cidade limpinha, brilhando, né? Um abraço, então, a todos os garis, as formiguinhas, viu? Muito obrigado, viu, gente? São 5 horas 19 minutos, 5 e 19. Geraldo Gomes, tô ligado, Carlos. Abraço, o Geraldo Gomes, ligado aqui também no programa Viola Brasil. Zé Roberto, alô, Zé Roberto.
4: Bom dia, Rádio Espacial.
0: Bom dia.
4: Bom dia, Carlos Leite.
0: Bom dia.
4: Pois é, meu amigo.
0: Beleza.
4: Aqui é o Zé Roberto Ferreira.
0: Tudo bem, Zé Roberto?
4: Zé Roberto Serra Verde.
0: Ah, do Serra Verde.
4: Aí, né? Estamos juntos e misturados.
0: Sempre, né, Zé Roberto?
4: Manda uma música pra mim aí, por favor.
0: Qual a música?
4: A Igrejinha da Serra.
0: Ah, essa música é linda, né?
4: Um abraço a todos aí da Rádio Especial, todos os locutores especial aí. Um bom dia.
0: Muito obrigado, viu, Zé Roberto?
4: Até mais, também. Fique com Deus.
0: Amém, com Deus também, Zé Roberto. Obrigado pela sua companhia, viu, aqui no programa Viola Brasil. O Ednei Brasil também já está com a gente. Hoje está de folga, não. O Ednei já acordou, já está ouvindo a gente também. Um abraço, Ednei. Obrigado aí pela sua companhia aqui no Viola Brasil. Olha a hora, gente. São 5 horas mais 20 minutos. 5 e 20. O Miguel da Onça de Pitangui também está chegando com a gente. Alô, Miguel. Um abraço para você lá em Onça de Pitangui, o Reginaldo. Daqui a pouquinho o áudio de vocês, viu? Vocês que estão participando agora, chegou agora. Um abraço, obrigado pela companhia no Viola Brasil. Lourenço e Lorival. É o colarinho, hein? Esse colarinho, o colarinho branco. Bom dia, bom dia.

0: É, você ouviu aí o boêmio do Colarinho Branco aqui no Viola Brasil, 5 horas 24 minutos, 5h24. Pessoal chegando, participando com a gente. Abraço, viu? Obrigado pela participação de vocês aqui no programa Viola Brasil. Um abraço. Quem tá ouvindo a gente, hein? Marquinhos, lá do bairro JK. Alô, Reginaldo, também tá com a gente. Alô, Reginaldo.
1: Bom dia, Carlos.
0: Bom dia, Reginaldo.
1: Manda música pra nós aqui nadando.
0: Manda agora.
1: Para a mãe dela, para a família da Penha, a família da Rosinete, a família Guedes, para o povo do hospital, a família do Délio Alves, para todo mundo do hospital.
0: Tá bom, tá dado um recadinho.
1: Para a Andréia, sobrinha da Penha.
0: A sobrinha dela também tá ligada aí com a gente. Todo mundo, hein? Tá ligado aqui no Viola Brasil.
1: Manda uma música pra nós aí.
0: Beleza, Reginaldo. Um abraço pra você. Obrigado, viu, pela sua companhia aqui no Viola Brasil. É, Reginaldo. Família Guedes aí, um abraço aí pra todos vocês, viu? Também o Miguel tá com a gente. O Miguel de Onça de Pitangui. Alô, Miguel. Um abraço, Miguel.
2: Bom dia.
0: Oi, bom dia.
2: Bom dia, Carolite, aqui Miguel da Barra, Pitangui. Gostaria de pedir oração para minha família, para sua família, Carolite.
0: Obrigado, viu, Miguel? Pelo
2: Barco, Domingo, Repozinho, Alírio de Onça, Pitangui e Rancho.
0: Ah, o pessoal aí aqui tá com a gente.
2: Todos os pessoal de Pitangui de Onça, Pitangui.
0: Beleza.
2: A de saúde, né? Secretaria também, os meninos de saúde.
0: Ah, tá bom.
2: Para todos os ouvintes da Espacial, um abraço, que Deus abençoe.
0: Amém, viu? Você também, viu? Miguel, lá da Barra, né? De Onça do Pitangui, tá ligado com a gente, né, Miguel? Um abraço. Selma também do São José. Bom dia, Selma. Um abraço, viu? Olha, tudo bom? Olha, eu queria que você mandasse uma música aí para o Pelezinho, meu filho. Ah, um abraço, viu? Abraço vocês aí que estão ligados aqui no programa Viola Brasil. Ela mandou um recadinho aqui. Ô Carlos, queria que você mandasse uma música pro Pelezinho, meu filho. Paguei pra tirar o pé do doce que tá com pé doce. É isso, hein? Pros gêmeos da Matinha e pra você também. Tá bom? Tenha um ótimo dia. Fica com Deus também, viu, Selma? Lá no São José tá ligada com a gente. A Selma é a mamãe do Pelezinho, né? Ah, ligadinhos aqui com a gente. Obrigado, viu, gente, pela audiência. Obrigado aí pela companhia de vocês aqui no programa Viola Brasil. Coisa boa, né? Que nós estamos juntos. Também o Geraldo Gomes está ligado no Viola Brasil. Ei, Geraldo, um abraço. Bom dia, Geraldo Gomes, ligadão no Viola. Reinaldo, mais um recadinho, Reinaldo.
3: Ô, Carlos Reis.
0: Oi.
3: Pergunta pro Rodrigo Reis, que pro Edmir Brasil parece. Ah. Eu ia falar com você, que é cara de baiacu, cascudo das aveias.
0: Que é isso, hein? Vou perguntar pra ele, tá bom? Um abraço. Obrigado, viu, pela participação aqui no programa Viola Brasil. Dinei tá meio sumidão, hein? Dinei Brasil hoje tá meio sumidão. Será que não acordou? Vai perder hora hoje, hein? Será que o Dinei Brasil vai perder hora? São 5 horas 27 minutinhos, 5h27. Olha, também o Paulo Roberto tá chegando com a gente. A Irlânia também tá com a gente lá no Patafufo. Alô, Irlânia, bom dia!
4: Olha, bom dia!
0: Bom dia!
4: Bora pra mais um dia,
0: pois
4: né?
0: Pois é, começando aí dia mais um dia, quarta-feira.
4: De bons fluidos na vida de cada um de nós, né?
0: Amém, que seja
4: vamos
0: mesmo,
4: vamos pegar,
0: né,
4: o leão de hoje. Abraço pra você, pra todos os ouvintes.
0: Muito obrigado, viu? Você também, vamos, né? Claro. Vamos que vamos, sempre.
4: Abraço pra todo mundo lá na Matinha. Um abraço para as meninas superpoderosas, Grupo Amigos da Espacial. Um abraço para a Penha, para a Dona Carmen, para Lindalvo e Hudson lá em Bacanudos.
0: Ah, Lindalvo e Hudson também ligados.
4: Elânia, bairro Patafufo.
0: Ei, Elânia, um abraço.
4: Ah, Carlos, abraço para minha vizinha aqui, a Sônia, a Patrícia, tudo ligadinha.
0: A Sônia, a Patrícia também, seus vizinhos, suas vizinhas. Abraço para elas também. Obrigado, viu, gente, pela audiência. Obrigado aí pela companhia, né? O pessoal que acorda aí bem cedinho, sintoniza na Espacial, sintoniza no Viola Brasil. Que bom, né, que nós estamos juntos todas as manhãzinhas. Olha também a Jaqueline, tá com a gente, é lá no bairro Santo Antônio. Também a Marilene, lá em Divinópolis. Alô, Marilene, lá em Divinópolis também, ligada aqui no programa Viola Brasil. A hora certa para você. São 5 horas, mais 29 minutos. 5:29. Daniel chegando no Viola Brasil, para você que gosta demais, hein? O último do...

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0: É, Prião, é o Praião e Prainha, né? Igreja, Igrejinha da Serra, Praião e Prainha, Igrejinha da Serra. O João Mineiro e Marciana, Minha Cabeça Mudou. Você ouviu também aqui no programa Viola Brasil. 5 horas 41 minutos, 5h41 agora. Olha, o José Geraldo lá de Maroa, o poeta de Maroa, tá ligado aqui no Viola Brasil. Alô, Zé Geraldo, um abraço. Carlos, coloca meu nome na oração da manhã. Eu e a minha família, vocês todos aí da Espacial, obrigado. Eu que agradeço, viu? É o José Geraldo lá de Maroa, é o poeta de Maroa, hein? O Fernando Cascavel Brabo, esse é brabo, hein? Tá atrás da onça, o Fernando Cascavel Brabo. Falou que tá atrás de uma onça, né? Falou que viu falar numa onça que tá aparecendo aqui na região. Tá doidinho pra encontrar com a onça. Esse é bravo, é o Fernando Cascavel Bravo, lá do bairro de Fátima. Mas a onça que ele quer encontrar, tô achando que é uma cédula aí, uma nota de 50 reais, né? Tô achando que ele tá querendo encontrar essa onça, viu? De 50 reais, né? Que tá na nota lá de 50 reais, né, Fernando? Um abraço pra você, obrigado, viu? Pela sua companhia aqui no Viola Brasil. Leonilda, lá de Antunes, tá ligada com a gente também, tá chegando agora. Leonilda, um abraço, um bom dia pra você. Um abraço também pra Mônica, lá do bairro JK, tá ligada aqui com a gente. Mônica, um abraço pra você também. Ô, Pelezinho, um abraço, Pelezinho, tá ligado. Ednei Brasil acordou agora. Alô, Ednei, um abraço.
1: Bom dia, Carlos Leite.
0: Bom dia,
1: Brasil. Ziu, ziu, ziu, ziu, na Espacial.
0: Tudo bem, Ednei?
1: É, o Reinaldo achou que, né? É, Ednei Brasil, é, Ednei Brasil é.
0: Pois é.
1: Rápido, né, cara?
0: Só achou que você tinha perdido hora, viu?
1: Cedo, né?
0: Ah, cortou cedinho.
1: Já escutei o Reinaldão aí.
0: Já ouviu,
1: né? Esses cadeirados já acordaram, já tudo, né?
0: Todo mundo já acordou.
1: Que não tem nada de bigode surubim, é, assustador assombração, não. Ednei Brasil rumo ao trabalho.
0: O pessoal tava falando.
1: Espacial FM.
0: Sucesso,
1: sucesso aqui, Ednei Brasil. Sempre. Viu, viu, viu? Um abraço para nossa amiga Jussara, Aparecida, Dejanira. É, o Vinda Espacial. Espacial FM. O sucesso é quem coordinei Brasil.
0: É aqui sempre.
1: Espacial.
0: Obrigado, Ednei. Obrigado pela sua companhia. Quarta-feira abençoada. É dia 12, né? Amanhã é dia 13. Amanhã a Espacial FM completa 45 anos, né, gente? Dia 13 de agosto, né? Aniversário da Espacial FM amanhã. Amanhã completando 45 anos. São 5 horas e 44 minutos, 5 e 44 agora. A Simone tá com a gente também. Alô, Simone, um abraço para você. Mônica, lá do Padre Libério. Bom dia, feliz. Bom dia, abençoado, Carlos. Obrigado, viu? Obrigado. É a Mônica do Padre Libério. Seja aquele dia bem feliz para você também, viu? Também ouvindo Viola Brasil, Wesley. Ei, Wesley, um abraço. Lá de Pequi, um abraço, Wesley.
2: Ô, Carlos Leite, bom dia.
0: Bom dia.
2: Estou fazendo a mão do Eduardo Costa aí. E mando um abraço pra minha filha, Manuela.
0: Viu? Manuela?
2: Fique com Deus. E pra minha esposa, Andréia.
0: Emanuela e André. Emanuela é a filha, André é a esposa, né? Então, um abraço aí pra você também, viu? É o Wesley. Wesley, lá de Pequi, ligadão com a gente. Olha, também a Penha já acordou? Já deu bom dia pra gente, né, Penha? Tá preparando aquele cafezinho, aquele almoço delicioso. A Penha tá mandando fotos, mas não, né? Eu acho que ela não tá querendo que a gente fique com fome, fica com vontade, mas não. Não tá mandando as fotos, mas não. Um abraço, Penha. Obrigado, viu, pela sua audiência. Obrigado pela sua companhia. Mas o rádio dela tá na maior altura. Coloca um sonsaço, né? Bem de manhãzinha, acorda Jaguara inteirinha. Ei, coisa boa, hein? A Jaguara inteirinha ouvindo a Espacial, ouvindo o Viola Brasil. Obrigado, viu, gente, pela companhia de vocês sempre. Olha, queria mandar um abraço para a Kátia, né? A Kátia é nossa colega de trabalho aqui na Espacial, né, Kátia? Hoje é aniversário da Kátia. Ei, dona Joana. Kátia hoje está completando mais um ano de vida. Ei, aí. Ela falou que tá ficando mais novinha. Falou que tá ficando, cada ano que passa, ela fica mais nova. Ela nunca vai aumentar a idade, né? Tá sempre ficando, tá reduzindo, tá ficando mais nova, né? Alô, Kátia, mas mais experiente, né? Parabéns para você, felicidades, viu? Que essa data aí se repita por muitos e muitos anos. Felizes, né? Cheios de muita paz aí, de muito amor, viu? Meu abraço, Viola Brasil e toda a equipe, né, da Espacial te parabenizando, viu, Cássia? desejando aí a Kátia, né? É a Kátia. Desejando a ela muita paz, muita saúde, muitas felicidades. Parabéns pra você, Kátia. Daqui a pouquinho ela chega, né? Aqui na Espacial. Abraço, bom dia, tudo de bom pra você. Também a Irlânia. Né, Irlânia? A Irlânia já acordou, já tomou aquele cafezinho, Irlânia?
3: Quero te falar que a Espacial vai fazer 45 anos, né?
0: 45.
3: De muito sucesso. E você é relíquia da Espacial.
0: Não, nada disso.
3: Que Deus abençoe.
0: Eu sou mais velho, né? Mais velho da Espacial.
3: Né? A Kátia também é poderosa.
0: Ela é, faz parte das poderosas,
3: mandar
0: né?
3: Mandar um abração pra ela. Que Deus cubra a vida dela de bênçãos.
0: Amém, né? Que seja mesmo, né?
3: Não, cafezinho ainda não, tá quase.
0: Cafezinho tá quase? Tá bom. São 5 horas 47 minutos, 5h47. Um abraço pra Simone também, tá ligada no Viola Brasil. E você que pediu, Zezé de Camargo e Luciano, hein? Hoje eu topo tudo que vier. Bom dia pra você.

Olha a hora, 5 horas 53 minutos, 5h53. Leonardo chegando com Leandro, Leandro e Leonardo, amor dividido. Olha você que está chegando agora, sintonizando agora na Espacial. Alô, um abraço para Lúcia Leite. Alô, Lúcia, tá com a gente, né? Obrigado lá no Santos Dumont. Obrigado, viu, Lúcia, pela sua companhia. Alô, Giovana, a Giovana do bairro.

0: música linda aqui no Viola Brasil, Leandro, Leonardo, Amor Dividido. Um abraço para você, onde quer que você esteja. Obrigado, viu, pela sua audiência. Obrigado aí pela sua companhia aqui no programa Viola Brasil. São 5 horas 58 minutos agora, confirmando a hora certa para você, 5h58. Alô, Tila, um abraço para Tila, aqui no centro, tá ligada com a gente, né? Um abraço para você. Um abraço também para todo o pessoal aí das panificadoras. Alô, gente. Alô, todos os padeiros ligados aqui no programa Viola Brasil. Um abraço, né? O Jorge Wilton tá ligado com a gente. Tá ligado, né, Jorge Wilton? Um abraço. É, também a Margarida, né? Tá ligada com a gente. Um abraço, viu? Pessoal das panificadoras, pessoal das padarias e dos supermercados também, né? Todo mundo ouvindo aí o Viola Brasil. Queria mandar um abraço pro Cleiton Rios. Alô, Cleiton Rios. Um abraço para você. Obrigado, viu? Pela sua participação também no Viola Brasil. A Marilene, lá em Divinópolis, está tomando um cafezinho agora e ouvindo a gente, né, Marilene? Lá em Divinópolis. Também Ana Paula, lá do Santo, do Padre Libério. Ana Paula é do Santos Dumont, Padre Libério. Bom dia, coloca meu nome na oração. E todos meus filhos, meu marido, Birubiru. Um abraço, viu, Ana Paula? Alô, Birubiru e todo o pessoal aí ouvindo o programa Viola Brasil também, nas orações da manhã, nas orações do poder também, né? Um abraço para vocês, viu? O Fernando Cascavel Bravo tá mandando um alôzão para o Pedro. Pedro Juju. É o Ju? Ah, o Pedro é o Ju? É lá dos guardas, né? É o Ju lá nos guardas. Um abraço, viu, Pedro? Pedro Ju. Um abraço, viu? É Ju ou Juju? Abraço, obrigado aí pela audiência, obrigado pela companhia sempre de vocês aqui no programa Viola Brasil. Olha quem também está ouvindo a gente. Bom dia, Carlos. É o Felipe Vasconcelos, de Limas do Pará. Alô, Felipe. Abraço para você lá em Limas do Pará, ouvindo a gente. Coloca meu nome na oração. Tá bom? Oração da manhã e do poder chegando daqui a pouquinho, viu, Felipe? Você está também na oração da manhã e do poder. Quem também está ligadinha no Viola Brasil é a Leia. Alô, Leia. Leia do bairro Gutierrez, lá em Belo Horizonte. Já acordou agora, já sintonizou na espacial também. Alô, Leia. Um abraço para você. Obrigado, né? Tá sempre ouvindo aí a programação da espacial. Principalmente todas as manhãzinhas, né? No Viola Brasil, né, Leia? Lá do bairro Gutierrez, em Belo Horizonte. Obrigado pela participação do Viola. Conceição Silveira é a irmã da Sônia Silveira. Tá ligada, Carlos? Coloca aí na oração, Carlos. Os meus filhos Ricardo, Renata, minhas netas Cecília, Maria Clara, Ana Luísa e todos vocês da rádio. Obrigado, obrigado aí pela audiência, viu, Conceição? Conceição Silveira, lá do bairro das Graças, ligadinha também. Olha também um abraço para Rosângela lá em Divinópolis. Alô, Rosângela, lá em Divinópolis também, ouvindo Viola Brasil, né, Rosângela? Obrigado. Ô, Carlos, que Deus abençoe abundantemente. Amém, viu? A todos nós, é Rosângela, lá em Divinópolis. Ah, Penha, será que já acordou? Um abraço. Toca berrante aí pro Antônio. Mas o Jackson estão deitados. Que é isso, hein? O pessoal tá deitado aí. Vamos acordar o pessoal, gente. Opa, vamos acordar, gente. São 6 horas. Abraço aí, viu? O Antônio, o Jackson estão dormindo até agora, Penha. Que é isso, hein? Vamos acordar agora. São 6 horas, mais 1 minuto. 6 e 1 agora. Abraço, viu? Abraço aí também para a Maria de Lourdes, lá do bairro JK. Nossa, quantas pessoas chegando. A Rosalina está com a gente também, Limas do Pará. Bom dia, Carlos. Bom dia, Rosalina. Lá em Limas do Pará, ligadinha com a gente também, né, Rosalina? Abraço para você, a mamãe, a Maria Raimunda, o Eliésio, a Tália, a Nayara, o Maicon. Abraço para vocês. José e Juliana em Campo Alegre. Carlos, tô ligadinho faz tempo já no Viola Brasil. José, Juliane, Campo Alegre, lá em Esmeraldas. Olha, muitas pessoas chegando, daqui a pouquinho a gente fala todo mundo, tá bom, gente? São 6 horas e 1 minuto, a oração da manhã tá chegando com o padre Reginaldo Manzotti. Logo em seguida, a oração do poder.
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2: Maria.
3: Bom dia, queridos filhos e filhas, nesta Semana Nacional da Família. Olhando a Sagrada Família, naturalmente nosso olhar se repousa também sobre Maria. Exemplo de mãe, exemplo de esposa. Vamos pedir Nossa Senhora, fazei com que nossa casa, nosso lar seja abençoado. E se nos faltar alguma coisa em casa, amor, afeto, peça teu filho por nós. Vamos começar o dia assim? Pai, Filho e Espírito Santo. Amém. Senhor, amado Jesus, os profetas vos anunciaram como príncipe da paz. Os anjos anunciaram paz aos homens por ocasião do vosso nascimento. Morreste na cruz para consolidar a paz entre Deus e os homens. No dia da ressurreição dissestes, a paz esteja convosco. E por isso, ó príncipe da paz, no início deste dia, nesta manhã, venho pedir, abençoai e santificai a minha família. Peço, Senhor, a graça de que minha família possa ser, de fato, formadora de valores humanos e cristãos. Que todos nós tenhamos atitudes humanas de respeito, dignidade, de valorização do próximo, de promoção humana. Abra nossos olhos às necessidades do próximo. Senhor, pedimos a graça de que nossa família seja verdadeiramente uma família cristã, autenticamente cristã. Exemplo para aqueles que vivem perto de nós. Senhor Deus, afugentai todo o mal. Livrai-nos do perigo de nos perder. E se em algum momento nossos olhares se distanciarem, Senhor, tome-nos pelas mãos e conduze-nos ao lar. Senhor Deus, abençoai a minha família e abençoai a todas as famílias. Afastai para longe das famílias brigas, desavenças, as drogas, o desemprego, a enfermidade, a mentira, a traição. Que a família seja, Senhor, um lugar de diálogo e de amor, de carinho e de afeto. Senhor, abençoai e protegei a minha família nesta manhã. Amém. Pai nosso que estais no céu, santificado seja o vosso nome. Venha a nós o vosso reino, seja feita a vossa vontade, assim na terra como no céu. O pão nosso de cada dia nos dai hoje, perdoai-nos as nossas ofensas, assim como nós perdoamos a quem nos tem ofendido. E não nos deixeis cair em tentação, mas livrai-nos do mal. Amém. Senhor, fazei da minha família formadora de valores humanos e cristãos. Um bom dia a todos. Amém.
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0: Deus de toda força e poder, dá-me hoje a segurança do teu amor e a certeza de que estás comigo. Peço ajuda e proteção para o dia de hoje, porque eu preciso de tua assistência e de tua misericórdia. Tira de mim o medo que me invade, tira de mim a dúvida que me perturba. Esclarece o meu espírito com a luz que iluminou o caminho do teu divino Filho Jesus Cristo aqui na terra. Que eu possa hoje, Senhor, receber toda a tua grandeza em mim. Sopra o teu espírito dentro de minha alma, para que eu sinta o meu interior fortalecido com a tua presença, minuto por minuto, hora por hora, dia por dia. Que eu sinta hoje a tua voz dentro de mim e ao meu redor, e em minhas decisões, eu perceba qual é a tua vontade. Que eu sinta o teu maravilhoso poder através da força da oração. E com este poder, a minha pessoa seja atingida pelo milagre que podes realizar a meu favor, suavizando os meus problemas, acalmando o meu espírito e aumentando a minha fé. Não me abandone, Senhor. Fica comigo para que eu não me desespere e nunca te esqueças. Levanta o meu espírito quando o encontrares abatido. Ajuda-me a seguir-te sem vacilar e sem olhar para trás. Entrego-te este dia, toda a minha vida e a vida de toda a minha família. Livra-nos, Senhor, de todo o mal que possa estar dirigindo a nós, ainda que seja por milagre. Eu sei, Senhor, eu sei que mais me atendes porque me amas e me escuta amorosamente. Desde já, eu te agradeço, meu Deus, meu Pai, e embora esteja com a alma inquieta, eu te suplico, dá-me poder de aceitar acima de tudo que se cumpra em mim a tua vontade e não a minha. Amém. Agora são 6:09, 6:09. Bom dia, bom dia, bom dia pra você.
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0: 6:12.
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2: Agora 6h13.
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É o seu Viola Brasil, seu programa de todas as manhãs aqui pela Sua Espacial, né? Um abração pra você, obrigado, viu, pela sua audiência, obrigado pela companhia. Olha, a Ana Paula tá com a gente, ela falou: seu Carlos, agora eu tô morando no Santos Dumont. Um abraço, viu, Ana Paula, obrigado aí pela sua companhia, sua participação. Vamos juntos até às 7h50 com o programa Viola Brasil, você que tá ligando, você que tá participando, você que tá tomando aquele cafezinho gostoso. Ei, coisa boa, hein? De manhãzinha, né? Aquele cafezinho, aquele gostinho gostoso, né? Aquele cheirinho gostoso. Um abraço, gente. Obrigado pela participação no Viola. Alô, Sandra! A Sandra lá no Belvedere. A Sandra já acordou. Será que a Sandra, será que já preparou aquele cafezinho, dona Joana? Será que já, hein? Vai, viu? Já tá na cama até agora, ouvindo o Viola Brasil. Obrigado, viu, Sandra? Obrigado pela sua audiência, obrigado pela sua companhia aqui no Viola. Muitas pessoas chegando. Daqui a pouquinho a gente fala, todo mundo, né, participando com a gente. Alô, Dida! Um abraço. O Dida, o Té, pessoal aí das Lages, né? Um abraço, Dida. Alô, Té, um bom dia pra vocês, toda a família, viu? Ligados aqui no Viola Brasil. 6h15.

0: 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Agora são 6:18, 6:18. Alô, Feliciano! Feliciano tá ouvindo a Espacial, né, Feliciano? Feliciano tá lá em Esmeraldas, ligadinho no Viola Brasil. Abraço, Feliciano. Ele ouve todas as manhãzinhas. Obrigado, viu, pela sua audiência. Obrigado pela sua companhia. Todo o pessoal de Esmeraldas, viu, gente? Feliciano e todo o pessoal aí. Muito obrigado pela audiência. Muito obrigado pela companhia de vocês no Viola Brasil. As vovós ligadinhas, né, chegando aqui no Viola. Ei, vovó!
1: Ei, vovó!
0: Abraço pra todas as vovós. E os vovôs? Alô!
1: Alô, vovô!
0: Alô, vovô! Bom dia, bom dia! Alô, pessoal também, aí das vans, o pessoal do transporte escolar, meu abraço. E o Niltinho tá ligadão com a gente. Ei, Niltinho, um abraço, já tá ligado aqui no Viola Brasil. Ah, também um abraço pra Dardânia, Dardânia do transporte escolar. Dardânia também já acordou, a Dardânia já tá também, já tá no trabalho, né? Ouvindo aí o Viola Brasil. Alô, Dardânia, um abraço, um bom dia pra você também. Obrigado, viu, pela sua companhia aqui no Viola. E todo o pessoal, viu, gente, do transporte escolar. Muito obrigado aí pela audiência, viu, todos vocês. Kleber Pintor já acordou. Ô, Carlos, eu tô aqui sempre. O Kleber tá sempre com a gente, né, Kleber? Um abraço pra você, viu? Obrigado pela sua companhia. Chiquinho também, o Chiquinho Pintor também tá ouvindo Viola Brasil, né, Chiquinho? Um abraço, todas as manhãzinhas ligadinhos aqui com a gente. Ele e todo o pessoal, viu? Um abraço. Um abraço também pro Nelson. Alô, Nelson. Obrigado, Nelson, pela sua participação também no Viola.
2: Bom dia, meu amigo Carlos Leite.
0: Bom dia.
2: Nelson Pintor do São Cristóvão.
0: Beleza.
2: Nós aí.
0: Claro.
2: Obrigado, Carlos Leite. Bom dia.
0: Ei, Nelson, um abraço. Bom dia para você também, viu? Obrigado aí pela sua companhia aqui no Viola Brasil. Ronaldo Martins, é de Itaúna, né? O Ronaldo tá sempre com a gente também. Alô, Ronaldo, de Itaúna.
3: E aí, Carlos Leite?
0: Beleza.
3: Bom dia.
0: Bom dia.
3: Meio a semana, hein? Isso é muito bom. Estamos juntos aqui, viu?
0: Meio, né? Os meio semana.
3: Prestando bem atenção aí, ó. Viola Brasil.
0: Beleza.
3: Juntamente com você, a Dona Joana.
0: Dona Joana tá aqui, filho.
3: Primeiro lugar, Deus conosco.
0: Né? Amém, né? Que Deus primeiro lugar mesmo, né, Ronaldo?
3: Bom trabalho pra você aí.
0: Obrigado, viu?
3: FM, o sucesso é aqui.
0: É aqui sempre, onde você estiver, né, Ronaldo? Um abraço, viu? Obrigado pela sua companhia também no Viola, todas as manhãzinhas. A Eliane também está com a gente, a Eliane Francisco, lá do bairro de São Pedro, não é isso? Eliane Francisco, turma toda aí, abração, gente, obrigado aí pela companhia de vocês, viu? Obrigado aí pela companhia. Você, vamos tomar um cafezinho? Pois é, mandou pra gente aquela foto daquele cafezinho delicioso, né? Um abraço, viu, Eliane? Um abraço, Eliane, lá no São Pedro, né? Eliane São Pedro, Hélio Francisco, turma toda aí. Um abraço pra vocês, brigadão aí pela audiência, obrigado pela companhia de vocês aqui no programa Viola Brasil. Bom dia, Carlos, aqui é de Nova Serrana, tô ouvindo Viola Brasil todas as manhãzinhas. Tô sempre aí na sintonia, aquele abraço aí para todos vocês, para todos os ouvintes curtindo essa programação. É o Ricardo Rodrigues. Ei, Ricardo, tá com a gente, hein? Ricardo lá de Nova Serrana, já acordou, já sintonizou na Espacial. Um abraço, viu? Todos vocês que estão aí, né, gente, aqui acordaram agora, muitas pessoas já no trabalho, muitas pessoas tomando um cafezinho, né, como a Eliane, Francisco, tomando aquele cafezinho gostoso, ouvindo a gente, né, é do São Pedro. Abraço, gente. E o Pretinho Pedreiro também, tá ligadão com a gente, um abraço, bom dia, já mandou um áudio pra gente, daqui a pouquinho o áudio aí do Pretinho Pedreiro, né, um abraço, e todos vocês que estão enviando os áudios, daqui a pouquinho todo mundo participando, hein? Todo mundo ligado, ligando e se ligando. No Viola Brasil, agora tem Amado Batista, Alucinação.
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0: Tá aí de Alexandre, a Estrada do Amor, no Viola Brasil, 6 horas, mais 29 minutos, 6h29. Olha, você participa com a gente pelo 999-740-105. Todo mundo ligando e se ligando aqui no programa Viola Brasil. Mais um intervalo, a gente volta já já com muito mais pra você.
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0: 6 horas, 29 minutos.

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1: 16 graus em Pará de Minas, umidade relativa do ar 86%, vento 10 km por hora.
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0: Viola Brasil, Espacial FM, abraço, você chegou, você sintonizou agora. Obrigado, viu, pela audiência, obrigado aí pela sua companhia aqui no Viola Brasil. A Penha pediu pra tocar o berrante, né, pra acordar o Antônio, né, acordar seu filho também aí. Epa, vamos acordar, gente. São 6h33, cuidado pra você não perder a hora, né, cuidado pra você não perder a hora. São 6h33. Berrante de ouro, hein? 6h34 agora. É, Penha, será que o pessoal já acordou, Penha? Ela mandou um vídeo pra gente, né, preparando aquela comida deliciosa, né? Ah, pois é.
1: Aí, ó. Arroz, sopa, olha aí, ó.
0: Epa! Nossa, ó, que coisa gostosa!
1: Aí, ó, daqui a pouco eu vou fazer a marmita. Colocando no moto, né?
0: Pois
1: olha
0: é.
1: O que eu tenho aqui de sobremesa, olha.
0: Nossa, que delícia! Pois é, a Penha mandando aí, mandou o vídeo pra gente. Bom dia, bom dia. É aqui sempre, né, Penha? Abraço pra você, viu? Obrigado aí pela audiência, obrigado pela companhia. Só coisa gostosa, você prepara aí, hein, Penha?
1: Bom dia, Carlos Leite.
0: Pois é.
1: Quero mandar um alô aí pra todos os ouvintes, toda a região. E pra vocês na Espacial.
0: Obrigado, viu?
1: Hoje eu quero mandar um alô especial pro meu irmão Renato Quintiliano. Mora aí no Pará.
0: Renato Quintiliano. Sei.
1: Hoje é aniversário dele.
0: Ah, parabéns pra ele.
1: Parabéns a ele, que Deus abençoe ele sempre.
0: Amém, né? Que seja bem. Muito feliz, né?
1: Que ele sempre é. Te amo muito, Renato. Parabéns pra você e tudo de bom. Um abraço. Espacial FM, sucesso é aqui.
0: Ei, Penha, obrigado.
1: Bom dia.
0: Obrigado pela sua companhia também, viu? Aqui no Viola Brasil. Então, a Penha tá mandando alôzão pro Renato Quintiliano, que hoje está completando mais um ano de vida, né? Parabéns para ele mais uma vez, felicidades. E que essa data se repita por muitos e muitos anos felizes, né? Obrigado, viu, Penha, pela sua companhia. A Kátia também, nossa colega de trabalho. A Kátia também hoje está completando mais um ano de vida, né, Kátia? É, um abraço para você, felicidades também, tudo de bom, viu? Meu abraço mais uma vez para você, do Viola Brasil, e toda a equipe espacial te parabenizando, viu, Kátia? Por mais um ano de vida, mais um ano aí, seja mais um ano de muita paz e de muita saúde, muita prosperidade para você também, viu? Mais um recadinho, Penha?
1: Ô, Carlos, parabéns pra Kátia aí também, tudo de bom, Deus abençoe sempre. Parabéns, Kátia, um abraço.
0: Beleza, alô, um abraço, são 6h36, a Penha então também parabenizando a Kátia pelo aniversário. Também o Pretinho Pedreiro lá no Santos Dumont tá com a gente, acho que o Pretinho tá fazendo alguma coisa, né, pra tomar aquele cafezinho, né, Pretinho?
2: Bom dia, Carlos.
0: Bom dia.
2: Fala com o Capitão aí que eu tô fazendo um bolo aí aqui, ó.
0: Bolo?
2: Caprichado, que eu tô fazendo.
0: Você que tá fazendo?
2: Não.
0: Ah, beleza.
2: Tudo bom pra você aí, ó.
0: Obrigado.
2: Tá na rádio, desde 5 horas da manhã aqui.
0: Desde as 5 ouvindo Viola Brasil?
2: É, pra falhar não.
0: Beleza.
2: Céu, FM, sucesso é aqui.
0: Sempre.
2: Tudo bom pra vocês.
0: Obrigado, viu, o Pretinho Pedreiro, né? Ô, Kleber, ele falou que tá fazendo, ele mesmo tá confeccionando o bolo, né? Aquele bolo aí delicioso, né? Pra tomar aquele cafezinho. São 6h37. Bom dia, viu, gente? Obrigado aí pela companhia de vocês, a participação todos os dias, todas as manhãzinhas aqui no Viola Brasil. Mais uma do Zezé de Camargo e Luciano pra você. Nosso amor. Amor é ouro! Alô, Zelita, tá ouvindo também o Viola Brasil? Bom dia!

0: Ei, Roberta Miranda, cadê você? Olha, um abraço, a Cidinha tá ligada com a gente. Alô, Cidinha, um abraço, bom dia. Olha também a Maria Augusta. Alô, Maria Augusta, lá da Mel Guimarães, lá do bairro de Fátima. Maria Augusta tá ligada no Viola, um abraço. Também o Denis aí do bar. Alô, Denis e todo o pessoal aí no bar, ouvindo o programa Viola Brasil. Um abraço pra vocês, viu? Obrigado aí pela sintonia. A Aparecida também, né? Lá do bairro de Fátima. Alô, Aparecida, bom dia pra você também. São 6h44 agora. Rio Negro, Solimões.
1: É brincadeira, hein? Traz alguma coisa aí pra nós beber, garçom.

0: Vida de Cão. 6:47, 6:47. Alô, pessoal aí nos ônibus do transporte escolar, o pessoal trabalhando aí nos ônibus coletivos também, trocadores, passageiros. Alô, taxistas, alô, motoristas de aplicativo. Bom dia, gente. 6:47.
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0: Agora pulou 6:48.
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5: 6h52.
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0: Viola Brasil, Espacial FM, estamos de volta. Um abraço para você, viu? Você que acordou, você que sintonizou agora. Manhãzinha gostosa, né? Ligados aqui com a gente. Um abraço, Mário Lúcio. Mário Lúcio tá ouvindo Viola Brasil, tá lá no São José. Tá ligadinho ele, a Rosa. Abraço, o Mário Lúcio. Alô, Rosa. Obrigado aí pela audiência, obrigado pela companhia aqui no Viola Brasil. A Sônia Silveira, lá no São José, também tá ligada, né, Sônia? Obrigado, viu, pela sua participação também aqui no programa Viola Brasil. São 6:54. O Laurindo Costa ligado também no Viola. Alô, Laurindo, bom dia.
1: Bom dia, pessoal da Espacial.
0: Tudo bem, Laurindo?
1: Parabéns pra menina que tá fazendo aniversário aí
0: a
1: hoje.
0: A Kátia.
1: Bom dia pro Magrelo, pro locutor aí, ó.
0: Obrigado,
1: mundo,
0: viu? Obrigado.
1: Fiquem com Deus e uma boa quarta-feira.
0: Amém, tchau. Viu? Pra você também, Laurindo. Pra você também, um ótimo dia, viu? A quarta-feira bem abençoada, né? Aí pra vocês, viu? Olha também, um abraço. Alô, um abraço pra Maria de Lourdes. Tá ligada aqui no programa Viola Brasil. Obrigado, viu? Obrigado aí pela participação de vocês aqui no Viola. Alô, Rodrigo. Rodrigo já acordou também. Ah, o Rei já acordou, já tá também em sintonia com Viola, né, Rei? Um abraço. Bom dia. Obrigado aí pela companhia também, né, aqui no programa Viola Brasil. 6:54. Tá tomando cafezinho, né, Rei? Tá tomando aquele cafezinho. Ei, coisa boa.
2: Ai.
0: Revigorando as forças, né? Um abraço, viu? Todo o pessoal também nas panificadoras ouvindo a gente, pessoal das padarias, gente, um abraço pra vocês. Obrigado, viu, pela participação de vocês aqui no Viola Brasil. Olha também o delegado. Alô, delegado. O delegado Elandro Cavalão tá ligadão no Viola Brasil. Alô, delegado.
3: Bom dia, Alex. Quartou, quarta-feira, delegado.
0: Quartou. Meio da semana.
3: Moda boa, sertaneja. Muito bom pro delegado aqui no Sítio Cavalão. Moro no Oeste.
0: Esse é bom demais.
3: Um café e cerveja. O dia tá...
0: Tá começando, né? Beleza.
3: Já a caminhada.
0: Ah, o delegado é esperto, hein? Toma aquele cafezão, né, delegado? E depois vai gastar as calorias fazendo caminhada. Ele tá espertinho, né, dona Joana? Ele toma aquele cafezaço lá e depois vai gastar as calorias, né? Ah, fazer aquela caminhada, né, delegado? Um

0: Abraço, viu? É lá do Cavalão, né? Do Bom Jesus do Oeste. Alô, um abraço para todos vocês aí, gente. Obrigado, viu, pela audiência. Obrigado pela companhia de vocês. Alô, Regina. Regina tá com a gente também. Sua mamãe Eva, lá em Leandro Ferreira. Um abraço aí para vocês, viu? Obrigado aí pela audiência. Obrigado aí pela companhia aqui no programa Viola Brasil. É, também a Marcilene Cássia. Alô, Marcilene, aqui no centro, ligadinha com a gente, né, Marcilene? Abraço pra você também. A Irlânia lá no Patafu, sempre ligada, né, Irlânia? Abraço pra você, viu? O David Angelei, a dona Vera Lúcia Diniz também, sempre participando com a gente. Bom dia, gente!
1: Bom dia!
0: Bom dia!
1: Ótimo dia!
0: Amém, pra você também!
1: Dona Leia, toda a família. Família espacial, todos os ouvintes, especialmente, manda um alô lá para Dona Maria, mãe do Marcelão e do Tontinho.
0: Dona Maria, mamãe do Marcelão? Sei. Tá ligadona com a gente, um abraço para ela.
1: Manda um alô para Penha e para Rosinete.
0: Tá bom, claro. Sucesso é aqui, David Angelei, Dona Vera aí com a gente. Um abraço, bom dia pra vocês, viu, gente? Obrigado pela companhia. 6h57 agora, João Bosco e Vinícius. Eu só liguei pra dizer que eu te amo. Bom dia, bom

Olha, suas... João Bosque Vinícius, liguei para dizer que eu te amo, são 7 horas. Abraço para você que acordou agora, tá tomando aquele cafezinho. Obrigado aí pela companhia. Olha também a Marli Assis, tá com a gente lá no São Luís. Alô, Marli Assis, um abraço para você, todo o seu pessoal, toda a família, né, ligados aqui no Viola Brasil, lá no São Luís. Obrigado, viu, gente, pela audiência, obrigado pela companhia de vocês aqui no programa Viola Brasil. Né, tomando aquele cafezinho, acordou agora, tomando aquele cafezinho e ouvindo a gente, né? Um abraço aí para vocês. Também Mauro Lúcio do bairro JK, bom dia. Simone, Dona Eva também, abraço, bom dia. Rick Renner chegando no Viola, preciso te encontrar.

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1: É o Rick Renner no Viola Brasil, preciso te encontrar. Olha o pessoal chegando, participando com a gente. Um abraço, gente. Obrigado aí pela companhia, sempre aqui no Viola Brasil. Mais um intervalo rapidinho. Voltamos já já com muito mais viola pra você.
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1: Confirmando a hora certa, são 7:04.
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6: Agora 7:06.
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6: 7:08.
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0: É bom, é gostoso estar aqui no Viola Brasil, gente. Um abraço para você, obrigado, viu, pela sua audiência, obrigado pela sua companhia. Alô, um abraço, a Tânia de Florestal tá com a gente. Ei, Tânia, bom dia para você, obrigado pela sua participação aqui no programa Viola Brasil. Opa!
1: Para nós, né?
0: É, amém, viu, que seja
1: você
0: mesmo,
1: né? Mas a cantar aí, Carlos Leite, ó.
0: Começar a cantar de
1: a
0: novo?
1: A chuva foi embora, tem que começar de novo.
0: Aí eu cantar, chove.
1: Esse calorão, calorão.
0: Pois é, mãe.
1: Mas abraço pra nós.
0: Obrigado,
1: um abraço
0: aí, pra você também, viu? Obrigado, viu, Tânia, pela sua audiência, obrigado pela sua companhia aqui no programa Viola Brasil. Ah, dona Joana, a Tânia falou pra gente cantar pra chover. O que, que será que ela quis dizer com isso, hein, dona Joana?
2: Ai, ai, ai.
0: Ah, ela quis dizer que a gente canta mal demais, né? Dona Joana, de vez em quando, me ajuda a cantar, né? Ela quis dizer que a gente canta tão mal que faz chover, viu, dona Joana? É, mas tá precisando de chuva, então vamos cantar daqui a pouquinho, né? Agora são 7:09. Um abraço, gente. Obrigado aí pela audiência. Obrigado pela companhia. Todo o pessoal de Florestal ligados aqui com a gente. João Marcos é do Dom Bosco.
3: Bom dia, meu amigo.
0: Bom dia.
3: Ótima quarta-feira pra nós.
0: Amém, que seja mesmo abençoada, né?
3: Lá do Leandro Ferreira.
0: Leandro Ferreira?
3: O Geraldo lá do... O da minha esposa lá do, da Providência. Deus abençoe eles aí ricamente. Deu uma ótima quarta-feira para todos nós. Bora que bora.
0: É que seja uma quarta-feira bem gostosa para todo mundo, né, João Marcos? E toda a turma aí, viu? Um abraço para vocês, obrigado, viu? Pela audiência, obrigado pela companhia de vocês aqui no Viola Brasil. São 7:10, 7:10 agora.
1: Oi,
0: oi.
1: Bom dia.
0: Bom dia.
1: Como é que vai? Tudo bem?
0: Beleza,
1: manda
0: Rosinete.
1: Aí, Carlos, um alô para mim, para toda a minha família e amigo lá nos Penhas, Passo Poderosas. Para todas as minhas amigas aí, aquele abraço. E para todos vocês aí da Espacial.
0: Muito obrigado, viu?
1: Abraço, cara.
0: Outro,
1: bom
0: obrigado
1: dia
0: pela sua companhia. Bom dia, bom dia. 7:10.

Ronaldo, Ronaldo, Ronaldo Carreteiro, um abraço, é lá de Pitangui, tá ligado ele, a sua esposa, pessoal lá na chácara, né, ligados aqui com a gente, obrigado, viu, gente, pela audiência, obrigado pela companhia lá na chácara, ouvindo a gente lá em Pitangui. 7:13 agora.

Olha também a Cleusa lá em Nova Serrana. Ei, Cleusa, um abraço, um bom dia pra você. A Adriana também do Santos Dumont. Ei, Adriana, um abraço, viu? Tá lá no Santos Dumont, ligadinha aqui no programa Viola Brasil. Bom dia, gente. 7h22.

0: Gustavo Lima, demora, né? Demora, mas eu vou te esquecer. Bala Alojada. Olha também o Lucas e Igor Flash, aqui no Viola Brasil. Agora são 7:19, 7:19. Mais um intervalo rapidinho e voltamos já já com muito mais.
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0: 7:20.

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2: Olha, o tempo tá bom em Pará de Minas. 17 graus agora, umidade relativa do ar 83% e o vento tá 10 km por hora.

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1: 7h21.
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2: 7h23.
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0: É, só ligar, pedir seu sucesso, é o seu Viola Brasil, seu programa de todas as manhãs, aqui pela Sua Espacial. Abraço, gente, abraço você que tá chegando, sintonizando agora aqui no Viola Brasil. Alô, Analice, Analice lá de Uberaba. Bom dia, Analice.
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0: Essa música é linda, hein?
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0: São 7h24.
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0: Alô, Ana Célia também, né? Tá com a gente. Alô, Ana Célia, um abraço. Obrigado aí pela companhia, viu? Também o Clebinho.
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0: É. Ô, Carlos, para, agora chove, hein, cara? Agora chove, Carlos cantou, agora chove. Quem falou isso? A Vanessa, agora chove. Carlos cantou um pouquinho, agora não tem jeito, não. Desafinado. Que é isso, hein? Falou que tá desafinado que dói. 7h25, agora você chamou chuva mesmo, viu, Carlos?
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0: É, um abraço, viu, Dona Francisca? Um abraço, viu?
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0: 7h25.
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0: Alô, Simone, bom dia, viu?
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0: Agora são 7h25, Maria das Graças também está ouvindo a gente. Um abraço também para o Vantuil. Obrigado, viu, gente, pela audiência. Obrigado pela companhia. A Leia lá do Gutierrez está ligada. Alô, um abraço. A Leia lá do Gutierrez. Também a Flavinha do Jardim América. Alô, Flavinho, um abraço. Um bom dia para você também. Obrigado aí pela companhia. Está sempre, né, ligado aqui com a gente. 7h20.

0: Juan e Leandro, fofoquem essa fofoca do ano. Agora são 7 horas e 28 minutos. O Tico Pedreiro está com a gente. Alô, Tico, um abraço, viu? Obrigado aí pela sua audiência. Obrigado pela sua companhia. Beleza, Tico.
1: Tá eu e o Netinho Pedrinho, garrado aqui. Tá ligado?
0: Garrado aí com a gente.
1: Tem que incentivar o moleque, é só me pega, né, Carlos?
0: Tem que incentivar, não tem?
1: Vou pagar. Vou pagar o menino. Não vai xingar eu, não. Ô, Carlos,
0: tem que pagar.
1: Tem que pegar a mão aí pra nós, que as boas, assim, o caboclo xinga a mulher, fica bravo com a mulher.
0: Que é isso, hein? Você tá bravo?
1: Inferno! Ô, seu amor!
0: Que é isso, hein? Ah, agora que a chuva vem mesmo.
1: Complicado, Carlos. Cadê a pau?
0: Um abraço, meu Tico, e o pessoal aí, o Tico, né? É o Netinho, né? Também ligado aí com a gente. Obrigado, viu, pela audiência, obrigado pela companhia no Viola Brasil.

0: É o Zezé de Camargo, irmão da lua e amigo das estrelas. Agora 7h34, a Leia dos Guardas também tá ligada. Alô, um abraço. Opa, bom dia.
1: O Caio Jacó vai chover, né? Você cantou.
0: Agora chove, será? Desafinado, né?
1: Não imagino.
0: Tem poeira demais, né?
1: Não, cara, no meio do céu. É, vai ter que bater um remédio. Até que não tem muito esse ano, ano passado tinha mais. Bater um remédio pra pegar.
0: Sei.
1: É, eu vou deixar um abraço pra você. Dá um abraço na minha xará Leia lá, sua esposa, viu?
0: Obrigado.
1: A Leia de Belo Horizonte.
0: A Leia de Belo Horizonte também ouvindo.
1: Pra continuar cantando, viu?
0: Tá bom.
1: Tá chovendo demais, viu?
0: Abraço, Léo, lá nos Guardas, tá ligada com a gente. O Tico Pedreiro, seu neto também, aí ouvindo a gente. O Fernando César. Ei, Carlos, pode parar de cantar, viu? Senão vai cair a tempestade. É o Fernando César com a gente. A Flávia também, um abraço. Bom dia! São 7h35.
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0: 7h36.
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0: 7h39.
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Viola Brasil, Espacial FM, são 7:40, você que está chegando agora, sintonizando agora na Espacial, você que está tomando aquele cafezinho gostoso, ouvindo a gente nessa manhã, né, de quarta-feira, que seja aquela manhã bem gostosa, que seja um dia bem gostoso, bem abençoado aí na sua vida. A Ruth, alô Ruth, um abraço lá do bairro Santo Antônio, né Ruth? Um abraço para você, viu? O Tico tá com a gente, né? Adriane, a Dona Irani, os netos Pedro, Rodrigo, Lívia, Alice, Laís em Divinópolis. Abraço para vocês. Lá em Divinópolis também a Cleusa tá com a gente. Obrigado, viu? A Adriana também, né? Adriana de Divinópolis. Um abraço. A Isabel, o Roberto também, tomando aquele cafezinho gostoso e ligados com a gente, né? Isabel, Roberto, lá em Divinópolis também. Obrigado, viu, gente, pela audiência. Obrigado pela companhia. O Osvaldo lá do Santos Dumont, Osvaldo da Dengue. Meu abraço para você também. São 7:41 agora. Tá chegando ao final mais um Viola Brasil. Que peninha! Passa depressa, né, gente? Mas sem problema não. Tem mais Viola Brasil amanhã, a partir das 5 da manhã. Muito obrigado mais uma vez pela sua audiência, muito obrigado pela sua companhia. Que seja aquele dia gostoso, cheio de coisas boas para você, é isso que eu te desejo. Falando em coisas boas, chegando aí o Jornal da Cidade, para você ficar muito bem informado, né? Hugo Lacerda tá chegando, também a Júlia Mendonça, né? Daqui a pouquinho a informação inteligente para você. Eu volto ao meio-dia para fazermos juntos o Revista. Forte abraço, gente. Até meio-dia. Tchau, tchau. Tchau. Tchau.

0: 7h50 em Pará de Minas.
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0: Com grande quantidade de drogas no Senador Valadares.
1: E você confere ainda hoje no Jornal da Cidade. Gestação de alto risco termina com nascimento de bebê saudável e clima de comemoração no Hospital Nossa Senhora da Conceição.
0: Saiu o novo IDEB 2025. Saiba o desempenho das escolas públicas de Pará de Minas.
1: E Receita e Cultura está de volta. Unimed Centro-Oeste promove 5 espetáculos gratuitos aqui em Pará de Minas.
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0: Agora são 7 horas e 53 minutos, 19 graus é a temperatura de momento em Pará de Minas. Está no ar a edição desta quarta-feira, 12 de agosto de 2026. E na apresentação de Hugo Lacerda
1: e da Júlia Mendonça, agora você está ligadinho nas ondas da 105.5 no nosso aplicativo e também no canal do YouTube da Espacial FM, acompanhando o nosso
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1: E hoje é comemorado o Dia Internacional da Juventude e o Dia Nacional das Artes. Um bom dia a todos os ouvintes que acompanham a Espacial FM, o nosso Jornal da Cidade. Bom dia, Hugo.
0: Júlia Mendonça, um bom dia para você, para todo mundo que está ligadinho aqui nas ondas da 105.5. E a gente começa o jornal de hoje com uma notícia de esperança.
1: É verdade, uma surpresa no meio de um tratamento que já fazia parte da rotina. A Natiele Aparecida Duarte, de 31 anos, fazia hemodiálise no Hospital Nossa Senhora da Conceição, aqui em Pará de Minas, e se preparava para um transplante renal, quando descobriu que estava grávida de 5 meses.
0: Olha, a hemodiálise é necessária quando os rins não conseguem mais filtrar adequadamente o sangue. Por isso, uma gravidez nestas condições exige cuidados especiais e acompanhamento constante. O nefrologista do hospital, Dr. Roberto Kennedy Gomes, explica que a situação é rara, mas possível, e destaca que a gravidez evoluiu bem até o nascimento do bebê.
3: É uma situação incomum, né? Mas acontece. Né? O tratamento dialítico, o paciente portador de doença renal crônica que precisa de diálise, ele não está impedido de, a paciente não está impedida de engravidar. Né? Ela continua fértil. Não é comum, tem uma chance menor. É relativamente comum haver, na verdade, abortamentos, né? A gravidez não ia a término, né? E se vai a término, é uma gravidez considerada como alto risco, né? Mas realmente a Natiele teve uma evolução assim, espetacular, né? Gravidez super tranquila durante todo o processo, um parto também tranquilo, que optou-se por se fazer aqui mesmo, na cidade, foi sem intercorrências, né? Com toda a assistência que precisava, sim, ou do cuidado, atenção maior, é claro, mas não teve intercorrência alguma.
1: A história ganhou um final feliz com a chegada de Lourenço, que nasceu saudável e com mais de 3 quilos. Para Natiele, a maternidade veio acompanhada de receio, principalmente por causa das complicações que enfrentou depois do nascimento do primeiro filho, Pietro, quando uma hemorragia levou à internação no CTI e, posteriormente, à necessidade de hemodiálise.
0: Olha, hoje, com o bebê em casa, ela encara a rotina de tratamento como uma motivação a mais e agradece o cuidado recebido durante todo esse processo.
4: Eu quero agradecer também os técnicos, né? Todos os técnicos aqui, a Tamara, o Ivan, o Kennedy, sabe? Foram muito atentos, que graças a Deus ocorreu tudo bem. E eu falo, é uma força a mais para eu querer viver, né? Porque se eu já tinha o Pietro, se eu já tinha força para querer viver, agora a força minha duplicou, né? Que são meus filhos, que é tudo para mim nessa vida.
1: E com a gestação encerrada, a Natiele vai agora retomar a preparação para o transplante renal. E enquanto aguarda os próximos passos, Lourenço já ocupa um espaço especial nessa caminhada.
0: Muita saúde para a família, para a Natiele, para o Lourenço, para os outros filhos, para todo mundo nessa família, para que eles tenham muitas bênçãos nesse ano de 2026 e nos próximos. Ah, daqui a pouquinho tá engatinhando já, tá fazendo arte. É bom demais, viu, Júlia Mendonça? Você deveria já passar para esse papel de mamãe.
1: Daqui uns anos, quem sabe, Hugo, vou trazer um amiguinho pro Luca.
0: Aí sim, agora eu vi vantagem. 7 horas e 57 minutos, olha só, vamos falar do desempenho das escolas públicas de Pará de Minas? Será que elas se saíram bem? como que ficou o ranqueamento do IDEB 2025. Os detalhes a gente

0: Conta em instantes, tem previsão do tempo. Vai voltar a fazer aquele calorão com céu claro. E calorão no inverno.
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8: 8 horas em ponto nas ondas da 105.5 e chegou o momento de conferir as condições do tempo. E o tempo está nublado na parte da manhã e perde espaço para o céu com poucas nuvens e um calor intenso ao longo do dia. O tempo é seco e continua predominando na nossa região, sem previsão de chuva. Então vamos se hidratar, viu, pessoal? Vamos conferir também a variação da temperatura. Em Pará de Minas, a mínima é de 15 com máxima de 28 graus. Em Maravilhas, mínima de 16, com máxima chegando aos 30 graus. Em Onça de Pitangui, mínima de 15, máxima de 29 graus. Já na capital mineira, a temperatura varia entre 15 e 27 graus para hoje.
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0: 8 horas, 1 minutinho, Júlia Mendonça. Só fazendo uma correção, lá em Carangola, onde eu nasci, eles falavam que quando o tempo tá nublado assim, aparece um céu azul, são as nesgas azuis no céu. Então o céu vai ficar azul, eu acho que vai mudar, viu?
8: Coisa boa, a gente tá esperando.
0: Mas
8: por isso.
0: Mas o calor tá difícil. Agora vamos falar sobre os destaques dos jornais. Olha só, Jornal O Globo, inflação volta à meta, mas El Niño esfria projeção de queda de juros. Folha de São Paulo, Moraes determina busca em caso de blogueiro que escreveu sobre Dino. Estado de São Paulo, diretor do Banco Central revela vazamentos. Estado de Minas, TJMG afasta juiz que bebeu e fumou em sessão online. E Jornal O Tempo, sem palanques ideais, Lula e Flávio priorizam Minas no início da campanha presidencial.
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8: Agora são 8 horas, 2 minutos e a gente traz as oportunidades de emprego disponíveis no Cine para hoje. Tem fiscal de loja, lavador de veículos, motorista de caminhão, operador de caixa e também de operador de empilhadeira. Para buscar essas vagas, basta ir até o Cine, que fica na rua Capitão Teixeira, número 39, bem no centro de Pará de Minas. 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
0: Agora são 8 horas mais 2 minutos. Olha, o Ministério da Educação, o MEC, divulgou no último dia 5 de agosto o resultado oficial do Índice de Desenvolvimento na Educação Básica, mostrando avanços em todas as etapas do ensino no país.
8: E segundo dados apresentados, o ano passado foi o melhor resultado da série histórica iniciada em 2005. Apesar do avanço, o desempenho ainda está abaixo das metas estabelecidas, no caso dos anos finais do ensino fundamental e do ensino médio.
0: É isso mesmo. Em Pará de Minas, os resultados mostraram um cenário positivo nos anos iniciais do ensino fundamental. A rede pública alcançou 6,89, com 99,8% de aprovação. Entre as escolas está a Escola Estadual Torquato de Almeida, que liderou com 8 pontos, seguido por Zico Ferreira com 7,6, Frei Concórdia com 7,5, Clóvis Salgado com 7,2 e Elvira Xavier de Melo com 7 pontos.
8: A Fabiana Moreira, que é diretora da Escola Torquato de Almeida, comemora a liderança no IDEB pelo terceiro ano consecutivo e já coloca como meta melhorar a nota para o ano que vem.
9: Graças a Deus, né, nós tivemos aí o resultado final, né, do IDEB de 2025, e a escola mais uma vez está em primeiro lugar, né, liderando aí os anos iniciais.
10: Eu tinha até te perguntado, e é a terceira vez consecutiva?
9: Sim, a terceira vez consecutiva, né? E assim, é uma alegria a cada ano receber esse resultado de forma tão positiva, e nós ficamos sempre ansiosos, né? Para que esses resultados saiam, para a gente ver o que, que nós avançamos e o que ainda precisa melhorar.
10: Nota muito boa, por sinal.
9: É, uma nota excelente, né? Graças a Deus. E só que a cada ano nós temos aí uma meta mais alta, né, que a gente deve cumprir. Então, assim, é 8,02 e o próximo, com certeza, a meta vai aumentar.
0: E olha, a Fabiana acredita que o trabalho feito pela Secretaria de Estado de Educação, os profissionais das escolas e o empenho dos alunos e pais foram fundamentais para o excelente resultado deste ano.
9: A Secretaria de Estado de Educação, no ano passado, desenvolveu, né, um trabalho com as escolas estaduais para que Minas avançasse no IDEB, né, em todas as etapas. E nós fizemos um trabalho bem intensivo mesmo com os alunos, as famílias participaram, né, os alunos demonstraram interesse também em fazer a parte deles. Nós fazíamos os testinhos todas as semanas e a gente sempre tinha algum prêmio para dar aos alunos, né? Não eram só os alunos que tiravam um bom resultado no teste, não, eram todos, para ver se eles entusiasmavam com aquilo ali, para a gente avançar mesmo. Nós tivemos a visita da nossa superintendente, Tânia Morato. Ela fez questão de visitar todas as escolas, né, mostrar para o professor ali, conversar com cada um deles, ver o que, que eles esperavam dessas avaliações, e entusiasmá-los mesmo para fazer o trabalho deles com muita motivação. E a equipe demonstrou também muita vontade de melhorar cada dia mais. E com isso, eu falo que o professor, ele empolga o aluno, né? O superintendente empolga o diretor, que empolga o professor, que empolga o aluno e que movimenta toda uma família. Então, assim, isso é fruto mesmo do trabalho de toda uma comunidade escolar.
8: E nos anos finais, a rede pública registrou 5,79. A Escola Estadual Professor Pereira da Costa e a Escola Estadual Coronel João Ferreira dividiram a liderança entre as escolas com 6,5.
0: Olha, já no ensino médio, o melhor resultado foi da Escola Estadual Zico Ferreira, com 5,2, seguido pela Escola Estadual Avani Vilhena, com 5,1.
8: Mais detalhes sobre o resultado do IDEB 2025 podem ser consultados no portal do Ministério da Educação.
0: Agora são 8 horas 6 minutos. Próximo bloco, vamos falar de cultura. Vem um evento muito legal com espetáculos teatrais gratuitos. Tem um que eu vou, Guarapari. Os detalhes a gente conta em instantes.
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8: 8:08. A Unimed Centro-Oeste apresenta a quinta dose do Receite Cultura. Sucesso nas quatro edições em que foi produzida em Pará de Minas e em municípios da região. A iniciativa volta a ser realizada em 2026, em uma nova temporada que promete encantar crianças, adultos e idosos, com apresentações artísticas e teatrais.
0: Olha, através da doação de uma pequena parte do imposto de renda, médicos da Unimed Centro-Oeste apoiam a realização do projeto cultural como forma de estimular a saúde e o bem-estar para a comunidade local.
8: Por 4 anos consecutivos, o Receite Cultura foi realizado em Pará de Minas e trouxe artistas renomados da cena do entretenimento estadual e nacional, como as peças encenadas pelo ator Carlos Nunes e outros. Para 2026, as expectativas são as melhores possíveis, como confirma o médico Everton Marinho de Paiva, que é diretor-presidente da Unimed Centro-Oeste.
13: É um orgulho para a gente, né? Um orgulho muito grande a gente poder estar fazendo parte do circuito cultural de Pará de Minas, né? É o nosso 5º evento, né? E a gente, primeiro, gostaria de agradecer muito aos nossos cooperados, que são os médicos que tiveram a sensibilidade de doar parte do seu imposto de renda para que a gente pudesse ter recursos para oferecer esse Receite de Cultura. A gente tem sempre a preocupação, né, de motivar a cultura local, né, a responsabilidade social que a Unimed tem, mas não só incentivar o consumo da arte e cultura, mas também incentivar os artistas locais. Né, e esse ano, e como nos anos anteriores, a gente sempre prestigia um artista local para a gente poder incentivar de forma global, né, na nossa cidade. E peças escolhidas a dedo, né, para que possa atender a toda a população, crianças, adultos, jovens, para que a gente possa ter um público abrangente e bem democrático, né, nas praças, nas escolas, então no teatro.
0: Rair Xavier, diretor financeiro da Unimed Centro-Oeste, reforça o compromisso da cooperativa com a cultura e o bem-estar da população.
14: O objetivo da Unimed não é só tratar, né? Não é só tratar a saúde, não é tratar a doença, é promover saúde. E o estado de promoção de saúde, ele vem das pessoas se sentir bem, né? Se sentir bem socialmente, alegres, né? Ter um bem-estar financeiro, né? Tudo que compõe o bem-estar físico, social, né, da pessoa, ajuda a promover a saúde. Então, a Unimed, com esse projeto, né, a gente primeiro evita que o nosso dinheiro saia daqui, de Pará de Minas, e vá para Brasília, a gente não sabe aonde ele vai parar. A gente consegue deixar isso aqui, que vai movimentar a economia local, né, trazendo cultura, trazendo alegria, trazendo formas de diversão para a população e incentivando também o comércio local, a economia local, né, isso sempre ajuda.
8: Realizado pelo Ministério da Cultura por meio da Lei Federal de Incentivo à Cultura, o evento, além de contar com o patrocínio da Unimed Centro-Oeste, também tem o apoio da Prefeitura de Pará de Minas. A secretária municipal de Cultura, Isabel Faria, falou sobre a importância de ações como essa para o fomento cultural.
15: Eu participo desde o primeiro, foi em 2015 e 2016. Nesses 2 anos eu participei como artista. Já na época eu achei esse fantástico projeto, né? Receite Cultura é um evento realizado pela Unimed, pelos médicos, né? Acreditarem na cultura. Então isso para a gente é maravilhoso. E 2017 e eu acho que depois de 2019 eu participei enquanto gestora do teatro. Então, recebi com muito carinho o evento e hoje, né, aí estando, né, enquanto secretária, para a gente é um prazer enorme estar presente nesse retorno do Receita Cultura.
0: E olha só, os ingressos para o espetáculo do Receita Cultura 2026 serão disponibilizados gratuitamente para a comunidade e poderão ser retirados antecipadamente a partir do dia 10 de setembro, das 8 horas da manhã até as 17 horas, na clínica integrada da Unimed, que fica na rua Tenente Coronel Roberto, no centro da cidade, e na sede administrativa da Unimed Centro-Oeste, na Avenida Presidente Vargas, no bairro Senador Valadares, aqui em Pará de Minas.
8: E para a retirada e entrada nos espetáculos, será necessária a doação de 1 quilo de alimento não perecível. Posteriormente, os alimentos arrecadados serão destinados a entidades filantrópicas da cidade, como explica o Carlos Maxon, coordenador-geral da Nossa Senhora das Produções, empresa especializada na realização de projetos culturais, apoiadora do evento.
16: A gente imagina aí que são várias peças, né? Então, colocando aí, cada pessoa vai contribuir com 1 quilo de alimento, né, não perecível. A gente tem muitos quilos para destinar para diversas entidades aqui da região e também ajudar nessa questão da solidariedade e caridade também.
0: Olha, neste ano o Teatro Municipal Geraldina Campos de Almeida não receberá peças do evento, pois a Casa da Cultura estará em obras.
8: E com sucesso na captação de recursos, será possível a apresentação de diversos espetáculos. Uma programação mais que especial foi preparada e a população poderá conferir as peças teatrais no auditório da FAPAM. O encerramento acontecerá no dia 20 de setembro, no Parque do Bariri, às 7h30 da noite, comemorando o aniversário de 167 anos da cidade.
0: Olha, vamos à programação. No dia 18 de setembro, uma sexta-feira, às 19h30, tem Caiete com o espetáculo Guarapari. Pode falar, Julinha, dia 19, quero que você fale. Grupo Psyu de Luz.
17: Ih, meu Deus, acho que eu vou deixar pra você então.
0: Não, agora vai.
17: Então vamos lá, no dia 19 de setembro, no sábado, às 3 horas da tarde, o Grupo Psyu de Luz com o espetáculo O Menino e o Rio. Às 17 horas, Grupo Iluminarte com o espetáculo O Coração e a Garrafa.
0: Olha, deixa o dia 20 comigo então, que é o encerramento, num domingão, aniversário da cidade. 10 horas da manhã, tem Gato Torto com o espetáculo Cantigas de Quintal. Isso é muito legal pra criançada, inclusive. Às 19h30, Grupo Maria Cutia, espetáculo Alto da Compadecida. Olha, tem muita peça legal. Essa da Caiete eu vou querer ir, Guarapari. Diz que é muito boa essa peça, viu?
17: Vou marcar na minha agenda.
0: Pois você já me convenceu. Você não está fazendo nada cultural ultimamente. Vamos participar das ações.
17: Bora.
0: 8h15, noticiário esportivo no próximo bloco. A gente vai falar de Atlético Cruzeiro, tanto na Copa do Brasil quanto nos Jogos da Sul-Americana e Libertadores. Eu, Júlio, eu brinquei. Você faz muita coisa cultural, sim, tá?
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0: E não é que eu acertei, falei aqui ontem que daria Atlético e Cruzeiro na Copa do Brasil e eles se enfrentam na próxima fase já com data definida. O primeiro mando de campo é no Mineirão, no dia 25 de agosto, 9 horas da noite. A segunda partida, mando de campo é do Atlético na Arena MRV. O jogo será em 1º de setembro, também às 9 horas da noite. Entre os demais confrontos, deram outros clássicos, como Palmeiras e Santos e Grêmio Internacional. O outro confronto, o Vasco enfrenta o Vitória da Bahia. Dos lados da chave do Atlético, quem passar enfrenta o vencedor do clássico gaúcho, Grêmio Internacional. Agora falando dos jogos de hoje, aí sim é cruzar os dedinhos. Torcedor Celeste ansioso já para a partida contra o Flamengo. A gente já trouxe a questão de alguns desfalques, como o lateral Fagner e Lucas Romero. Devem entrar o William e Matheus Henrique na posição. Pode ser que surja alguma novidade ali com o Lucas Silva ou o Zé Luiz na volância. Mas o técnico Leonardo Jardim do Flamengo e o Arthur Jorge do Cruzeiro estão preparando esquemas já para poder essa primeira partida, quem sabe, sair com uma vantagem. O Flamengo tem alguns desfalques também, como o Alexandre, lateral esquerdo, está com um problema na panturrilha. Everton Cebolinha também está com um problema, não vem para Belo Horizonte. E o time do Flamengo também deve vir com algumas modificações. O Cruzeiro vai focar, claro, na dupla Gerson-Matheus Pereira, que tem munido muito bem os atacantes do Cruzeiro. Caio Jorge, que entrou muito bem, foi poupado, entrou bem no último jogo, fez gol, assim como Wesley também, que pode ser uma surpresa, quem sabe no segundo tempo. O time do Cruzeiro vem bem postado, vem fazendo boas partidas com o técnico Arthur Jorge, e esse confronto é muito importante. Então o jogo hoje, 9h30 da noite, Mineirão certamente vai estar lotado para receber essa partida. O esquema de trânsito e segurança no entorno do estádio já foi feito para projetado, né? E vai ser feito hoje para receber esse confronto com dois grandes clubes e dois clubes dos favoritos para essa Libertadores, hein? Vamos ver então como fica esse confronto. Olha, o Galo viajou, foi para Bragança Paulista, pega o Red Bull pelas oitavas da Sul-Americana, Red Bull Bragantino, né? Pelas oitavas da Sul-Americana. A lista de jogadores do Atlético também conta com dois pendurados, Bernard e Cuejo. Dessa forma, eles têm que ficar atentos, porque se tomarem cartão, estão fora no jogo de volta na Arena MRV. Invicta quatro partidas como visitante, o Galo tenta manter a boa fase fora de casa e, quem sabe, conquistar um bom resultado em Bragança Paulista. O empate já seria até interessante. Depois desse confronto contra o Red Bull, o Atlético vai jogar contra eles em Belo Horizonte e também tem jogo contra o Grêmio no dia 16, domingo, na Arena MRV. Então, duas partidas dentro de casa. Atlético e Cruzeiro, então, com jogos importantes, cada um por sua competição. Cruzeiro tendo como frente a Libertadores, um jogo chato contra o Flamengo. E o Atlético também um joguinho chato contra o Bragantino. O Bragantino também vai bem no Campeonato Brasileiro. Amanhã a gente traz mais detalhes dessas partidas, que os mineiros tenham sorte na noite de quarta-feira. 8 horas 20 minutos, agora a gente vai para o intervalo. E olha, depois dele, um tema muito importante. Na semana passada trouxemos o caso de desespero de uma família com uma criança desaparecida em Garatinga. E hoje nós vamos trazer uma psicóloga, a Paula Guzmão, para falar um pouquinho sobre essas situações que acontecem no ambiente familiar.
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8: Oito horas 24 minutos. Na semana passada, trouxemos o desespero e o alívio de uma família de Igaratinga que ficou sem notícias do filho, de 12 anos, por quase 24 horas.
9: Ele fugiu depois de ser repreendido pelos pais ao saberem que ele tinha furtado itens de uma mercearia. O tema levantou uma discussão: como impor limites firmes sem precisar gritar ou usar castigos físicos? No estúdio conosco, para falar desse tema, a Paula Guzmão, psicóloga infanto-juvenil, e quem vai conduzir essa entrevista é o Elvert Moreira. Elvert, um bom dia a você.
10: Bom dia, amigo Hugo. Bom dia, Júlio. Bom dia, ouvintes da Rádio Espacial FM, 8 horas 24 minutos. Pois é, na semana passada trouxemos essa história, um desespero danado por parte da família e, ao mesmo tempo, um alívio, né? O nosso repórter Sérgio Viana estava no local quando a criança foi adolescente, né? Foi encontrado dentro da própria casa, numa espécie de cômodo, um espaço que não tinha ali 2 metros quadrados. Então, assim, ficou ali por horas, quietinho, vendo tudo acontecer, mas ele estava morrendo de medo de apanhar do pai nessa história, quando a dona da mercearia vai até a casa da família para dizer: olha, o filho de vocês já esteve lá algumas vezes e levou isso, levou aquilo. O pai: ah, menino, eu vou te cortar no corpo pra você aprender. Quantas vezes nós já ouvimos isso em algum momento, né? Mas aí está a grande questão. E eu perguntei bastante, assim, em termos de reflexão, os pais que estavam nos escutando, no sentido de do que eles fariam, como agiriam nessa situação, né? A repressão, como orientar e claro, né? Não afastar do filho. Mas a gente precisa de um apoio profissional para a gente entender melhor essa situação e principalmente para quem está nos ouvindo. Por isso, já foi apresentada, né, conosco hoje, então, para a gente falar dessa história, a Paula Guzmão. Paula, muito obrigado pela participação conosco.
11: Eu que agradeço o convite, Elvert.
10: Vamos lá, Paula. A primeira pergunta pode ser a que o Hugo falou aqui agora, né? Como impor limites firmes sem precisar gritar ou uso do castigo físico? Porque nessa história em específico, foi o pai e a mãe dizendo ao filho: olha, nós vamos bater em você se fizer isso de novo. E aí o menino, com medo, fugiu, mas não fugiu, né? Estava dentro de casa, mas foi um desespero só. Como que a gente faz isso então, Paulo?
11: Então, Evert, eu falo que muitos pais ainda têm essa associação, né, de autoridade com agressividade, com gritos, e não necessariamente, né, para ser firme, a gente precisa de se manter agressivo com o filho. Então, é possível impor limites, sendo gentil, né, mas de uma maneira mais assertiva. Então, eu costumo dizer para os pais no consultório que dar limites também é um ato de amor. Porque quando os pais impõem esse limite de uma maneira assertiva, direta e respeitosa, ela só proporciona benefícios para o desenvolvimento, tanto da criança quanto do adolescente, né? O limite, ele dá, ele proporciona essa estrutura. No caso, ele delimita, né, o que é certo, o que é errado, o que pode ser feito, o que não pode ser feito. No consultório, eu costumo usar uma metáfora, né, do rio. O rio, ele tem as margens, né, e essas margens, elas são os limites, até onde o barco pode ir. No cotidiano, os pais podem ir impondo esses limites e direcionando essas margens. Então, como que seria isso? Os pais se mantêm firme diante de uma decisão, né? Então, impor esse limite, manter esse limite precisa de ser reforçado diariamente, porque a gente precisa de lembrar que a criança e o adolescente, eles estão em desenvolvimento. Então, esse limite, ele tem que ser reforçado diariamente e ensinado. Então, o que que acontece? Esses limites são direcionados através de uma comunicação, mas também pode ser aplicado através de consequências. Então, vamos usar um exemplo muito, assim, diário, né? O filho chegou a fazer houve alguma situação, que o filho, ele não respeitou os limites dos pais. Então tá, então a gente vai retirar seu videogame por 5 dias até a gente sentir confiança novamente em você. Então, para além do falar, né, daquele reforço diário no dia a dia, é muito importante, então, em casos necessários, aplicar essa consequência, que não é uma consequência agressiva, mas que acaba impondo esse limite de forma que ele não seja ultrapassado pela criança ou pelo adolescente.
10: E aí, Paula, a gente já vai direto para a próxima pergunta, porque acabou que você também já nos disse, né, como, na prática, usar, entre aspas, essa punição ao erro, mas educando, né, sobre a consequência, ou sobre o fato, e aí, claro, a consequência de tudo. E aí, sim, eu lhe pergunto, como que a gente vai conseguir, os pais que estão nos ouvindo, reconstruir a confiança após episódios, né, que são mais graves? Porque esse, na minha percepção e opinião, é um episódio mais grave. Um, sim, adolescente de 12 anos vai até uma mercearia e de lá tira alguma coisa, está furtando. Mas ele não tem, talvez, lá toda a concepção do erro que tem, né? Que está fazendo. E aí, como é que os pais vão reconstruir essa confiança após um episódio como esse?
11: A primeira coisa que a gente precisa de entender, Alberti, é que a confiança, ela vai sendo reconstruída aos poucos, né? Então, a gente sabe que, primeiro ponto, trazer para o filho que o furto é algo inaceitável. Então, ele precisa de entender que aquilo que ele fez realmente foi uma infração que tem consequências, né? Mas é importante, quando for trazer essa reflexão, não associar, né, com rótulos pejorativos, para que não dificulte uma reflexão da ação. E aí, o que que acontece? Essa confiança, como ela vai ser construída gradualmente, né, conforme a criança, adolescente vai mostrando responsabilidade e os pais vão se sentindo, né, confiantes para confiar de fato naquela criança ou no adolescente novamente, é esperado que os pais automaticamente já fiquem mais vigilantes. Então, eles ficam mais restritos, como maior vigia em cima daquela criança, e não necessariamente precisa de ser assim. Eu acho que é importante impor que aquele ato foi errado, porém, dar liberdade gradativamente para aquela criança ir reconstruindo a confiança dos pais. Então, saber colocar que não apoia a atitude, mas que vai estar ali para fazer diferente, vai estar ali para apoiar aquela criança e aquele adolescente, mas sem tirar essa responsabilidade do ato.
10: Tem recadinho chegando no ar, 8 horas 30 minutos, a gente segue com esse assunto que é muito importante, é orientação, tá? 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Para os amigos que estão chegando agora, ligando o radinho, acompanhando aí, né, pela internet, pelo YouTube, no rádio, do carro, em casa, nós estamos tratando o caso daquele menino, semana passada, de Gratinga, 12 anos. O pai e a mãe, né, foram repreendê-lo com a atitude de falar que iriam bater no menino, depois descobrir que ele tinha furtado itens de uma mercearia e o menino fugiu, ficou lá quase 24 horas escondido, polícia foi acionada, rede social, todo mundo divulgando a foto do menino, enfim, foi uma corrente para encontrá-lo, né? E olha que ele ficou dentro de casa o tempo todo, ele foi encontrado, mas aí a discussão sobre isso. E a Paulo Guzmão vem exatamente falando sobre essa história de como educar sem afastar. E aí, Paulo Conte Paula, continuando nesse assunto, eu sempre fiquei pensando bastante sobre essa história, e eu falo agora pensando também nos pais. Como que a gente, pai, mãe, né, como nós pais, devemos identificar as situações, né? Como eu disse, pode ser essa questão, o próprio exemplo do furto, né? A gente entender se isso foi ou não um ato isolado, mas aí a família com o profissional. Tem outras situações do dia a dia, né, que talvez a criança pega alguma coisa ali de casa e leva sem avisar, ou vai na casa, né, de uma pessoa, tá ali visitando, vê algo e pega e leva escondido, e se, né, se acontecer. Como é que a gente identifica, Paula, que esses atos em si foram atos isolados, de impulsividade, ou, por outro lado, num aspecto mais profundo, numa análise, pedido até de ajuda, né? Um pedido silencioso, talvez pais ausentes, não dá muita atenção, trabalho, ver a criança só de vez em quando, enfim, são muitas as vertentes. Mas como você analisa?
11: Sim, então, Elvert, eu acho que o primeiro ponto é entender o que antecedeu esse comportamento, né? O furto, ele pode ter diferentes causas, como pressão, influência de amigos, né, inclusive das redes sociais, conflitos familiares, desejo de independência, necessidade emocional, ou até mesmo uma atenção, né, dos pais, essa busca por atenção através de um comportamento errado, né? Mas o importante é observar se esse comportamento, de fato, é um comportamento que foi isolado, aconteceu uma vez, tudo bem, vamos psicoeducar, né, trabalhar que isso não é correto, e se atentar quando esse ato ele é recorrente, né? Geralmente, se esse ato é recorrente e está associado a outros problemas, como uso de substâncias, agressividade, mudanças no comportamento, aí, nesse caso, recomenda-se a procura de uma ajuda profissional, porque acaba gerando risco à saúde daquela criança ou do adolescente.
10: Ô Paula, e nesse exemplo ainda, no exemplo desse adolescente de 12 anos e qualquer outra situação que é... A criança ou adolescente vai ali e pega alguma coisa. Seria bom ou ruim levar o filho até o local, ou seja, na nossa história de hoje, a mercearia, mas se fosse numa casa, numa outra loja, levar a criança ou adolescente até o local para devolver os itens e essa criança ou adolescente pedir desculpas ali a quem é o proprietário. Isso é bom ou ruim?
11: Elvert, é necessário, né? Porque acaba sendo um ato de reparação. Então, sempre nesses casos de furto, né, de algo parecido ou associado, é indicado que se repare, no caso, devolva aquilo que foi retirado, quando for possível. Porque o jovem não se beneficia, né, daquele ato, do furto, e também a gente trabalha, aborda a consequência, né, a punição, trabalhando a responsabilização daquele ato.
10: É isso. Então, pais que estão pensando, será que faça isso? Porque vai piorar a situação? Não. Já é um meio de correção também e de ensinamento. 8h35, tem recadinho. 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Essa aqui eu acho que vai atingir a maioria agora. Ô Paula, como reagir quando o adolescente se isola lá no quarto e recusa o diálogo?
11: Então, é algo comum, né, e esperado na adolescência, principalmente, porque na adolescência existe uma necessidade maior de privacidade e o quarto ele acaba possibilitando isso, né? Mesmo sendo um comportamento esperado, Elvert, eu falo com os pais que não deve ser ignorado, né? É importante observar a frequência com que aquele adolescente se isola no quarto, se existe algo que realmente antecede aquele comportamento ou não, né? Sem justificativa naquele momento. E caso se torne persistente ou extremo e o diálogo acaba sendo impossível, também é importante buscar a ajuda de um profissional. Então, não é um caso que realmente deve ser ignorado.
10: Outro ponto também que eu acho que vai na maioria, lidar com a grosseria, com aquela ironia, todo mundo vai passar por isso, não tem jeito. E aquelas respostas mais ríspidas, aquelas na ponta da língua para não falar de outro jeito. Como é que faz isso sem perder o controle, Paula?
11: Então, eu falo que a grosseria, né, essas respostas ríspidas, acaba sendo uma desregulação emocional. E o primeiro ponto que eu acho que os pais precisam de entender e não esquecer é que eles são os adultos da relação, né? Então, eles que conseguem manter esse direcionamento e essa regulação do filho. Então, o adolescente, ele passa por um processo de remodelação neural, então é muito esperado essas alterações emocionais, principalmente uma intensidade emocional, né? Mas antes de insistir naquele controle, né, mais rígido, é necessária a presença emocional. Então, assim, não deixar de manter os limites claros, mas também se mostrar disponível para escuta, para acolhimento e sempre respeitar também essa fase.
10: Última perguntinha de hoje, com um exemplo, né, do adolescente. No momento em que ele foi encontrado, é importante a gente dizer isso, houve o acolhimento, inclusive nós ouvimos a fala do pai e da mãe, estavam extremamente emocionados. O pai disse que ia procurar o psicólogo e ajuda, que não iria bater na criança, no adolescente, né, diante do que ele fez. Houve o acolhimento, isso ficou muito claro. E pessoas, assim, a gente também percebeu que são pessoas simples, sabe? Dá para perceber que são pessoas muito simples. E ficou claro também, Paula, que ele fugiu por medo da reação dos pais, mas para a vida, sumir não resolve os problemas, né? E a gente tem que aprender isso de cedo, de criança, adolescente ainda. Como é que falar desse paradoxo, né? Como os pais devem falar desse paradoxo para um adolescente?
11: Eu acho que antes de lhe responder diretamente, Elvert, na psicologia, geralmente, a gente analisa alguns comportamentos e esse comportamento seria associado a um possível comportamento de esquiva, né, que acaba sendo um reforçador negativo. Buscando explicar um pouquinho esse comportamento para o pessoal entender, quando a criança ou adolescente foge e isso é, faz o desconforto diminuir, então, ou seja, ela sente um desconforto e fugindo, esse desconforto acaba diminuindo, o cérebro aprende que fugir é uma maneira eficiente de obter alívio, né? Porém, esse alívio, é importante dizer que ele é momentâneo e ele pode trazer prejuízos que seriam maiores do que os benefícios daquela fuga. Então, quando for, né, dialogar, explicar, conversar com essa criança ou adolescente, é importante proporcionar para ele, né, uma reflexão desses prejuízos, como, olha, como que a família ficou preocupada, a perda da confiança que a família, né, acabou tendo após esse ato. Então, trazer essas consequências mais drásticas e reflexivas e trabalhar também essa ausência de resolução de problema em si, porque ele pode até fugir, mas quando ele voltar, seja qual for o motivo, ele vai se manter ali.
10: Paula Guzmão, psicóloga infanto-juvenil, falando conosco, trazendo todos os detalhes, informações e orientações também. Paula, muito obrigado pela participação.
11: Eu que agradeço, Elvert, foi um prazer.
10: 8h40, último recadinho de hoje. Pais, atentos aos filhos, viu? Não tem como não, tem que ficar na cola mesmo. 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Faz um teste lá. 8h41, fico por aqui. Um abraço a todos, até amanhã e tchau, tchau.
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8: E um quadro muito esclarecedor e cheio de dicas valiosas, viu? Obrigada, Paula, pela presença. Agora são 8 horas 43 minutos. Igor Araújo está a postos para apresentar o noticiário policial aqui no Jornal da Cidade. Bom dia e bom trabalho, Igor.
6: Júlia Mendonça, um bom dia para você também, um excelente trabalho. E nós vamos trazer a partir de agora a informação policial.

após matar companheira. Homem liga para a PM, confessa crime e é preso em área de mata. Preso, o suspeito de matar homem e queimar o corpo em um forno de carvoaria. Idoso de 81 anos morre após ser atacado com faca enquanto andava de bicicleta. Homem morre após desabamento de estrutura em mineradora. Dois são presos com drogas durante operação da PM no Recanto da Lagoa, em Pará de Minas. Também na cidade paraminense, homem é preso com grande quantidade de drogas no bairro Senador Valadares. São 8 horas 44 minutos. 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

8:44, eu trago um crime que chocou a cidade de Pompéu. Infelizmente, uma tragédia. Um homem de 29 anos, ele foi preso após confessar ter matado a companheira de 27 anos dentro da casa onde o casal vivia em Pompéu. O crime aconteceu nesta terça-feira no bairro Volta do Brejo. Após o homicídio, o próprio suspeito acionou a PM e informou que havia matado a esposa. Segundo o boletim de ocorrência, o autor fugiu para uma área de mata às margens da estrada Mato Grosso, na região do Bicame, por temer ser agredido por familiares e populares. Os militares localizaram o suspeito, que se entregou e indicou onde estava. Na residência, agora preste atenção, muita atenção nessa informação. Na residência, os policiais encontraram duas crianças de 5 e 6 anos e conseguiram entrar no imóvel com a ajuda das chaves deixadas na caixa de correio. A vítima, identificada como Stefane da Silva Santos Duarte, foi encontrada morta sobre a cama com um fio de extensão envolvendo o pescoço e os punhos. Agora, preste também atenção nessa informação. Um bebê de 3 meses também estava no quarto. Uma equipe do SAMU foi acionada e constatou a morte. O local foi isolado para a realização da perícia pela Polícia Civil. O Conselho Tutelar foi chamado e retirou da residência os 3 filhos que estavam no imóvel. As crianças foram posteriormente entregues à irmã da vítima. Um quarto filho de 7 anos havia saído de casa para ir à escola antes da chegada dos policiais. Agora, veja só, em depoimento, o homem afirmou que o crime ocorreu após uma discussão iniciada na noite anterior e motivada por ciúmes e suspeita de traição. Segundo o relato, a briga continuou durante a madrugada e se tornou mais agressiva depois que o filho mais velho saiu para a escola. O suspeito disse que utilizou o fio de extensão para asfixiar a companheira e, após perceber que ela não apresentava sinais vitais, amarrou os punhos dela e deixou ali na residência. Olha aí! A Polícia Civil investiga esse caso de feminicídio. Onde é que nós iremos parar, meus amigos? São 8:48. Daqui a pouco, um idoso de 81 anos morreu após ser atacado com uma faca enquanto andava de bicicleta. Porque agora nós temos aqui uma informação de um homem envolvido em uma morte onde teria participação na ocultação de um corpo dentro de uma carvoaria. Deu polícia, deu notícia! O homem de 40 anos suspeito de participar da morte e ocultação do corpo de um homem de 36 anos encontrado queimado
dentro de um forno de produção de carvão, foi preso na cidade de Oliveira. O crime foi registrado no distrito de Morro do Ferro em 21 de julho deste ano, segundo a Polícia Militar. O suspeito estava em uma fazenda na região do povoado Ouro Fino, na zona rural. A prisão ocorreu por meio de cumprimento de mandado de prisão. Segundo a Polícia Civil, o crime teria ocorrido após um desentendimento comercial. Depois da morte, o corpo da vítima foi localizado em um forno, onde foi queimado. Partes do corpo foram encontradas no local pelos investigadores. A Polícia Civil ainda investiga as circunstâncias do crime e a participação desse suspeito. O homem preso permanece à disposição da Justiça. Segundo a Polícia Militar, em julho, o responsável pela carvoaria relatou que encontrou o corpo ao tentar controlar um foco de incêndio em um dos fornos que já estava em processo de resfriamento. Segundo o Corpo de Bombeiros, diversos fragmentos de ossos humanos foram recolhidos neste forno. Barbaridade, hein? São 8 horas e 51 minutos. 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São 8 horas e 51 minutos. A informação é a respeito da morte de um idoso, 81 anos. É isso mesmo.

Nas imagens analisadas pelos militares, autor então, do nada, retira uma faca de uma bolsa e atinge a vítima, fugindo logo depois. O idoso sofreu um ferimento na região do abdômen e foi socorrido por pessoas que estavam próximas ao local. Ele recebeu atendimento médico, mas não resistiu aos ferimentos e morreu na UPA. Após o crime, a polícia militar realizou buscas pela região, mas a suspeita não havia sido localizada. Porém, depois foi encontrada e presa na cidade de Arcos. Agora preste atenção. Além desta ocorrência fatal em Formiga, levantamentos preliminares das forças policiais indicam que a investigada cometeu agressões no município vizinho de Arcos. Relatos apontam que ela atacou outro idoso e desferiu agressões contra um homem nas imediações da estação rodoviária da cidade. Os investigadores buscam apurar se os episódios possuem motivação idêntica ou aleatória. Onde é que nós iremos parar? São 8 horas e 53 minutos, gente. 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Dá uma clicadinha lá. 8 horas e 54 minutos. Um abraço a você, amigo internauta, que nesse exato momento está assistindo a gente através do nosso canal do YouTube, link este que foi disponibilizado em alguns grupos de notícias no WhatsApp. Então, um abraço a você que está aí nos acompanhando através aí do nosso canal do YouTube. E as informações continuam aqui no Jornal da Cidade, na Rádio Espacial. Um homem morreu após desabamento de estrutura em uma mineradora localizada às margens da BR-354. No quilômetro 476, na zona rural de Arcos, na última segunda-feira, o corpo de bombeiros foi acionado para atender a ocorrência, que também envolveu um caminhão de serviço e funcionários da empresa. De acordo com as informações, 4 pessoas foram atingidas pelo desabamento. 3 vítimas sofreram ferimentos leves e receberam atendimento no ambulatório da própria empresa. A 4ª vítima foi encontrada em parada cardiorrespiratória e foi atendida pela equipe da Unidade de Suporte Básico do SAMU de Arcos. Apesar das manobras, o homem não reagiu aos estímulos e teve o óbito constatado no local. Equipes do Corpo de Bombeiros e do SAMU permaneceram na área para o atendimento da ocorrência. A Polícia Militar foi acionada para apoio, enquanto a perícia técnica foi chamada para realizar os procedimentos necessários e auxiliar na apuração das circunstâncias do acidente. São 8 horas e 56 minutos. 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São 8 horas e 56 minutos, ocorrência de destaque aqui da cidade de Pará de Minas. Deu polícia, deu notícia.

0: Uma ocorrência de tráfico de drogas no bairro Recanto da Lagoa, aqui na cidade paraminense. A ação teve início após militares... Agora preste atenção. A ação teve início após militares receberem informações. Aquela denúncia anônima. Alguém viu de que dois indivíduos transportavam grande quantidade de entorpecentes em um veículo? O automóvel foi localizado e abordado pelos policiais no Recanto. Durante as buscas, foram encontradas duas barras e um pedaço de maconha que estavam dentro de uma mochila. Os militares, então, deram sequência às diligências após obterem novas informações. Ligaram lá novamente, informando, né, outros materiais, né, durante aí a ocorrência. Então, com a autorização para a entrada no imóvel, a equipe realizou buscas em uma residência e encontrou mais uma barra e dois tabletes de maconha, além de três porções de haxixe. Todo o material foi apreendido pelos policiais. Os dois jovens foram presos e encaminhados à delegacia da Polícia Civil, junto aos entorpecentes apreendidos, para providências cabíveis. E continuando em Pará de Minas, bairro Senador Valadares, o homem de 36 anos foi preso em flagrante pela Polícia Militar na noite da última segunda-feira, durante uma operação de repressão ao tráfico de drogas em um estabelecimento localizado na Rua Alemanha, no bairro Senador Valadares, aqui na cidade paraminense. Durante as diligências, os militares apreenderam 140 porções de crack, a substância do encardido, 50 buchas e 36 pinos de cocaína, além de uma porção maior da mesma substância, com peso preliminar aproximado de 155 gramas. Também foram encontradas duas porções de maconha no local. Além dos entorpecentes, a Polícia Militar apreendeu R$ 450 em dinheiro, um aparelho celular e rádios comunicadores. Todo o material foi recolhido e apresentado às autoridades competentes. O homem foi preso e conduzido para a delegacia junto aos materiais apreendidos para providências cabíveis. São 8 horas e 59 minutos. E com esta, termina aqui o nosso noticiário policial desta quarta-feira, 12 de agosto de 2026, no oferecimento de SAMI Materiais Hidráulicos e de Acabamento e Farmácia Cruzeiro, a sua rede de vantagens. Tá bom, tá falado, tá contado, tá registrado. O Jornal da Cidade, em sua primeira edição, vai ficando por aqui, mas volta hoje ainda, já em sua segunda edição, a partir das 18 horas, dentro do programa Sertanejo Bom Demais. Eu vou finalizando a primeira edição do Jornal da Cidade, mas volto hoje ainda, às 16 horas, com o nosso Sertanejo Bom Demais. Um grande abraço e um ótimo dia para você, aos amigos internautas no nosso canal do YouTube. Um grande abraço também e uma excelente quarta-feira.
1: Termina aqui a edição de hoje do Jornal da Cidade. Voltaremos amanhã ou a qualquer momento direto da redação. Tenham todos um bom dia.
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1: Oi, oi, oi. 9:07. Bom dia. Com alegria pra você que tá ligado com a gente aqui na programação Espacial FM 105,5. Tá começando a partir de agora então nosso encontro, hein? Tá começando o super sucesso pra você. Até meio-dia, Rodrigo Reis na sua companhia. Hoje, quarta-feira maravilhosa. 12/8/2026, tá chegando o nível da Espacial FM, é claro, completando mais uma primavera, 45 anos de história e você fazendo parte de tudo isso, é muito bom, então vamos a preparar, né? Vamos preparando aí, porque na verdade amanhã tem aniversário da Espacial. Eita coisa boa! 9:07 e pra mim é uma alegria muito grande, um prazer poder estar com você mais uma vez, começar o meu dia com você do outro lado, principalmente, claro, interagindo e participando com a gente, enviando pra cá sua mensagem em texto, sua mensagem em áudio, mandando seu alô, dando seu recado aqui no nosso encontro. Manhã gostosa, manhã maravilhosa, ensolarada. Então, bora que bora, seus pelejas. Que alegria, que gratidão, viu? Que coisa boa ter você com a gente aqui na programação Espacial FM. E com certeza o dia chega, né? Cheio de oportunidade pra gente fazer diferente, né? Tentar mais uma vez, né? Acreditar nos sonhos, valorizar tudo aquilo que já conquistamos. Que tenhamos aí olhos para enxergar as oportunidades, né? Coragem para agarrá-las e, com certeza, fé, muita fé, para acreditar que coisas boas ainda estão por vir. Então, bora lá. Respire fundo aí, ó. Vamos lá, coloca um sorriso no rosto e vem com a gente. Tá no ar o super sucesso para você. 9:08 e para começar bem demais, tem Ed Brito Samuel, Toda Mulher, Espacial FM. O sucesso é aqui. Chega aí.

Existe uma teoria que se chama 90-10, onde uma pessoa tem 90% daquilo que você procura em alguém, só que você foca naqueles 10% que falta. Aí você sai pra rua, se aventura, e realmente você encontra aqueles 10%, mas não se deu conta que perdeu os 90%.

9:18. Bonnie Tyler. Saudosa, né? It's a Harder. Essa moda aí, gente, essa canção, essa música é um clássico do country rock lançado em novembro de 77 pela cantora inglesa Bonnie Tyler. E a letra fala sobre a dor e a desilusão amorosa e os perigos da dependência emocional. A música conta a história de alguém que amou profundamente e confiou na pessoa errada. O refrão e os versos destacam, né, a letra da canção. É uma dor no coração, na tradução livre. 9:19, uma excelente manhã para você que está amando o nosso encontro, amando o super sucesso aqui na programação Espacial FM. Você participando, sempre interagindo com a gente. Enviando para cá sua mensagem, 99740105. É claro, para você mandar sua mensagem para cá é facinho, né? Você sabe disso. Então é o seguinte, que eu perco tempo não. Deixa eu mandar bom dia com alegria para você. Mande o seu alô, dê o seu recado. Nessa manhã, pra lá de gostosa e especial de quarta-feira. Já é meio da semana, né? Coisa boa demais da conta. Semana passando voando. Deixa eu mandar um abraço especial pra Jaqueline Gomes, tá em Onze de Pitangui, tá ligadinha com a gente. Jaque, bom dia, bom dia. Bom dia, com alegria pra você. O Adão em Fortuna de Minas. Olha o Adão, daqui a pouco. Esse é o áudio, Adão. Pera aí, esse é o cantor das andorinhas. É quase igual o Barreirito isso aqui, rapaz. Um abraço pra você, Adão. Tá sumido, hein? Muito obrigado pela companhia, obrigado pelo dia. Já já os áudios, tá bom, gente? Já já tem áudio aqui no nosso encontro, áudio aqui na nossa programação. Enquanto isso aqui, ó, vamos mandar as mensagens em texto que a galerinha tá mandando pra gente aqui, ó. Bom dia, seu Rodrigo, tamo por cá, hein? Manda abraço aí pra minha mãe, a dona Evani. Hoje é aniversário dela. Alô, dona Evani! Parabéns, parabéns, parabéns! Felicidade sempre! Que essa data se repita por muitos e muitos anos. Que coisa boa! Tá fazendo aniversário hoje, dona Evani. Tudo de bom sempre. Colhendo mais uma jabuticaba no Jabuticabal da Vida. Tudo de bom, que essa data se repita por muitos anos, tá? Felicidade sempre. Abraços do Xandim. E também toda a equipe espacial abraçando aí, dona Evani, pela passagem do nível. Eita, Pelê. Xandim é hoje, hein? Hoje o pau caia foi, hein? Hoje tem Cruzeiro e Flamengo, peleja. Cê tá doido, coração quase saindo pela boca já. Uma hora dessa. Pensa. E também quem tá fazendo aniversário hoje é a Kátia. Ô, Kátia! Olha ela aqui, ó, a Kátia Freire. É isso mesmo? É a Kátia Freire? É a nossa ajudante aqui, ó. Ela que deixa a rádio tudo organizadinha, tudo limpinha. Também tá fazendo aniversário. Parabéns, Kátia! Você gosta de melancia, Kátia? Você gosta de melancia? Tá colhendo mais uma melancia no Melancial da Vida, Kátia! Tudo de bom sempre, sempre, sempre. Deus abençoe cada vez mais. Te mando um abraço pra Rosana, não sei a vez, também tá ligadinha com a gente. Bom dia, Rodrigo. Bom dia, Rosana. Manda música pra mim aqui no Limas do Pará. Muito obrigado pela companhia, obrigado pela audiência. A Margarida Hermes também. Bom dia, Xanin. Bom dia, Margarida. O Santo Monte tá ligadinha com a gente. Um abraço pra você, muito obrigado pela sintonia. Obrigado pela audiência, viu? Sempre, sempre, sempre. Te mando um abraço pro Fofonete Pitangui, também chegou chegando. Fofonete, bom dia. Daqui a pouco esse áudio, tá? Pera aí. Léia, bom dia, com alegria, que saudade de você, menina. Muito obrigado pela companhia também, obrigado pela audiência. Bom dia, Rodrigo, cheguei agora, hein, já ligadinho em você. Muito obrigado pela companhia, viu? Obrigado pela audiência sempre. Muito bom quando você aparece, viu? Fico feliz demais da conta. Muito obrigado pela companhia sempre, obrigado pela audiência. Some não, menina, saudade de você, viu? 9:22. A Irlânia tá ligadinha com a gente também. A Capivara, a Maria Patrícia dos Penhas. A dona Sônia Silveira também tá ligadinha. Abraço e obrigada pela agradável companhia sempre. Obrigado, dona Sônia, pela sintonia. Obrigado pela participação. Cadê o Rodrigão, hein? Cadê o Rodrigão, dona Sônia? José de Paulo também tá ligadinho com a gente. É o seu Juca, tá ligadinho com a gente. As meninas também, a Alice, né? A Valentina, muito obrigado pela audiência, obrigado pela companhia. Vamos que vamos, Xandinho falou aqui, ó. Já chutou o placar, hein? Já chutou o placar hoje. Vai dar cabuloso, hein? 2-1. Eu acho que eu sou um pouco mais audacioso, viu? Acho que vai 3-0, viu? 3-0, peleja. Deixa eu mandar um abraço aqui. Ô, dona Sônia, o Rodrigão tá trabalhando fora hoje? Rodrigão tá trabalhando fora? Ah, não é possível. Ele fica mandando pra mim rios toda hora, não é possível? A Ana Paula também tá ligadinha com a gente, Santo Dumont. Muito obrigado pela sintonia, Ana Paula. E o Birubiru tá por aí. Muito obrigado pela audiência também. Pessoal, daqui a pouquinho tem áudio, tá? Já já tem um montão de áudio aqui no nosso encontro, um montão de áudio aqui na nossa programação, você participando com a gente, fica à vontade, tá bom? Quero mandar bom dia, com alegria pra você, nessa manhã gostosa de quarta-feira, Maria Patrícia, a Capivara, ela falou o seguinte: bom dia, careca, quero café, traz café pra nós, menina. Muito obrigado pela sintonia aí, obrigado pela audiência também, você tá trabalhando, né, os amigos na construção civil, cadê essa turminha que não quer nada com a dureza? Só quer moleza. Muito obrigado pela audiência também.
aos amigos no comércio local, aos lojistas. Muito obrigado pra vocês aí, ó, ligadinho com a gente desde cedo, né? Aos amigos padeiros, a padeirada ligadinha com a gente também, né? É isso aí, muito obrigado pela audiência, viu? Uma alegria. O Birubiru trabalhando, tá ralando. Um abraço pra ele, viu? Muito obrigado. O Jorge Arruda em Nova Serrana, um alô para a Nação Azul aí, é nóis espacial todo dia, valeu Jorjão, um abraço para você também, muito obrigado pela companhia, viu? Pessoal, até o meio-dia, sim, muita alegria, muita energia positiva para você, muito entretenimento, muita música boa, muito sucesso aqui no nosso encontro. Sua Boca Mente, Zé Felipe e Ana Castela, Espacial FM, o sucesso é aqui. Uau.

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2: 9:27.

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2: É o seguinte, nesse momento marcando em Pará de Minas para você 22 graus a temperatura, a umidade 66%, céu aberto, ensolarado, não há previsão de chuvas, máxima hoje podendo chegar aí aos 28 graus por aqui na região de Pará de Minas. É calorão, calorão para você chegando por aqui, hein? E é o seguinte, o novo veranismo começa hoje, né, com calor de até 42 graus aí em algumas regiões do Brasil, principalmente aqui em algumas regiões também de Minas Gerais. Então, a temperatura aumentando por aqui. Então, vamos que vamos.
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2: 9h32.
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2: 9h35.
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2: 15 para as 10.
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0: Agora 12 minutos para as 10.
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3: 9 para as 10.
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Muito bem, já de volta para você, 9 minutos faltando para as 10. Uma excelente manhã para você que tá ligado com a gente. E aí, tá trabalhando, tá em casa, tá de boa, tá tranquilo e favorável? Manda para cá sua mensagem. Deixa eu mandar bom dia, deixa eu mandar abraço pro Evandro Camargos. Um abraço para você, meu amigo. Um abraço e tudo de bom, viu? Bom trabalho para você, um dia abençoado.

0: Deus.
1: Amém. Coisa boa.
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1: Valeu, Ronaldo. Um abraço para vocês aí, Itaúna. Certo, Itaúna sempre chegando por aqui. A gente fica muito feliz com a audiência de vocês, com o carinho, né? Ronaldo Martins sempre na nossa sintonia. Um abraço, muito obrigado pela companhia. Fala, Irlânia do Patafufo, tá ligadinho?
2: Oi, oi, oi, Rodrigo. Oi, bom dia. Começar mais uma manhã gostosa na Espacial.
1: Bora que tá na hora.
2: Bom você dia. Daí, nós daqui, todo mundo juntinho. Fala,
1: junto e misturado.
2: Chegando o líder da Espacial, Rodrigo. E a gente agradece a todos vocês, Ricardo Alexandre, Matheus Mendonça, a todos os locutores, por fazer dessa rádio o sucesso que é, né?
1: A gente que agradece,
2: e vocês são todos maravilhosos, né? Com todos nós, os ouvintes.
1: Obrigado,
2: fala querido. Não.
1: Satisfação, viu? Uma alegria. Ô,
2: Rodrigo, te falar aqui, não é só a rádio que é número um, não. Todos vocês.
1: Obrigado,
2: é o número um. São cinco estrelas em nossas vidas. Fala, não.
1: Obrigado, Irã. Rodrigo, que prazer.
2: Chega,
1: viu?
2: Mais, chega mais, cheguei, chega
1: cheguei,
2: mais.
1: Cheguei.
2: Abraço pra você e todos os ouvintes.
1: Obrigado, Irlane. Um abraço pra você também. Muito obrigado pela companhia, obrigado pelo carinho que você tem, né? Com a Rádio Espacial, que amanhã vai estar completando mais uma primavera. E é muito bom fazer parte da vida de cada um de vocês, sempre através das ondas do rádio. A gente fica muito feliz. Nos sentimos lisonjeados aqui sempre com o carinho de vocês, viu? Então fique à vontade, claro, sempre pra poder participar, pra poder interagir. É muito bom, né? A vida é uma festa. E o programa Sobre Sucesso é uma festa do seu rádio. A Espacial FM proporcionando isso pra você também. Aí do outro lado, com muita alegria, com muita energia positiva sempre, né? 6 minutos faltando aqui para as 10. Deixa eu mandar mais abraço aqui para quem ligadinho com a gente. Oh, quem chegou por aqui, já chegou chegando, cantando e dançando aqui no nosso encontro. A Rosinha tá ligadinha com a gente. Bom dia, bom dia, bom dia, com alegria.
3: Bom dia.
1: Bom dia.
3: Oi, uma miau. Dica, adivinha de quem é essa voz?
1: Adivinha?
3: Ah, se você não souber, eu tenho certeza que os ouvintes saberão. Rosinha, de novo.
1: Rosinha chegou chegando.
3: Eu vou mandar um recado. É para as minhas amigas lojistas, que eu tenho muitas amigas trabalhando aí nas lojas, aí na Rua Direita e nos centros comerciais aí dos bairros. Eu sou boa de comprar, só não sou boa de vender. E também para os lojistas homens, claro, né? Eu também conheço um tanto de gente, uma penca de gente boa. Então, meu abraço de hoje é para todos os lojistas e comerciantes.
1: Um abraço para você também. Muito obrigado pela companhia, obrigado pela audiência, sempre, sempre. A Rosinha tá ligadinha com a gente aqui no nosso encontro. Te mando abraço pra quem mais aqui, ó. O senhor Juca, tá ligado aqui com nós, vai.
4: Bom dia, Rodrigo Reis.
1: Bom dia, com
4: o
1: alegria.
4: Careca Azul da Espacial.
1: E aí?
4: Aqui, manda uma música aí pro Adão de Fortuna.
1: Adão e Fortuna de Minas. Cantar
4: pra nós aí.
1: O Adão chegou aqui já, hein?
4: Pro Bigode Surubinha, Dinei Brasil.
1: O Cabo de Cascudo.
4: Ângela Maria de Sete Lagoas. Cléber Pintor.
1: É isso aí.
4: Especial FM, o sucesso aqui, é o Ju. Manda um alô pra a Valentina, tá doido pra falar com você, mas não tá tendo jeito.
1: Ah, é? Por quê? Ah, um abraço aí pra Valentina, muito obrigado pela companhia, obrigado pela audiência sempre. O Magrelo tá ligado com nós também. Fala aí, Magrelo.
5: Ô, Peleja, bom dia, com alegria, Peleja.
1: Bom dia, vamos com mexer alegria. O doce. Vambora, bora mexer o doce.
5: Peleja. Oi. Que rumo você deu no Pelezinho, uma pancinha, sumiu.
1: Sumiram?
5: Você mandou sair fora do ar aí? Aconteceu.
1: Mandei.
5: Tá. Desapareceu, eu escuto seu programa aqui, não vejo eles falar mais.
1: Ui, esse meio danado.
5: Manda um alô aí pro Batista, lá, seu amigo lá na Nova Serrana. A Débora, minha sobrinha, a esposa dele. É a Carol, aqui dos Caldas. Tá te ouvindo agora também, passou a ouvir Espacial, tanto eu falar no ouvido dela, passou a ouvir.
1: Aí sim, hein, Carol, Carolzinha.
5: Nogueira.
1: Carol Nogueira, Espacial, aquele abraço. Aqui.
5: Vamos que vamos, mexer o maracujá.
1: Vamos que vamos, Magrelo, um abraço aí, muito obrigado pela companhia, obrigado pela audiência sempre. Bom dia, Rodrigão, Carlos e Uberaba, um abraço, muito obrigado pela companhia. Carlos e família ligadinha com a gente aqui no nosso encontro, um abraço pra você, viu, tudo de bom. A Josiane também tá ligadinha, bom dia, Rodrigo, manda um oi aqui pra gente. Josiane e Simone no centro, ligadinha do Espacial. Toca o Mirosmaio pra gente. Ô, Josiane, um abraço pra você, muito obrigado, beijo, meninas. Sempre ligadinhas com a gente também no centro da cidade, né, que prazer ter você com a gente aqui, viu? Ô, Josiane, você me conta é que você tá, viu? Muito obrigado pela companhia e obrigado pela audiência sempre aqui na nossa programação. Vamos que vamos, beleza. O Carlos mandou aqui a foto de uma folha seca. Tem folha seca aqui não, só? Você acredita? Não tem folha seca aqui. A folha seca voou. Voou, beleza. A Flaviana também tá ligadinha. Ô, Flaviana, Flaviana Vieira, minha querida, bom dia, bom dia.
6: Bom dia, Rodrigo. Tudo bem?
1: Tudo
6: bom
1: bem, você?
6: Bom dia, Espacial.

0: Bom dia, com
1: Mas
0: alegria.
1: vamos pra gente ir? A Nayara, o Gato de Botas,
0: o Gato de
1: a
0: Botas.
1: Vaninha, o Jegue, a Lu, a Mandinha, que não posso esquecer dela.
0: Muito bem.
1: E a Renata. E para todos os ouvintes, né, que
0: um abraço.
1: Está ouvindo aí a melhor.
0: Obrigado,
1: especial. Fabiana. Parabéns, aniversariante da semana.
0: Muito
1: caso
0: bem.
1: Especial, né, gente?
0: É isso aí,
1: Fabiana. Vamos música apaixonada aí.
0: Deixa comigo, música apaixonada. Tá aqui, olha que vontade, né? A música do Bruno Marrone aqui na nossa programação. Um abraço para você, viu, Flaviana? Muito obrigado pela sua companhia sempre. Obrigado pela sua participação aqui no nosso encontro. Fala, Fofonete. Bom dia,
2: Xani. Manda um abraço para Penha, Bruno Wesley, para Rosinha, Pubinho, o cremosão que derrete gostoso. Gostoso, Reinaldão.
0: Gostou
2: um dia lindo pra cometer o adultério.
0: E que é isso, Vovonete? Um abraço pra você, muito obrigado pela companhia, turma de Pitangui. Muito obrigado pela audiência. Aparecida, tá ligadinha?
3: Bom dia, Rodrigo. Opa. Tudo bem?
0: Bom dia, tudo bem. E
3: você? Aqui mandamos pra Pê, pra Expedito, pra Dejaneira, viu?
0: Ah, que mais?
3: Pra sua mãe.
0: Obrigado.
3: Pra todo mundo.
0: Muito bem. Um abraço para você também, viu, Aparecida? Muito obrigado pela companhia. Padre Beto, ligadinho com a gente aqui na nossa programação. O Adão em Fortuna de Minas, tá ligado com a gente. O Adão, um abraço para você. Muito obrigado pela companhia. Mandou aqui o áudio. Esse aqui é o um sabiá. Que canta igual um sabiá, né, Adão? Ei, Adão, um abraço para você.
4: Bom dia, Rodrigo Reis. Aqui tá falando.
0: Peraí, pessoal, ligando aqui, gente. Pessoal, esse WhatsApp não pode ligar, não, né? Não pode atender, não, peraí. Só mensagem. Ô, senhor Geosvaldo Soares, pode ligar não, viu? Daqui a pouquinho eu vou te... Manda sua mensagem aí, ô parceiro. Tá até vontade de atender pra ver o que ele quer, né? Ó, vou ter que bloquear, não vai ter jeito. Se continuar, eu vou bloquear, hein? É, então vou ter que bloquear. Daqui a pouquinho eu volto pra poder mandar mais alôs, mais abraços pra você ligado com a gente aqui na nossa programação.

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3: 10:09.

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3: 10h14.
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4: 10h15.
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4: Então já de volta para você, agora 10 horas e 16 minutos. Bom dia, bom dia, bom dia, com alegria. Coisa boa ter você com a gente aqui, viu? Fico muito feliz demais da conta com a sua participação aqui na nossa programação, né? E é claro que vamos aqui ouvir os seus áudios, o pessoal participando com a gente. Muitas e muitas participações, coisa boa. Gente, no bloco anterior aqui, ó, aliás, antes de voltar, né, com as participações aqui, ó, em áudio, né? Eu quero só fazer um pedido, né? Carinhosamente, né? Mas que você preste bastante atenção. Talvez você não acompanhe a programação, enfim, por algum motivo ou outro você ligou para cá e não pode ligar não, tá? Por gentileza, não ligue no WhatsApp da Espacial, porque na verdade nós não podemos atender no WhatsApp da Espacial. Aqui é só mensagem de texto, mensagem em áudio, né? Se você quer falar algum sobre outro assunto, aí você vai ligar no fixo, né? Que é o 3236-0105. 3236-0105. Tá certo? É que o WhatsApp não é só mensagem de texto e áudio mesmo para você interagir com a gente aqui, com o locutor diretamente. Tá certo? Obrigado. 10h17. Como eu ia falando no bloco anterior, o Adão é o sabiá, né? É o cantor da madrugada, agora é o cantor das manhãs, né, ô senhor Adão? E tá brabo aqui, ó. Você começou a passar meu áudio e não. E não acabou? Calma, Adão. Eles começaram a ligar aqui, não tinha como, né? E aqui é meio corrido, sabe como é que é? É uma peleja danada. O Adão, tem gente com saudade da sua cantoria aqui no programa, você acredita? É, Adão, e aí, como é que você tá? Um abraço pra você.
7: Bom dia, Rodrigo Reis. Bom dia. Quem tá falando é o Adão de Fortuna. Ô, Rodrigo Reis. Queria saudar as minhas músicas, Chororó. Nós nascemos para cantar, mas dá para todas as meninas bonitas de Pará de Minas, na Feia, e também para todas as meninas bonitas de Fortuna, as meninas bonitas de Cachoeira da Prata,
4: muito
7: de
4: bem,
7: Povo de Areia, de Três Barras, as mulheres bonitas de Biracosta, do Retiro, e de Fortuna, mesmo vou mandar também para a Dejamira, Anja Marissa Lagoa, e também muito o bem. Seu Juca também, né, que nós teve conhecendo na Praça da Festa, para as Baherias também, aqui em Pará de Minas.
4: É isso aí, Adão. Cantei.
7: O grande mestre foi o nosso criado. Quando nascemos, um bom lugar. E cada um segue aquilo seu destino.
4: Aí.
7: E nós nascemos só pra
4: cantar. Agora quero ver agora, vai. Nossa, o Chororó, peleja.
7: Diz o poeta, artista vai onde o povo está. Por isso cantamos a qualquer hora, em qualquer lugar.
4: Ei, Adão! Aí, Adão, pronto, cantou. Quem canta os males espanta, né, Adão? Ei, um abraço pra você em Fortuna de Minas. Muito obrigado pela companhia. Aí, ó, cantou, tá vendo? Ó, cantou. 10 horas e 19 minutos. Deixa eu mandar um abraço aqui pra Jéssica Natália também, tá ligadinha com a gente. Bom dia, com alegria pra você. Bem-vindo aqui na nossa programação também. Deixa eu mandar um abraço pra Daniele, tá ligadinha com a Dani. Um abraço pra você. Pera aí, menina, vem cá. Muito obrigado pela companhia também. Obrigado pela audiência aqui na nossa programação. Adriana Arthur no Santo Antônio, né? Irlânia, que tá ligadinha com a gente aqui mais uma vez no Patafufo. Ela mandou aqui mais um áudio. Fala aí, Irlânia.
8: Rodrigo, com essas músicas que você colocou.
4: É
8: colocar a coluna do lugar.
4: Ou tirar do lugar, né, a coluna,
8: né? Os pezinhos pra funcionar.
4: Não é?
8: E tudo aí, ô Rodrigo. E tudo aí, o restinho pra colocar no lugar.
4: Eita, peleja. Vou tirar tudo do lugar e complicar tudo, né?
8: Olha o ritmo aí. Ô, gente.
4: Você gosta, né? Vamos que vamos. Um abraço pra você, Vila. Muito obrigado pela companhia. Obrigado pela sua participação mais uma vez aqui no nosso encontro. A Rosinete também tá ligadinha com a gente. Oi, Rosinete.
9: Bom dia, bom dia, bom dia.
4: Bom dia aí.
9: Abençoado dia pra você, para todos os ouvintes, para todos nós. Passando aqui hoje, Vindinho, para desejar os meus dois irmãos, Vanderlei e Cláudia, que tá aniversariando hoje. parabéns para eles. Que Deus abençoe eles com muitos anos de vida.
4: Parabéns, parabéns, parabéns. Parabéns,
9: maninho. Amo vocês.
4: Felicidade sempre.
9: Manda aí, coisa também boa. Um alô aí para todos vocês aí do Espacial, para as Poderosas e para toda a minha família lá nos Penhas e amigos.
4: Muito beijo, bem, lindo. Valeu, Rosinete. Parabéns aos irmãos de aniversariantes de hoje também. Parabéns, parabéns, parabéns. A dona Pen Jaguar também chegou aqui, ó. Tá ligadinha com a gente aqui na nossa programação. Tem aniversariante por aí também,
9: bom dona dia, Pen? Bom dia, Rodrigo.
4: Bom dia.
9: Um alô aí da Aparecida, Fredito, Magrela.
4: Muito bem.
9: Manu, Belezinho, Janu.
4: Bom
9: dia. Um alô aí pro Pimenta, esposa, Ronaldão do Ampará, o Fofo de Pitanguinho. Bom dia pra todos vocês no especial. O Rodrigo.
4: Oi.
9: Mandar os parabéns aí pra Kátia.
4: A Kátia.
9: E também os parabéns meu irmão Renato, trabalha no SAMU, Renato Quintiliano.
4: Parabéns, Renato.
9: Bom dia, especial FM, sucesso aqui.
4: Renato
9: bom dia.
4: Quintiliano, parabéns.
9: Ando o dedo no volante, por aí.
4: Valeu, dona Penha, muito obrigado pela companhia, obrigado pela audiência, também ouvindo a nossa programação, tá dirigindo seu carro pelas ruas, por aí, né, e ouvindo aqui o nosso encontro. Uma excelente manhã para você, muito obrigado. Um abraço para o seu Antônio também. O Repoi, muito obrigado pela audiência, tá? Obrigado pela carona aí. A Fabiola tá ligadinha com a gente também. Bom dia. Lá em Gratinga tá ligadinha. Bom dia para você. Tá sumida, hein, Fabiola? Muito obrigado pela sua companhia, obrigado pela audiência. Bem-vinda aqui na nossa programação, bem-vinda sempre aqui no nosso super sucesso. Ela pediu aqui, ó, Folha Seca. Tá me zoando, né? Só pode. Ah, Josiana, tá ligadinha, Josiana? Estou aqui ligadinha, te ouvindo. Eu e minha mãe, dona Lurdinha, bom dia com alegria. Muito obrigado pela sintonia, obrigado pela audiência também, viu, Josiana? Bem-vinda aqui, dona Lurdinha, aqui no nosso encontro. É o super sucesso lá pra vocês aí, tá? Bom dia, bom dia. Deixa eu mandar mais bom dia aqui pra quem tá ligado com a gente. A Rosalina, já já seu áudio aqui na nossa programação. O Clebão Pintor também tá ligadinho com a gente. Tô ligado, hein? Ah, e agora chove, hein? A cantoria aí, não, mas pra chover é só com o Carlos Leite, viu? É só o Carlos Leite que canta que chove. Aqui não, né, não tem esse poder não, Pereja. Não. Zé Antônio Cortella, aquele abraço. Leste Macedo também, muito obrigado. Mandou áudio. A Dani! Ai, ai, um abraço pra você, muito obrigado pela companhia, obrigado pela audiência. Ela falou assim, ó, sou a filha da Daniela, hein? Eu tenho 10 anos. Você é a Arielle, então, isso mesmo? Eu também quero cantar uma. Quer cantar também? Você quer cantar? Canta aí, ué. Canta pra nós aqui, ué. Né? O Guilherme tá ligadinho com a gente lá no Grão Pará. O Padeiro, esse camarada é Federale. E aí?
10: Bom dia, Kinder Ovo.
4: Ô, rapaz, Kinder Ovo nada, rapaz. Que manda Kinder Ovo, que nada. É, seu engraçado. Vem aqui pra você ver o boneco biçada. É, vem.
11: Ô, peleja, pelejinha.
4: Oi, bom dia.
11: Careca azul.
4: Bom dia, bom dia, bom dia.
11: Ah, Magrela, ainda por cá, Magrela.
4: Careca azul, seu passado.
11: Ainda tem netinho mexendo no zap, zap. Correu o dedo aqui, né? No zap, zap.
4: Sei, viu?
11: Aham. Manda um alô pra nós aí. Ô, Magrelinho, manda um alô pro Taquino nos Lima do Pará. Aqui o Pelezinho manda um alô pra ele. Dona Pen, Dona Expedi, manda um alô aí, Pelê, minha digníssima esposa Marli.
4: É,
11: agarradinho lá na faxina no posto. Bora
4: muito
11: que
4: bem,
11: bora.
4: Peleja. Vamos, Guilherme. Ô, Marli, um abraço pra você também, bom trabalho. É, Pelezinho. Magrela, ele tá mandando abraço aqui pra Marli quase todo dia aqui, Pelê. Você acredita? Pelo monte de alô, né? Sei não, viu? Ô, Pelezinho, o que você tá fazendo, hein? É brincadeira, Pereja, é brincadeira. Ah, Angela Marim, Sete Lagoas, daqui a pouquinho mais áudio, tá, gente? Daqui a pouquinho mais participações aqui na nossa programação. É você interagindo com a gente aqui, ó, fazendo parte do nosso encontro. Pera aí.

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2: 10h33.

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0: Em Prado de Minas, marcando agora para você 22 graus, a temperatura, a umidade 66%, céu aberto, ensolarado, máxima hoje, podendo chegar aos 28 graus.
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6: Muito bem, já de volta agora para você, 10 horas e 39 minutos, uma excelente manhã de quarta-feira para você. Quero mandar abraços, mais alôs para você ligado com a gente aqui na nossa programação. Vou mandar abraço para Cleusa, tá em Divinópolis, tá ligadinho com a gente. Alô, Divinópolis! Oi, Cleusa, bom dia, colega. Cadê a Sossô? Bitocas e bitocas na Sossô, viu? Muito obrigado pela companhia aí. Bom dia, Rodrigo Reis, que prazer poder estar com você todas as manhãs, trabalhando. E o foninho ligadinho no espacial, obrigado pela companhia. Eu que agradeço sempre, viu? Um prazer meu ter você com a gente aqui no nosso programa, participando, viu, Cleusa? Fico muito feliz com a sua audiência e sua mensagem também aqui no nosso programa, tá? Bem-vinda sempre. Bom dia, sou Adriana de Curvelo. Oi, Adriana, bom dia, Adri! Gostaria de mandar um abraço para minha filha Isabela, a minha comadre Graça e para todos da Espacial FM. Ouvir a música, ó, Diga Adeus, do DJ Dizon. Isso mesmo, ou Dizon. Um abraço, Adriana, muito obrigado pela companhia, obrigado pela audiência também aqui na nossa programação. Bem-vinda, tá? Um abraço para ti e todos em Curvelo. Eita, coisa boa! Que bom ter vocês com a gente aqui, região inteira ligado com a gente. Né, senhorita Jéssica Natália, também ligadinha com a gente aqui na nossa programação, ó.
7: Bom dia, bom dia, bom dia. Bom dia, futura sogra. Bom dia, chamada mamãe.
6: Bom dia, bom dia.
7: Bom ou não? Que dá esse tempo de cartão, né, bebê?
6: Aí tem eu, né?
7: É. Pô, bora?
6: Bora!
7: Passar um pudim?
6: Opa!
7: Você acha? De beleza não descarga de não, né? Mas na cozinha nós arrasa, né?
6: Ô, Jéssica, sua linda, eu adoro pudim, você acredita? Eu adoro pudim! Aliás, é quase que meu doce preferido, né? Que tal você trazer um pedacinho para me experimentar, hein? Fala comigo, bebê. Um abraço para você, Jéssica, tá ligadinho aqui no nosso encontro.
8: Bom dia, bom dia, bom dia.
6: Ô, colega... Angela Maria, peraí, mas não sei porque me deu vontade de comer um pudim hoje, menina. Você acredita? Um abraço para você, Jéssica.
8: Bom Fala dia, aí. Bom dia com alegria.
6: Bom dia com alegria, Angela Maria.
8: Rodrigo, eu mando um abraço para Aparecida, eu mando um abraço para Osinete, eu mando um abraço para Branca.
6: A Branca sumiu.
8: Eu mando um abraço.
6: A Branca tá amando.
8: Pra Jussara. Eu mando um abraço pra sua mãe. Um abraço pra você, pra todos os ouvintes.
6: Obrigado.
8: Eu mando um abraço. Eu mando um abraço pra todas as minhas amigas.
6: Muito bem.
8: Viu, Rodrigo?
6: Tá bom, Dona Maria.
8: Ô, Rodrigo. Foi muito prazer conversar com você, né, Rodrigo?
6: O prazer é todo nosso, Angela Maria.
8: Não pode deixar de mandar abraço pra você, não, né?
6: Pode não, hein?
8: Alguém já te disse que te ama hoje, Rodrigo?
6: Não, ninguém me disse que me ama. Ninguém me ama.
8: Não?
6: Ninguém me ama nessa rádio.
8: Eu te amo, verdade. Rodrigo.
6: Ah, Angela Maria, você é muito linda.
8: Ô, Rodrigo.
6: Oi, minha querida.
8: Obrigado.
6: Obrigado eu, Angela Maria.
8: Essa música é da minha menina. Ela canta pro marido dela. Essa música.
6: Ah, beleza, hein?
8: Ele dá um de machão na casa dela.
6: Ah, meu Deus do céu.
8: Essa música aí. Ela canta pra ele.
6: É, viu? Eita, peleja.
8: Essa música aí, ó.
6: Ai, ai. Peleja. É mulher braba, hein, peleja? Um abraço pra você, Angela Maria. Muito obrigado pela companhia, obrigado pela audiência aí, viu? Bem-vindo aqui na nossa programação. Alô, Sete Lagoas. Você não é fácil, não, peleja. Muito obrigado pela companhia, obrigado pela audiência aí, tá? Sempre. Daqui a pouco mais alto aqui no nosso encontro também. Tá bom, Angela Maria? Deixa eu mandar mais alô aqui pra quem mais? O Zé Antônio Cortella, tá ligado com a gente? Fala aí, Zé Antônio Cortella. Ele é engraçado demais.
9: Cantar dá dinheiro, né? Dá muito dinheiro.
6: Dá, ué.
9: Pergunta só Adão aí, quanto que ele quer pra ir parar?
6: Não fala assim, Zé Antônio Cotelo. Um abraço pra você aí, muito obrigado pela companhia também. Obrigado pela audiência. Fala, Rosalina! E aí, como é que você tá, menina?
10: Bom dia, bom dia,
6: beleza. Bom dia, bom dia. E aí,
10: bom
6: tudo
10: dia,
6: bem?
10: Bom dia, com alegria.
6: Bom dia, com alegria.
10: Bom dia, ouvinte da Rádio Especial.
6: Vou mexer o doce.
10: Bom dia, bom dia.
6: Bom dia, um abraço pra você. Muito obrigado, Rosalina, pela companhia também. Tá ligadinha com a gente, tá ali em Limos do Pará, né? Muito obrigado pela audiência. Fala aí, ô... Gente boa, o Guilherme, o padeiro, aí ó.
11: É, beleza, agora você chegou pra bagunçar o horário das 9, hein?
6: Não, sou eu, não falo, oh, eu não bagunço nada não, sou, fala isso comigo não, peleja, né? Um abraço pra você, rapaz, tá me tirando? Ô, oh, peleja.
11: Ô, oh, peleja, bom oi. Dia, Joy.
6: Bom?
11: Ô, oh, você falou que eu sumi.
6: Você sumiu, ué.
11: Aí eu passei atrás de você ali no bairro Peli, você gritou, ué. Eu tô na pista. Que pista, você tá lembrado, cara? Não?
6: Eu não, rapaz.
11: Aqui, manda um abraço pro Oswaldinho, pro Smig e pra Roberta.
6: Sai fora.
11: Hoje eu tô de folga, viu? Tô aqui na roça da minha sogra, Maria de Lourdes. Tô tirando o leite da vaca da minha sogra aqui.
6: Rapaz.
11: Manda um abraço pro Adão, do Fortuna de Minas.
6: Esse Adão é federal, beleza. É, esse aqui é o Igor. Esse aqui é o pasteleiro, tá ligadinho com a gente aqui. Tá de folga hoje, meu Deus do céu. Um abraço pra você, muito obrigado pela companhia. Você, depois eu que bagunço o programa, né? Ô, Guilherme, tá vendo? Eu que bagunço aqui não. Eu tô tentando colocar ordem, né? Mas vocês não deixam. Tô bagunçando tudo aqui, ué. Dou conta não, ué. Ah, deixa eu mandar um abraço aqui pra Adriana também, tá ligadinho com a gente. É o Dete no Santos. Bom, meninas, beijo, beijo. A Regina também tá ligadinho. Ô, Regina, bom dia, bom dia. Muito obrigado pela companhia também, obrigado pela audiência. O Luiz e a Daiane, Padre Bela, ligadinho com a gente. Um pouquinho seu áudio, tá bom, Luiz? E Daiane, muito obrigado pela sintonia também, pela participação aqui na nossa programação. Essa galerinha participando com a gente aqui sempre. Também o Laerte Macedo. Um abraço pra você, Laerte. E aí, como é que você tá?
12: Bom dia, Rodrigo Reis. Bom dia. Aqui quem falou, Laerte Macedo, aí, de Pará de Minas.
6: Como é que
12: alô
6: tá?
12: Pro Roninho Pintor, alô pro Dimar.
6: É.
12: E toda a turma deles aí trabalhando aí na pintura, no centro.
6: Muito
12: alô
6: bem.
12: Alô também pra Nair Macedo, Marcelo, no Recanto da Lagoa. Alô pra todos em Pará de Minas.
6: Aí sim,
12: aqui quem falou, Laerte Macedo, de Pará de Minas.
6: Valeu, Leste Macedo, um abraço pra você e também o Rez Araújo, que é o cantor. É que no programa hoje tá, né, tá cheio de participações especiais aqui, ó, né, já, o Evandro Camargo já passou por aqui, o cantor também, agora o Rez Araújo aqui, ó, Rez Araújo. É, agora a participação tá difícil aqui no programa, hein, rapaz, você sumiu, hein? Eita peleja, hein, senhor?
13: Bom dia, Rodrigo Reis.
6: Bom dia.
13: Por aqui, eu sou Zé Tombrô. O seu Zé tá lá tratando das criações.
6: É.
13: Então, seu Zé, manda um abraço lá, Rodrigo Reis. Vai, Rodrigo Reis, um
6: mandei,
13: abraço
6: mandei.
13: Pra você, viu?
6: Um abraço pra você. Quer
13: nós já tá escutando você aqui, tá bom? Você manda um abraço pra Fernando Maria, Beth Grace, o pessoal tá escutando você lá, tá bom?
6: Tico, muito tico, bem.
13: De Vinópolis. Falou, meu amigo Rodrigo Reis, Rez Araújo, sempre por aqui, na Espacial FM. Por quê? Porque o sucesso aqui. Bom dia.
6: Bom dia, bom dia, com alegria. Um abraço para vocês ligados com a gente aqui na nossa programação. Pessoal, 14 minutos faltando para as 11, daqui a pouquinho mais participações aqui no nosso encontro. E mais uma aqui? Sério, tem mais uma aqui, beleza? Essa galerinha hoje tá inflamada. Rosinha tá ligadinha com a gente. Ô, Rosinha, bom dia, menina. De novo, como é que você tá?
14: Não podia deixar de falar, não.
6: Falei, falei.
14: Acabei de ganhar um litro de leite aqui da roça.
6: Coisa
14: me lembrei
6: boa.
14: De você.
6: É.
14: Aqui, Mia pra mim.
6: Ô, Mio. Miau. Bom dia, com a

0: Cowgirl é problemão.
1: Elis Justi, aqui na nossa programação Cowgirl. Teve também Guilherme Santiago, Jogado na Rua, Kleber Cauã, Mil Adjetivos pra você. Que coisa boa. 5 minutos, agora 4. O reloginho pulou aqui, peleja. 4 minutos para as 11. Recadinho importante pra você que tá ligado com a gente aqui no nosso encontro, hein? 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Um abraço pra Fran, tá ligadinho com a gente ali no bairro São Luís, né? Ô Fran, um abraço pra você, Fran. Muito obrigado pela audiência, obrigado pela companhia também aqui na nossa programação, uai.
2: Ô, peleja, que é a Franciele São Luís.
1: Franciele, bom dia, com alegria. Muito obrigado pela companhia. O Cal também, o Vini Júnior de Garatinga, ele aqui, ó.
3: Fala, peleja, que é o Vinícius Júnior. Manda um abraço pra nossa minha esposa Graciene, meu cunhado Júlio, o Eric, o Vitor, o Eric, o Sosaldo. E manda uma música apaixonada aí pra minha esposa escutar lá. O melhor do Eduardo Costa, até te ouvir lá, viu? Especial firme sucesso aqui. Vai pelejando que eu pelejando aqui.
1: Vai pelejando. Você peleja daí que eu pelejo daqui. Um abraço para você. Muito obrigado pela companhia. Obrigado pela audiência. O Fernando César mandou o seguinte recado aqui, ó. Presta atenção. Porque é bom dia, careca azul. Achei sua foto. Tá bonita na fita, hein? Ah, baby. Me quer? Manda a música do Falcão aí, ó. Ah, beleza. Que maré, que foto minha que nada. Você tá doido? Tá me tirando? Aí não, ué. Foto do baby aqui, na que é dinossaurinho? Não, sai fora, rapaz. Aí não, pegou pesado agora, hein? Agora me magoou agora. Agora você me deixou magoado.
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1: 2 para as 11.
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2: 11 horas em ponto, bom dia.
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2: 11:04.
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2: Então já de volta pra você, 11 horas e 4 minutos. Deixa eu mandar mais abraço aqui, que tá pra gente ligado com a gente. Anair, ô Anair, bom dia, menina. Como é que você tá, Anair? Bom dia, bom dia.
8: Bom dia, Rodrigo. Gostaria de oferecer um alô pra todo mundo do Recanto.
2: Muito bem.
8: Pra Admino, pra tu quanto é lugar.
2: Muito bem,
8: Anair Macedo. Anair.
2: Assim que é bom.
8: Um manda uma música também do Adalberto Adriano pra mim, Culpado.
2: Um abraço pra você. Muito obrigado, Anair, pela sua companhia. Obrigado pela sua participação aqui na nossa programação sempre. O Cal tá lá participando com a gente aqui nas promoções, hein? 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Participe no aplicativo, boa sorte. O próximo contemplado, o sorteado, pode ser você, Marilda do Recanto. Já tá participando, menina? E aí?
9: Fala, seu Rodrigo.
2: Fala, Marilda.
9: Seu Rodrigo, quero ouvir, quero modular, cantando Amor Cigano.
2: Amor Cigano.
9: Quero oferecer pra toda a galera lá do Torneiros.
2: É.
9: E para minhas amigas Neide, Rosilda lá no ABB.
2: Uhum.
9: E para toda a equipe aí do Espacial.
2: Muito bom.
9: Eu amo essa música, seu Rodrigo. Manda ela aí para nós.
2: Amor Cigano. Ei, Marilda.
9: FM, sucesso é aqui.
2: Um abraço. Muito obrigado pela companhia. Obrigado pela audiência também aqui na nossa programação. Essa turminha não para nunca. Chama um abraço pro Luiz também aqui, ó.
10: O Careca Azul, Careca Azul,
2: Careca
10: Azul.
2: Ô, beleza. Para com isso,
10: Careca
2: rapaz.
10: Azul.
2: Ih, que Careca Azul.
10: É o Luiz Oliveira.
2: E aí, como é que você tá?
10: Um abraço pra minha esposa lá, Tata Baiana, Daiane.
2: Daiane.
10: Graças a Deus.
2: Graças a Deus, né?
10: Mandar um abraço também pros meus primos aí. O Douglas Cracatica, o Otávio Trombeta, o Matheus Fofo Fofo, e pro meu pai também, o Gerardinho, tá aqui escutando isso aqui também.
2: Ô Gerardinho, você não quer falou, nada beleza. Que é dureza, só quer moleza.
10: Manda aí pra nós aí a música aí, Tira o Pé.
2: Tira o pé, tira o pé.
10: Grêmio Silva.
2: Essa aqui, o Grêmio Silva, o Ricardo que gosta. O Ricardo Alexandre, nosso programador, gosta demais dessa música. Vai colocar daqui a pouquinho aqui, viu? Um abraço pra você, muito obrigado pela sintonia, obrigado pela audiência, né, senhorita Ângela Maria?
11: O
2: que foi?
11: O Rodrigo, foi. O pudim que eu gosto, você não gosta, não?
2: Qual que é o pudim que você gosta?
11: Pudim de piqui.
2: Ah, não.
11: Você não gosta de piqui?
2: Estragou o pudim. Estragou o pudim, pelo amor de... Ângela Maria, Ângela Maria, aí você me quebra aí. Aí não, aqui, mané, pudim de piqui que nada. Aí não, ué. Ah, estragou o pudim. Não dou conta, não, ué. Léo, Irlaninha, o que você está fazendo no almoço aí
12: tô
2: hoje?
12: Tô morrendo de rir, Rodrigo. Comer o canto do Xanin. Meau.
2: Meau. Mia pra mim, Xanin. Meau. Você mandou um áudio aqui, apagou? O que você está fazendo aqui? Deixa eu ver.
12: Esse ô, aqui? Rodrigo, você sabe o que eu tô fazendo pro almoço?
2: Aqui, ó. O que é?
12: Hoje você não perguntou, mas eu vou falar.
2: O que é?
12: Quero Torresmin, Rodrigo.
2: Nossa!
12: Tô te fazendo pro almoço.
2: Erlânia Maria, é o seguinte, Erlânia, toda vez que, nossa senhora, torresminha é bom demais. Você tem água na boca aqui, menina, você acredita? Um torresminho, a taioba picadinha fininha, um angu, nossa senhora, é beleza. Ô, Erlânia, você tem taioba aí, menina? Você tem taioba aí? Se tiver, vou almoçar aí. Se não tiver taioba, eu vou almoçar assim mesmo. Ai, ai, um abraço pra você, viu? Aí é bom demais. Turismo é bom, né? É, beleza. Pode tomar uma já ou como é que é?
12: Traz a taioba que nós complementa.
2: Ah, muito bem. Então pode ser que eu vou levar, viu? Ah, um abraço pra vocês. Muito obrigado, viu? E continue sempre com a gente. Como é que é? Ô, Pelé, estão de marcação comigo, hein? Qual que a música você pediu aqui, menina? Ah, você pediu do Mirosmar? Calma, menina, tá na programação aqui, Josiane. Pera aí. Não, inclusive, ó, semana passada. Essa semana passou, viu? Essa semana passou, a música você pediu aqui, Josiane. Ah, vai passar um do Mirosmar pra você, tá? Pera aí, beleza. Ai, ah, deixa eu mandar um abraço pro Guilherme, ô Frazer. Como é que é você guarda? Ô, Guilherme, você pegou pesado. Você vai entrar na taioba, não, beleza. Aí não, você pegou pesada. Eu gosto de, né, comer a taioba, beleza. Ah, Oswaldinho tá aqui, ó. Serrote. Que serrote, beleza. Serrote nada. Tá oferecendo aqui, né? Gente, deixa eu mandar um abraço aqui. A Ariel que mandou uma mensagem aqui. Ela falou que queria cantar uma música também no programa. Ela mandou um cântico aqui, ó. Vamos ouvir ela cantando também. Aqui, ó.

0: menina. Aí pronto, aí cantou. Um abraço pra você, Arielle. Muito obrigado pela companhia, obrigado pela audiência. Essa moda pega aqui, hein, ô, meu filho? Ai, ai, ai. Ah, Maria Patrícia me quer? Mas é pidão, hein? Que pidão que nada. Uai, tô me oferecendo aqui, não vou, uai, vou rejeitar um torresmo? Nunca precisou, peleja, né, ô, Angela Maria?
1: Chamar pra você pra almoçar, não, porque você já vai almoçar já na casa da...
0: Da Irlânia, vou.
1: Da amiga aí.
0: É da Irlânia.
1: Aqui é fígado.
0: É fígado?
1: Hoje.
0: Bom demais da conta aí.
1: Fígado.
0: Muito bem, é só fígado, não tem giló não, né? Ah, se for só figuinha é bom também, né, peleja? É, tô exigente também, você percebeu, né? De ganhar um negócio aqui, né? Exigente. Ai, ai, vamos que vamos, beleza. 11:10. Ô, Cláudio Antônio, um abraço pra você. O Paulo José também, do São Cristóvão. Aquele abraço. Cadê?

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3: 11:18.
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2: 11:20.
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0: E já de volta, 11 horas e 24 minutos. Bora que bora, beleza. Bora que bora, sempre com muita alegria pra você aqui na nossa programação. Até meu dia, Rodrigo Reis, na sua companhia. O Clebão tá falando o seguinte, Rodrigão. Ainda bem que o pudim não é pra você, né? Ainda bem, viu, Clebão? Pudim de piqui, gente? Ah, fala sério, né? Ô, Angela Maria, agora você pegou pesado, meu. Tô imaginando. Eu já até senti o cheiro do piqui aqui, beleza. Você acredita? É, mulher. Deixa eu mandar um abraço aqui pro Paulo José também, tá ligadinho com a gente. Mandou aqui um áudio.
1: Especial, tá?
0: O que foi?
1: Tá sofrido.
0: Por quê,
1: Pedro? Sai um serrote, parece só.
0: Que serrote, rapaz? Você tá doido? Não, senhor serrote, não.
1: Sai um serrote, parece só.
0: Não, neca da catibirina.
1: Um serrote, parece.
0: Oh, rapaz.
1: Você parece uma serraria isso aí, ué.
0: Não, senhor, nada disso. Nada de serrote aqui não, meu filho. Um abraço aí, muito obrigado pela companhia. O Paulo José, lá no São Cristóvão, tá ligadinho com a gente. Um abraço aí pra André também, né? E pra Sofia, valeu demais. Muito obrigado, Cláudio Antônio, já mandei um alô pra ele, em especial. Muito obrigado pela sintonia. Oswaldino BID, aquele abraço pra você também. Muito obrigado pela sintonia, obrigado pela participação aqui na nossa programação. Tá sumido, hein, meu jovem? O homem do pastel de vento. 11h25 agora, Henri Freitas. Me fala qual necessidade. 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
2: 11:37.

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1: Em Prades, Minas, marcando 25 graus agora, em umidade 52%, céu aberto, ensolarado, sem previsão de chuvas, máxima hoje 28 graus.
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1: 20 para o meio-dia.
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3: 17 para o meio-dia.
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3: Então, de volta, 16 minutos para o meio-dia. Daqui a pouquinho tem Carlos Leite, o Revista. Até logo mais às 4 da tarde, até meio-dia. Rodrigo Reis na sua companhia. Daqui a pouquinho tem sorteio para você. É, já tem sorteio do gás de graça aqui na programação espacial. Dá tempo, no aplicativo, se cadastre. Boa sorte pra ti, para ti. Beleza.

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2: 8:00 PM. 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
6: 3 pro meio-dia.
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6: Muito bem, de volta, pessoal, 3 minutos pro meu dia e eu tô ficando por aqui. Acabou-se o que era doce, o nosso encontro. Super sucesso, volta amanhã, né? A partir das 9 da manhã, na programação espacial. E contamos sempre com você. Super sucesso, sempre com muita alegria, com muita descontração e sempre contando com você. Gente, Bruna Márcia Marques Rios. Foi a felizada de hoje do Jardim Beatriz, aqui em Pará de Minas, faturando a promoção Gás de Graça. Ô, Bruna, um abraço pra você, final do telefone 9749, faturando com a gente aí, ó. Super promoção Gás de Graça! Sorria, menina! Que coisa boa! Um abraço pra você, Bruna, todos que participaram, tá bom? Na próxima semana tem mais promoção Gás de Graça aqui na programação espacial pra você. E claro, você sempre interagindo e participando, né, no aplicativo espacial. Gente, é o seguinte aqui, ó, presta atenção, hein? 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É, amanhã no Revista com Carlos Leite. 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Presta atenção aqui então, ó. Fica à vontade pra você participar no aplicativo das promoções e boa sorte pra você. Gente, tô ficando por aqui. Chegando na sequência daqui a pouquinho, Carlos Leite com Revista. Até logo mais às 4 da tarde. Pensamento positivo sempre, guarde com muito amor e carinho. Papai do céu dentro do seu coração. E a gente se encontra.

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2: Meio-dia e 8.
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3: Meio-dia e 9.
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Opa, boa tarde, boa tarde. Chegou aquela hora, né, de colocar a quarta-feira lá pra cima. Pois é, meio-dia e 10 agora começa o programa Revista aqui na Sul Espacial FM. Olha, 4 horas, hein? São 4 horas de muita música, informação, alegria, companhia e aquele alto astral que você merece. Pois é, aumenta o som aí, deixa a preocupação de lado, vem com a gente, viu? Porque quarta-feira boa é quarta-feira vivida com muita alegria, né, gente? Essa tarde gostosa, então de meio-dia até as 4 da tarde, Revista aqui na Espacial FM, tá no ar! Eu sou Carlos Leite, quero você comigo nessa tarde muito especial, viu? Espacial FM, a rádio que faz companhia, faz sorrir e faz o seu dia, a sua tarde ficar muito melhor. Então vamos com tudo aí nessa tarde de quarta-feira, meio da semana, é pra cima, é pra frente, é pra viver, né? Tá no ar o seu Revista. Muito boa tarde para você que está em casa, você que está no trabalho, você que está no trânsito, onde quer que você esteja. Que bom que você está com a gente, hein? Tem muita informação, muita alegria para você, viu? É, tem muita música. E você tem a sua participação, claro, que é o mais especial, né? Sua participação pelo 99974-0105. Todo mundo ligando e se ligando aí com a gente, hein? 99974-0105. Para você ligar, para você participar com a gente. O seu Revista, a programação do Ricardo Alexandre, a direção de Matheus Mendonça e do Ricardo Alexandre. Então tá sabendo, né? Até as 4 da tarde você vai comigo, Carlos Leite. E a gente já começa a revista de hoje. Nossa, começando bem demais, hein? Com Guilherme e o Benuto, é a primeirinha de hoje. Haja, haja colírio.

Existe uma teoria que se chama 90-10, onde uma pessoa tem 90% daquilo que você procura em alguém, só que você foca naqueles 10% que falta. Aí você sai pra rua, se aventura, e realmente você encontra aqueles 10%, mas não se deu conta que perdeu os 90%.

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0: Meio-dia e 21, aqui tem Amizade Viva no ar. Abraço pra você que tá chegando, pra você que tá sintonizando agora aqui na Espacial FM, hein? Muito obrigado pela sua audiência, muito obrigado pela sua companhia nessa tarde gostosa, né? Tarde gostosa de quarta-feira. Claro que fica muito mais gostosa com a sua audiência, né? Fica muito mais gostosa com a sua companhia. Olha, você tá aí, tá almoçando? Tá? Que coisa boa, hein? Bom apetite pra você. Você tá comendo aquele lanche, hein? Bom apetite, de qualquer forma, né? O importante é que você está com a gente. É, isso aqui é gostoso pra gente, né? Sua audiência, sua companhia, sua participação. Alô, Erlânia. Erlânia lá do Patafu. Erlânia tá almoçando, hein? Ah, tá almoçando. Bom apetite pra você. E o Ronaldo Martins de Itaúna. Alô, Ronaldo. Boa tarde pra você também, Ronaldo.
1: Opa!
0: Opa!
1: Boa tarde.
0: Boa tarde, tudo bem, Ronaldo?
1: Novamente vou falar com você, né?
0: Pois é, nós já estivemos juntos de manhã, né? Que bom, né, Ronaldo?
1: Você, Dona Joana.
0: É, eita, Dona Joana tá aqui também, viu?
1: Acabei de almoçar agora.
0: Acabou agora?
1: Ah, tudo. Beleza. Que eu vou almoçar, me dá aquele soninho. Aí eu na rede, só dá aquela soneca e eu durmo, viu? Todos os dias na hora do almoço.
0: Pois é.
1: Isso é normal.
0: É, mas ouvindo Espacial, né?
1: Espacial FM, sucesso é aqui, onde você estiver, Ronaldo Martins.
0: É, Espacial FM, a rádio que embala o seu sono, hein? Epa! Meio-dia e 22, abraço, Ronaldo, obrigado pela sua companhia. Olha a perguntinha de hoje, hein? Ah, essa perguntinha de hoje, essa vai mexer com você, viu? Quero saber, você vai mandar seu áudio. Atenção para a perguntinha de hoje. Essa aí vai mexer com você, hein? Se você pudesse voltar por apenas 5 minutinhos em qualquer momento aí da sua vida. Se você pudesse voltar, você teria 5 minutos para voltar em qualquer momento da sua vida, hein? Olha, não era para mudar nada não, viu, gente? Mas apenas para você ouvir novamente uma conversa, uma risada ou uma voz. Qual momento você escolheria e por que, hein, você escolheria esse momento? Ah, prestou atenção? Essa pergunta de hoje, essa vai mexer com você, né? Essa tá mexendo aí, não tá? Se você pudesse voltar por apenas 5 minutos a qualquer momento da sua vida, não era para mudar nada, não. Viu isso aí? Não era para mudar nada. Mas apenas para você ouvir novamente uma conversa, uma risada, uma voz. Qual momento aí da sua vida você escolheria para voltar? E por que seria esse momento, hein? Você manda o áudio pra gente? Todo mundo tá querendo saber, hein? Um abraço aí pra você, onde quer que você esteja. Muito obrigado, viu, pela sua audiência. Muito obrigado pela sua companhia. Que bom que nós estamos juntos. Meio-dia e 24 agora.

0: Felipe Araújo, Bar Splash, meio de 26, Espacial FM é o seu Revista. Juntos até as 16h, primeiro intervalo de hoje do Revista. Voltamos já já com muito mais para você. Ah, e você? Ah, você respondendo a nossa perguntinha de hoje, né? Se você pudesse voltar 5 minutinhos em qualquer momento aí da sua vida para ouvir aquela conversa, ouvir aquele sorriso, né? 5 minutinhos só, né? Se você pudesse voltar aí atrás, aí, em qualquer momento, né, da sua vida, a pergunta é essa, né? Qualquer momento aí da sua vida, né? Se você pudesse voltar por apenas 5 minutinhos, a qualquer momento aí da sua vida, não era para mudar nada, viu, gente? Mas apenas para ouvir novamente uma conversa, uma risada, uma voz, em qual momento você escolheria? E por que você escolheria esse momento? Essa é a perguntinha de hoje, né? Aqui do Revista. Aqui você sabe, aqui você está em primeiríssimo lugar, sempre.
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0: A hora certa para você, meio-dia 27.
3: Em

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1: Pois é, o tempo tá bom em Pará de Minas, é a velocidade do vento, e velocidade do vento tá a 6 km por hora.
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4: Olha, agora são meio-dia e 31. 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

0: Aqui tem amizade viva no ar. Um abraço para vocês aí em sintonia com a gente. Muito obrigado pela audiência, muito obrigado pela companhia, viu? Aqui na sua espacial, 45 anos, hein? Completando amanhã. Amanhã, dia 13, né? 13 de agosto. Então, amanhã, a Espacial FM completa aí os seus 45 anos. Mas a gente, o presente nosso, né? O presente da Espacial, são vocês, né? Esses ouvintes maravilhosos, hein, gente? Que bom que nós estamos juntos sempre. Alô, Lindalva. A Lindalva lá do sítio Macanudo. A Lindalva, o Hudson com a gente. Abraço, viu? Obrigado pela audiência. Obrigado pela companhia de vocês aqui também no Revista, aqui na sua Espacial. A Lindalva e o Hudson Macanudo. Muito boa tarde para vocês. Olha também quem está ouvindo a Espacial FM, a Elisângela de Ermidas, é a Lili de Ermidas. Alô, Lili, um abraço para você, a Lili de Ermidas, tá ligadinha também aqui no Revista, muito obrigado, viu, pela sua sintonia também. Em Ermidas, alô, todo o pessoal de Ermidas, a Lili, todo o pessoal aí. Muito obrigado, viu, gente, pela audiência, obrigado pela companhia sempre. A enquete de hoje, se você pudesse voltar por apenas 5 minutos a qualquer momento aí da sua vida, não para mudar nada, mas apenas para ouvir novamente uma conversa, uma risada aí, uma voz, qual momento você escolheria, hein? E por quê? O Ronaldo já mandou aí a sua resposta, né? Alô, Ronaldo! Opa!
1: Carlos.
0: Oi.
1: Qualquer momento. 5 minutos.
0: 5 minutinhos da sua vida.
1: Eu queria conversar 5 minutos com meu pai e minha mãe.
0: Ah, seria ótimo, né?
1: Era muita coisa.
0: Nossa.
1: 15 minutos.
0: Quanto papo seria em 5 minutos, hein, Ronaldo?
1: É o que eu queria. Mais nada.
0: Beleza. Muito obrigado, viu, pela sua companhia, sua participação aqui. Deu um recadinho, né, Ronaldo? Então, gostaria de conversar com seus pais, né, se pudesse voltar aí. 5 minutinhos. A Flaviana está com a gente aqui no centro. Ei, um abraço, estou ligadinho aqui no centro, Carlos. Flaviana Vieira, obrigado, viu, pela sua audiência. Obrigado pela sua companhia também. Que bom que nós estamos juntos. A Cléo, lá da Vila Maria também, ouvindo a gente. Alô, Cléo, muito boa tarde.
2: Oi, Carlos.
0: Opa, boa tarde.
2: Bem, né?
0: Beleza, e você?
2: Oi, Carlos. Oi. Eu quero falar para você, para todos os ouvintes, tá bom? Ah, com certeza eu queria esses 5 minutinhos
0: para
2: voltar a conversar com meu pai e com a minha vozinha, ouvir a voz deles novamente.
0: Nossa, sabe? Seria bom demais, né?
2: Conselho, sabe?
0: Sei.
2: É isso. Espacial FM, sucesso aqui onde você estiver.
0: Sempre, sempre.
2: Abraço, Carlos.
0: Outro, obrigado, viu, pela sua participação. Queria conversar com o pai e a vovó, né? Ouvir conselhos. Abraço, gente. Obrigado aí pela companhia sempre. Quantas pessoas participando, hein, com a gente. Coisa boa. Laerte Macedo, vovô Chico. Pessoal chegando aí. Um abraço aí pra vocês. Obrigado, viu, gente, pela audiência. Obrigado pela companhia. Também a Sônia Aparecida Américo, lá de Caetano Preto, tá ligadinha com a gente. Alô, Sônia. Alô, Aparecida Américo. Boa tarde.
3: Boa noite. Mandar um abraço pra minha família. Meus amigos, todos os ouvintes muito poderosos também.
0: Tá bom, obrigado aí. Um abração pra todo mundo então, né, Sônia? Um abraço, viu? Muitas poderosas aqui ouvindo a gente hoje também, né? O Vital de Antunes já mandou seu áudio, a Ângela de Sete Lagoas, Rosinete tá gravando também, a Flaviana Vieira, coisa boa. Daqui a pouquinho, então, vocês participam com a gente aqui no Revista. 12:35 agora, Evandro Júnior. Caí, eu caí na sua lábia.

0: Lucas e Igor Flash, aqui no seu Revista. Meio-dia 44, espacial, a mais ouvida, o sucesso é aqui. Um abraço para você, viu, onde quer que você esteja. Muito obrigado, viu, pela sua audiência. Muito obrigado aí pela sua companhia com a gente. Coisa boa, né, que nós estamos juntos. Pessoal respondendo aí a enquete de hoje. Daqui a pouquinho tem mais participações aqui no Revista.
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0: Meio-dia 45.
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5: 12:47.
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5: 12:49.
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0: tarde. Você que está chegando agora, seja muito bem-vindo, seja muito bem-vinda. Você que está em casa, você que está no trabalho, você que está aí na chácara, você que está no sítio, onde quer que você esteja. Muito obrigado, viu, pela sua audiência, muito obrigado aí pela sua companhia aqui no Revista. Aqui você está em primeiro lugar, sempre. A Sônia Silveira, lá de São José, está com a gente também. Alô, Sônia, um abraço. Dia inteirinho, né, ouvindo a gente, coisa boa. É também a Maria Ângela, né, com a gente. Um abraço, Maria Ângela, obrigado pela sua companhia. O Vital, lá de Antunes, também está participando com a gente, está participando aí da nossa enquete. A enquete de hoje, né, a gente está perguntando aí, se você pudesse voltar aí na sua vida, voltar 5 minutinhos a qualquer momento da sua vida, para você ouvir novamente uma voz, ouvir um sorriso, né, ganhar um abraço. Se você pudesse voltar 5 minutinhos aí na sua vida, qualquer momento da sua vida. Gente, não é para mudar nada não, viu? É só para voltar, para você reviver algum momento aí da sua vida. 5 minutinhos. Qual momento você gostaria? Manda aí pra gente. Alô, Vital de Antunes respondeu, hein? Alô, Vital.
1: Boa tarde, meu amigo.
0: Boa tarde.
1: Se eu puder voltar 5 minutinhos na minha vida... É o dia que a minha ex-mulher tava indo embora, ele falava, vai com Deus, diabo! Abraço, amigo!
0: Você queria voltar 5 minutinhos só pra falar isso pra ela? Pra sua ex? Tá bom, é a pergunta de hoje, né? Se você pudesse voltar 5 minutos, você não ia gastar nem 30 segundos pra falar, né, Vital? Mas se você pudesse, né, voltar aí 5 minutinhos aí na sua vida, qual momento você gostaria? Qualquer momento aí da sua vida, hein? Agora 12:51, cada um, hein? Abraço, Ângela, tá com a gente, Ângela de Sete Lagoas.
2: Boa tarde, Carlos Leite.
0: Boa tarde. Tudo bem?
2: Ô, Carlos, oi. Se Deus pudesse ficar 5 minutinhos, é ficar junto com minha mãe, meu pai e meus irmãos. Nós somos 13.
0: 13 pessoas?
2: Saudade. Se eu pudesse. Ai, eu queria ouvir uma música.
0: Qual música?
2: Ô, saudade velha da desgrama.
0: Que é isso, hein?
2: Eu tô de te amo.
0: Tá apaixonada, Ângela?
2: Carlos Leite. Ô, Carlos, eu escuto seu programa desde 4 horas da manhã, meu rádio fica ligado.
0: Desde as 4 da manhã, meu juntos.
2: Meu rádio fica ligado até meia-noite. Eu escuto o programa seu todo dia.
0: Que coisa boa. Vocês. Ei, coisa boa.
2: Não, viu, deixe de escutar, viu, Carlos?
0: Que bom,
2: obrigado.
0: Viu?
2: Obrigado.
0: Eu que agradeço a sua companhia.
2: Boa tarde.
0: Com muita alegria. Coisa boa, né? Que nós estamos juntos, né, Ângela? Abraço pra você. A Cléo já mandou seu recadinho, né? O que, que ela gostaria de fazer em 5 minutinhos, pudesse voltar 5 minutinhos aí na sua vida, né, Cléo? Abraço pra você também. 12:53. Rosinete. Oi, Rosinete.
3: Oi, Carlos.
0: Oi.
3: Boa tarde.
0: Boa tarde.
3: Como é que vai? Tudo bem, Carlos?
0: Beleza, tá. Tudo bem. Você? Oi.
3: Eu gostaria de ter 5 minutos para poder ver e falar com meu irmão Tonhão e o meu pai. Eu daria tudo para poder ver eles de novo e falar com eles. É isso aí, Carlos.
0: Ei,
3: manda
0: aí
3: um alô para mim.
0: Mando,
3: para toda a minha família e amigo lá nos Penhas, para as Poderosas. Para todas as minhas amigas e para todos vocês aí na Espacial.
0: Obrigado, viu, Rosinete?
3: Manda um abraço aí pro meu irmão e pra minha irmã Cláudia, que tá fazendo aniversário hoje. Parabéns, manos! Que Deus abençoe vocês sempre. Amo vocês!
0: Um abração pra eles! Outro! Obrigado, viu, pela sua companhia também, viu, Rosinete, aqui no Revista. Sua participação tão importante pra gente, viu? Que bom, viu? E parabéns aí pros seus irmãos, então. Aniversariantes de hoje. Quem está aniversariando hoje também é a Kátia, né? Nossa colega de trabalho aqui no Espacial. A Kátia hoje completando mais uma premiação.

0: Oi,
1: boa tarde. Se eu tivesse a oportunidade desses 5 minutos, né? Quando eu era criança, eu fui criado junto com meus sobrinhos, no caso, os netos do meu pai, né?
0: Sei.
1: Morava próximo, então ele chamava meu pai de vô.
0: Ah, sei.
1: Então, a gente vendo outra criança chamar, eu tive
0: que chamar
1: ele de vô.
0: Seu pai de vovô
1: nunca
0: também?
1: Nunca chamei ele de pai.
0: Ah, sei.
1: Eu perdi lá aos 9 anos, sabe? E
0: entendi.
1: Ele era um pai muito grosso, assim, muito bravo.
0: Severo, né?
1: Então, eu nunca tive a oportunidade nem de dar um abraço nele.
0: Sei.
1: A gente tinha aquele hábito de dar benção, pegava na mão.
0: Entendo.
1: Mas ele era muito grosso. Eu nunca tive a oportunidade, então eu queria dar um abraço nele e
0: chamar de pai.
1: Chamar ele de pai.
0: Ah, isso
1: seria
0: mesmo, viu?
1: Esses 5 minutos, coisa que eu tive a oportunidade de conviver com ele 9 anos, mas que faz uma falta tremenda. É isso. Conseguiu, né? Fazer eu chorar.
0: Ei, ai. Ô, Fabiana. Fabiana Vieira foi criada, então, né, com os primos, não é isso? E com sobrinhos, né, do seu pai, né, com os sobrinhos, os primos. E o pessoal chamava, né, seu pai de vô, você também chamava. Então você queria ter esses 5 minutinhos de volta para poder chamar seu pai também de pai, né, mesmo. É, pelo que você me disse, ele era bem rigoroso, né. Aí não permitia nem um abraço, hein. Aí esse abraço, né, que você gostaria de dar nele. Muito obrigado, viu, Flaviana? Muito obrigado aí pela sua companhia aqui no Revista Nada de Choro, né? Muita alegria, sabe? Porque aqui você está em primeiríssimo lugar, sempre, sempre, viu, Flaviana? Obrigado aí pela sua companhia. Olha o Zé Geraldo, poeta lá de Carioca, também com a gente. Nossa, quantas pessoas chegando, hein, gente? O Carlos Geraldo também está com a gente. Daqui a pouquinho, mais participações, então, viu? Aqui no seu Revista, aqui você está em primeiro lugar. Meio-dia e 56 agora. Gustavo Lima, olha essa bala, bala alojada. E essa música é linda, linda, linda.

0: Tec Sana 37, agora 1:08, Espacial FM, sucesso é aqui sempre, onde quer que você esteja. Mais intervalo, voltamos já já com muito mais e agora tem notícias para você, direto da redação.
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2: O presidente do Tribunal Superior Eleitoral, Cássio Nunes Marques, marcou para a próxima quinta-feira uma reunião para alinhar com os demais ministros da corte como devem ser julgados casos envolvendo uso de inteligência artificial nas eleições deste ano. O tema será debatido a partir de um processo que aguarda julgamento sobre o uso de imagens geradas por IA na convenção do PL em 25 de julho, que selou a candidatura do senador Flávio Bolsonaro para a presidência da República. A ação foi aberta a pedido do PT, partido do presidente Luiz Inácio Lula da Silva, candidato à reeleição. O assunto agora é economia e dados divulgados nesta terça-feira pelo Banco Central, por meio do sistema Valores a Receber, mostram que há mais de 5 bilhões de reais esquecidos em instituições financeiras brasileiras. Desse total, cerca de 3 bilhões de reais pertencem a cerca de 22 milhões de pessoas físicas e o resto se dá a 2 milhões de pessoas jurídicas. A recomendação é que os valores sejam verificados e resgatados. Direto da redação, com a repórter Sara Faria.
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0: 1:10.

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1: 1:11.
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3: 1:13.
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Bom, tá de volta com Revista aqui pela Sua Espacial FM 105.5, a mais ouvida, o sucesso é aqui sempre. Você participando aí da nossa enquete de hoje, hein? Nossa enquete de hoje, o pessoal respondendo. E se você pudesse voltar aí 5 minutinhos aí na sua vida, qualquer momento aí da sua vida, hein? Ah, se você pudesse voltar aí esses 5 minutinhos... Qual momento da sua vida você gostaria, né, de voltar para ouvir aquela voz, para ouvir uma mensagem, para ouvir um sorriso, né? Qual momento aí da sua vida você gostaria de voltar 5 minutos? E por quê? Essa é a perguntinha de hoje, né? Aqui do Revista, o pessoal já respondendo aí. Um abraço para vocês. Obrigado, viu, gente, pela audiência. Obrigado pela companhia, a participação de vocês aqui no Revista. Boa tarde, Carlos. Tudo bem? Manda um abraço para mim, para minha esposa Viviane, do supermercado, para o meu filho, que é doido com a Espacial FM, e também para minha enteada, que está completando hoje 15 anos, que eu amo muito ela, e toca para nós aí a música do Ira, Envelheço na Cidade. Essa música é boa demais, hein? Envelheço na Cidade. Espacial FM, sucesso é aqui, onde estiver, aí ligadinho, né? Tá ligadinho, hein? Tá ligadinho aí na 105.5. Ô Carlos, manda o Carlos, seu xará, que é motorista lá do supermercado, trabalhar, porque a gente aqui trabalha demais, hein? Ei, Carlos, recadinho pra você, viu? O pessoal falando aí, você trabalhar mais, Carlos? Que isso, hein? Toda hora que eu vejo o Carlos, já tá apertado, hein, gente? Abraço então para você, viu? É o Carlos Geraldo, né, participando aqui. Então tá mandando um abraço para a esposa, Viviane, lá do supermercado, o filho. Ele falou que o filho dele é doidinho com o espacial. Ele não colocou o nome do filho, não, né? Daqui a pouco ele coloca, né? Esqueceu. E para a enteada dele também. Tá completando 15 anos hoje. Parabéns, felicidades para ela. Essa data também se repita por muitos e muitos anos. Felizes, claro! A Leia do bairro Gutierrez, lá em Belo Horizonte. Oi, Carlos, boa tarde, boa tarde. Leia do Gutierrez, tá lá em Belo Horizonte, ligadinha com a gente. Abraço aí pra você também. A Marilene, lá em Divinópolis. Alô, Marilene, um abraço pra você. O Fernando César, sua mamãe Naí, todo o pessoal aí, né? A família inteira ouvindo a gente, a esposa Michele, né? A turma toda também, Raquel, Vinícius, Marlene, Austregésilo. Ô, Carlos, se eu tivesse 5 minutinhos para voltar a qualquer momento aí da minha vida, eu gostaria de falar com meu pai, dar um abraço forte nele. Ele já se foi, está lá do lado aí do céu, do papai do céu, não é isso? Um abraço! E o Fernando César, um abraço para você, obrigado aí pela sua companhia, viu? Aqui também no Revista. Abraço, o Zé Geraldo lá de Maroa. Cara, se eu pudesse voltar no tempo, eu diria para minha mãe que eu amava demais. Tá dado um recadinho aí também, né? O poeta lá de Maroa. Abraço aí pra vocês, gente. Obrigado aí pela companhia. A Lili de Ermidas, ligadinha, né, Lili? Um abraço. Lili é doido com o Luan, hein? Luan Santana, hein? Ê, dona Joana, hein? Dona Joana, verdade, também gosta, hein? 1:18 agora, o sucesso é aqui sempre. Aí a roça vence, né? Aí não tem como, né? Aí a roça vence. Michel Teló.

Sweet Dreams, lembrança aqui no seu revista, Eurythmics. Abraço, viu? Olha, quem mandou a alusão agora há pouco foi o Carlos Geraldo, né? Ei, Carlos, um abraço. Obrigado, viu, pela sua companhia. Hoje eu estive com o Carlos Geraldo, né? Lá no supermercado, né, Carlos? Abraço pra você. O filho é o Carlos Eduardo, é xará também, né? Abração, viu? Ele gosta demais da Espacial e falou que o filho dele gosta demais da Espacial FM, né? O Carlos Eduardo, é o Dudu. Alô, Carlos, um abraço. Obrigado, viu, pela audiência, obrigado pela companhia de vocês, viu? Essa gente boa ligada com a gente. Obrigado, gente, pela audiência. Obrigado pela companhia, sempre.

0: Romário no Revista Aí Eu Chorei. Ali o pessoal da Construção Civil, a turma toda ligada aí com a gente. Pessoal da Construção Civil, um abraço pra vocês. O Cal, Vini Júnior, tá ligado lá em Garatinga, boa tarde.
1: Aqui é o Vinícius Júnior de Padre Minas, aqui no Padre Libério.
0: Ah, tá no Padre Libério.
1: Cunhado Júnior.
0: Beleza.
1: O Vitor, o Eric, é conseguido piaba aí. Não é aquela música, não. Tira o pé, tira o pé.
0: Tira o pé.
1: Essa
0: é boa.
1: Manda pra todo mundo, pra domingo aí, pros da rádio aí, pra todos os eventos aí. Pra todo mundo, vocês, é ótimo, tá abençoado pra vocês, hein? Especial Fene,
0: o sucesso é aqui. Um abraço, viu? Boa tarde aí pra vocês, Vini Júnior, toda a turma aí. Pessoal agarrado lá, né? Mas ouvindo esse especial, obrigado, viu, gente, pela audiência. Obrigado pela companhia de vocês, viu? Aqui no Revista, aqui na Sua Espacial FM. Aqui você está em primeiríssimo lugar sempre. Wesley, também lá de Pequi, está com a gente. Alô, Wesley, um abraço. Tem gente participando com a gente que gosta demais de um peão tatuado, hein? Ah, essa música é... Gosta demais de um peão tatuado, dona Joana. Ei, ai. Abraço. Obrigado aí pela audiência. Obrigado pela companhia. Convém falar quem que é, dona Joana, hein? Convém. 1h29 agora, voltamos já já com muito mais pra você. Aqui você está em primeiríssimo lugar.
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0: 1h29.

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2: 27 graus agora, umidade relativa do ar 44%, vento 3 km por hora.

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1: 1:32.
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4: 1h34.
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0: Você sintonizou agora na Espacial, seja muito bem-vindo, onde quer que você esteja, em casa, no trabalho, no trânsito, na chácara, no sítio, onde quer que você esteja, né? A Flaviane Vieira, né? Flaviane tá com a gente, Flaviane tá em casa, aqui no centro, Flaviane Vieira participando com a gente, já mandou seu áudio, abraço aí pra você, obrigado aí pela sua audiência, obrigado pela sua companhia, aqui no seu Revista. O Wesley lá de Pequim também tá com a gente, né, Wesley? Um abraço, viu? Obrigado pela companhia. Amigo. Opa!
1: Boa tarde, beleza, meu amigo?
0: Boa tarde!
1: Aqui, mandou um abraço pra nós aí, pro meu amigo Jorginho.
0: Jorginho?
1: Mascado, JK.
0: Beleza, agarrado aí ouvindo a gente.
1: Manda um abraço pra nós e toca uma música do Eduardo Costa pra nós aí.
0: Do Eduardo Costa, tá bom, um abraço, viu? Obrigado pela companhia.
1: Manda um abraço pro João Vassi também, ele tá agarrado
0: aí. Tá agarrado aí também? Então um abração pra ele também, obrigado, viu, pela audiência, obrigado aí pela companhia. Você que tá aí com o foninho, tá numa boa, né? Um abraço aí pra você, obrigado, viu, pela sua companhia. Sempre... Olha, a Cléo tá mandando os parabéns pra Kátia, desejando a ela mil felicidades, né? A Kátia é nossa amiga de trabalho aqui da Espacial FM, que hoje tá completando aí mais um ano de vida. Ela desejando pra Kátia tudo de bom, mil felicidades. Essa data aí se repita aí por muitos e muitos anos. Felizes, né? Claro. O Kleber Pintor falou, Carlos, eu tô trabalhando, mas tô com o rádio ligado na Espacial FM. Ei, coisa boa, hein, Kleber? Abraço pra você, obrigado, viu? Você que tá sempre em sintonia com a gente. Nós vamos juntos até às 4 da tarde com o Revista.

0: Luan Santana, Nega, Juan Leandro, Fofoca em Fofoca do Ano. Juan e Leandro, você curtiu também o Skank, Garota Nacional. Mais um intervalo, voltamos já já com muito mais revista pra você.
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0: 1h49.
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0: 1h51.
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6: 1h54.
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0: No tempo aí da sua vida, qualquer momento aí da sua vida, 5 minutinhos, né, pra você ouvir novamente aquela voz, aquele sorriso, né, qual momento da sua vida você gostaria de voltar esses 5 minutinhos, não era pra fazer mudança nenhuma não, né, gente, só pra reviver novamente 5 minutinhos, né, que você já viveu aí na sua vida. Qual momento você gostaria de reviver, hein, 5 minutinhos aí na sua vida? O Jorge Arruda falou, queria que tivesse 5 minutinhos aí com a minha mãe. É, porque eu tenho que ser sincero, né, Carlos? Quem tem que dê valor, depois que perde não tem mais jeito, né? Ele queria ter esses 5 minutinhos aí pra conversar com a mamãe. O pessoal, né, enquanto todo mundo fala e as famílias estão aí se dizimando, né? Os valores familiares estão se perdendo. Engraçado que nessa enquete, nessa perguntinha de hoje, 99% do pessoal falando que queria rever familiares, né? Se pudesse voltar 5 minutos aí no tempo, o pessoal gostaria de falar com o pai de novamente, falar com a mãe, falar com os irmãos, né? Que já se foram, ou então estão separados, né? Voltar aí 5 minutos aí da sua vida, o pessoal queria... 99% é ter aí um contato com familiares, né, gente? Então isso significa que não, os valores, né, familiares não estão se perdendo, né? As famílias estão cada vez, são mais unidas, mais fortes, né? Abraço para você, viu, onde quer que você esteja, você que está participando com a gente, a Neuza lá do Belvedere também. Alô, Neuza!
1: Boa tarde, se eu tivesse 5 minutinhos, eu queria viver junto com meus entes queridos que já foi, principalmente minha mãe.
0: Pois é.
1: Faz muita falta na minha vida. Deus abençoe vocês aí da rádio.
0: Pois é, um abraço. Obrigado, viu, Neuza, lá do Belvedere, tá vendo? Mais uma, né? Queria aí contatos aí com os seus entes queridos, né? 1h57, um abraço para você que chegou agora, sintonizou agora na Espacial. Nós vamos juntos até às 16h. Às 16h, chega o Igor Araújo, né? De 4 até às 7, com o sertanejo bom demais. Aqui você está em primeiríssimo lugar sempre. Henry Freitas, me fala. Me fala, qual a necessidade?

0: Israel Rodolfo, perdoou nada, hein? 12:06 agora, boa tarde pra você, onde quer que você esteja.
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0: 2:07.

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7: 2:09.
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2: 12:12.
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0: Opa, de volta com a revista, até as 4 da tarde, você participando com a gente, 999-740-105, todo mundo ligado aí com a gente, respondendo a enquete de hoje. Se você pudesse voltar 5 minutinhos em qualquer etapa aí da sua vida, né? Quais os 5 minutinhos? Em qual etapa você queria voltar esses 5 minutos para ouvir aquela conversa, ouvir aquela risada, aquele sorriso, né? Ouvir aquele conselho, ouvir aquele papo. Qual momento aí da sua vida você gostaria de voltar? A Cida do Padre Libério está com a gente. Ela respondeu. Ei, Cida.
1: Boa tarde, tudo bem?
0: Boa tarde, Cida. Tudo bem, Cida?
1: Eu gostaria de voltar ao tempo meu, da roça, que tinha meu pai.
0: Da roça.
1: Meus dois irmãos que já foram embora. Dá muita saudade.
0: Ah, família reunida.
1: Principalmente do meu pai, que era um grande pai, criou nós com tanto carinho, passando muita dificuldade, mas graças a Deus estamos todos bem.
0: Que beleza, hein?
1: Ele está em um bom lugar, ao lado de Nossa Senhora.
0: Abraço, Cida. Obrigado aí pela sua companhia, sua participação, viu? A Josiane Pires também está com a gente. Falou, cara, se eu tivesse mais 5 minutinhos, eu pegaria meu telefone e ia amolar o meu namorado, ia zoar meu namorado. É, mas ela colocou aqui, o cara do céu, tô brincando, viu? Nada disso. Não é isso não, tô brincando. Se eu tivesse 5 minutinhos, eu falaria pro meu pai o quanto eu amo. Ei, Josiane, um abraço pra você, obrigado, viu, pela sua companhia. Se seu namorado tiver ouvido, vai ficar bravo, hein? Ainda bem que ela falou que é brincadeira, né? Ah, falou a tempo aí, viu? 12h14 agora, sucesso é aqui, Espacial FM, Cowboy Chonado. Esse é lá de Caldas, é o Cowboy Chonado. Ei, Cowboy, mandou um áudio pra gente, daqui a pouquinho o áudio do Cowboy lá, Cowboy de Caldas, daqui a pouquinho participando com a gente aqui do Revista. Marcos e Belucci, em pena que você já namora.

0: Marília Mendonça, Leão, Alceu Valença, Anunciação, aqui no Revista, agora 2h26, sucesso é aqui sempre. Um abraço para você que chegou, sintonizou agora e seja muito bem-vindo, seja muito bem-vindo e bem-vinda, né? Aqui no Revista, aqui você está em primeiro lugar.
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0: 2h26.

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1: Olha, o tempo tá bom, né? Em Pará de Minas, umidade relativa do ar 42%, vento 3 km por hora, 28 graus agora em Pará de Minas.
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3: 2h32 agora.
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0: Sem brincadeira, sem muitos prêmios, tem tudo aqui pra você, viu? Aqui no seu Revista 2h33 agora, você participando com a gente, 999-74-0105. Pessoal mandando aí os recadinhos, né? Mandando aí os áudios pra gente, respondendo aí a enquete de hoje, né? Pois é, enquete de hoje, se você pudesse voltar aí no tempo, 5 minutinhos, qualquer época aí da sua vida, né? Qual momento você gostaria de voltar, hein? O que você queria? Ouvir aquela voz? O que você queria, hein? Se você pudesse voltar no tempo, 5 minutinhos. Agora 2h34, sucesso é aqui espacial. Wilson da Cruz está com a gente lá da Vila Ferreira. Alô, Wilson. Muito boa tarde para você, Wilson.
1: Boa tarde. Opa. Boa tarde.
0: Boa tarde.
1: Deus abençoe você. Cara, 5 minutos, não voltar no tempo não dá nada, não.
0: Não dá nada, não?
1: 5 minutos tempo agora, se fosse 5 horas...
0: Sei.
1: 5 dias, 5 anos, mais 5 minutos. Não daria nada, não.
0: Tá
1: não
0: bom.
1: Daria nada, não.
0: É.
1: Tá certo, Ana, tá certo aqui.
0: A opinião do Wilson é essa, né? Se pudesse voltar 5 minutos no tempo, ele não queria, não. Falou que não dá pra nada. 5 minutos não dá pra nada. Então ele nem queria, né, Wilson? Tá bom, é a sua opinião. Abraço, viu? Obrigado pela sua companhia, obrigado pela sua participação aqui, né? Aqui no Revista. O Cowboy Chonado lá de Caldas está ligado também. Alô, Cowboy!
2: Boa tarde, é o Cowboy.
0: Tudo bem, Cowboy?
2: Alô, aqui na Colônia de Caldas. Cowboy, Sorriso, Afém, Perdida.
0: Essa turma Zeca, toda aí com a gente.
2: Todo mundo escutando nós aqui. Manda um alô pra nós aqui.
0: Beleza, abração pra vocês. Obrigado, viu, pela companhia. 12h35. Wesley Safadão, Displicente.

O grupo Menos é Mais, hein? Coração Partido. Agora 2h40, Espacial FM, a mais ouvida, o sucesso é aqui sempre.

0: Gustavo Lima, doidaça aqui no Revista, 2h48, sucesso é aqui, te lembrando que às 3h20 tem discoteca do Revista. Aqui tem amizade, amizade viva no ar pra você.
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0: 2h48.
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0: 2h50.
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0: 2h54.
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Aqui misturamos tudo, é o Seu Revista 2h54. Um abraço para você, onde quer que você esteja. Obrigado, viu, pela sua audiência, sua companhia, sua participação com a gente. Daqui a pouquinho, Discoteca do Revista. Agora tem Matheus e Cauã.

Hey Soul Sister, aqui no Revista 3 e 3, agora o sucesso é aqui, Breno e Matheus, descer lá pra BC. Você participando com a gente pelo 999.

0: Elis Juste Cão aqui no seu Revista Espacial FM, a mais ouvida, o sucesso é aqui, mais um intervalo. Voltamos já já com muito mais pra você.
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0: 3:06.

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1: 3:08.
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3: Agora 3:10.
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Opa, estamos de volta com revista aqui pela sua Espacial FM 105.5, a mais ouvida. Sucesso é aqui, pessoal, participando pelo 99974-0105. O Antônio Cortella está com a gente lá do Recanto. Ei, Antônio, um abraço para você. Obrigado, viu, pela sua companhia. Antônio Cortella mandou um áudio para a gente aqui. Daqui a pouquinho seu áudio, viu? A Nair também do Recanto. Ei, Nair, um abraço para você, o Marcelão. Coisa boa que nós estamos juntos sempre. Adriana, que é a mamãe do Arthur, lá do Santo Antônio. Alô, Adriana, o Arthur também, a turma toda aí ligadinha aqui no Revista. Nós vamos juntos até às 4 horas, hein? Daqui a pouquinho o Igor Araújo apresentando aí para você o sertanejo bom demais, né? De 4 até às 7, 3 e 12 agora. Bruno Marrone, atriz demais. Espacial, o sucesso é aqui. É o Bruno Rosa.

0: Henrique Juliano, não tô valendo nada, hein? Fala mansa, mais um dia de sol. Espacial FM, a mais ouvida, sucesso é aqui sempre, 3h20. Você tá almoçando agora? Nossa, hein? Você janta já, hein? Um abraço, bom apetite pra você.
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0: 3h20.

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1: 28 graus agora em Pará de Minas, umidade relativa do ar 41%, vento 3 km por hora. Tá fraquinho.
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1: 3h22.
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1: 3h25.
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0: 3h26, agora é o seu Revista, chegando à discoteca do Revista pra você.
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0: Teca do Revista, Ride Ride. Essa música é linda, linda, linda, serena. E Sangalo, Ivete Sangalo, Festa. Riders Dancer, você também curtiu também. Claudinho Buchecha, Conquista. A discoteca do Revista tá de volta amanhã, viu? De volta amanhã às 3h20, né? Agora 3h41, Espacial é mais ouvida. O sucesso é aqui sempre, onde quer que você esteja. Aqui tem amizade viva no ar com você.
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0: 3h41.
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0: 3h44.
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5: 3h47.
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É o Céu Revista aqui pela sua Espacial FM 105.5, a mais ouvida, o sucesso é aqui, você que está chegando agora, meu abraço, você que está aí no trânsito, né, ligado ou ligada com a gente, você que está aí no consultório, pessoal dos escritórios, pessoal também aí, a moçada toda, né, do comércio em geral, todo mundo ligado com a gente, pessoal da construção civil, hein, quase na hora de ir embora também, daqui a pouquinho, né, o pessoal vai embora também, tá da construção civil, vão descansar, você que está na lanchonete, onde quer que você esteja, obrigado, viu, alô, você que tá aí no seu caminhão, pelas estradas também, curtindo a gente, pessoal também das 40 janelinhas, hein, abração pra vocês. 3h48, agora tem Leandro e Romário chegando aqui no seu revista, hein? E os corações? Corações egoístas!

3h52, vamos mandar aquela daqui a pouquinho pra você, porque tá chegando ao final mais um Revista. Nossa, hein? Passou voando. Tem problema não, tem mais Revista pra você amanhã a partir do meio-dia. Mais uma vez, muito obrigado pela sua audiência, muito obrigado pela sua companhia, muito obrigado pela sua participação com a gente aqui pelo 99974-0105. Aquele restinho de tarde bem gostoso pra você, aquela noite cheinha de coisas boas aí na sua vida, viu? É isso que eu te desejo, falando em coisa boa. Chegando, hein? Chegando o sertanejo bom demais. Igor Araújo está chegando, vai apresentar para você o sertanejo bom demais, né? Daqui a pouquinho às 4, de 4 até às 7, sertanejo bom demais, 3h52. Forte abraço para você então, amanhã eu volto às 5 da manhã para fazermos juntos o Viola Brasil. Forte abraço, até amanhã. Tchau, tchau.

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2: 3h58.
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9: 4 e 1.
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3: 4 e 4.
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tarde pra você que está na sintonia da nossa Espacial FM. É mais um programa. Nesta tardezinha de quarta-feira, encalorada, por que não, hein? Hã? No ar, o sertanejo. Bom dia!

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1: Excelente tarde para você, que a partir de agora irá acompanhar mais um programa na nossa Especial FM, o nosso Sertanejo Bom Demais.
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1: Gente, maravilhosa tarde iniciando o nosso programa Sertanejo Bom Demais. Sejam todos bem-vindos. A partir de agora, iremos juntos até as 19 horas com o melhor da música sertaneja e, claro, contando com a sua participação na nossa programação.
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1: Por aqui um homem ranzinza, um homem nervoso, mas que trabalha bem fazendo a sonoplastia do sertanejo Bom Demais. Ele que tem a mercearia Boca Ardida lá na comunidade do Pau Furado. Boa tarde, seu Zé!
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1: Vambora, sozinha, vamos trabalhar, né? Vamos trabalhar 4 horas e 7 minutos. Hoje muita coisa no nosso programa. Nós teremos aqui brincadeira. É, daqui a pouquinho eu vou trazer na tarde de de quarta-feira, né? A nossa brincadeira de hoje. Teremos também a informação no nosso programa. Jornal da Cidade em sua segunda edição. Teremos o Momento da Fé aqui no Sertanejo Bom Demais a partir das 18 horas.
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1: Iniciando, abrindo a porteira do sucesso, trazendo Ed Brito e Samuel. Toda mulher, se é sucesso, você ouve aqui, ó, no Sertanejo Bom Demais.

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0: Gente, 4 horas e 11 minutos. É o nosso programa. É um sertanejo bom demais. É a nossa Espacial FM. Tardezinha de quarta-feira. E a partir de agora você já sabe, né? Vamos trazer perguntinha no programa. Você que gosta de marcar presença, de enviar a sua mensagem de texto, a sua mensagem de áudio, responder as nossas perguntinhas aqui do Sertanejo Bom Demais. Hoje, quarta-feira, é a seguinte. Lembrando que deu empate, né, ontem, né, Sozé? Mas hoje nós vamos faturar e sair na frente, né? Ó, a pergunta é a seguinte. Na verdade, a palavra secreta do seu Zé, hein? Atenção para a palavra de hoje! Palavra secreta do seu Zé contém 4 letras, e termina com O. Que palavra seria essa? Contém 4 letras e termina com a letra O. Envie sua mensagem, participe no 99974-0105.

César e Paulinho passando por aqui no Sertanejo Bom Demais. Gente, agora são 4 horas, 18 minutos. Um abraço pra você que tá curtindo aí o nosso programa, né? É muito bom ter você aqui com a gente na nossa Espacial FM. Hoje, palavra secreta do seu Zé. Que palavra seria essa? Contém 4 letras, 4, e termina com a letra O. Que palavrinha seria essa, hein? Contém 4 letras e termina com a letra O. Então, ó, envie sua mensagem, participe com a gente no 999-740-105. Deixa eu trazer participações, deixa eu trazer abraços. Tá marcando presença. Alô, Sidney! Tá lá no Eldorado. Ô, Sidney, um abraço pra você, muito obrigado pela participação. E ele tá dizendo o seguinte, olha aí, Igor, a palavra de hoje é bolo. Bolo é a palavra de hoje. Sidney, Sidney! Será que é bolo, hein? Será que a palavra secreta do seu Zé hoje é bolo? A Beatriz Rodrigues, lá no bairro São Francisco, dizendo que a palavra secreta de hoje é sino. Beatriz, Beatriz, será que a palavra de hoje é sino, Beatriz? Tem mais abraços. O Matozinho! Ô, Matozinho, você enviou um áudio aqui. Rapaz, o seu áudio ficou inaudível, viu? Eu não entendi nada que você disse, mas um grande abraço, muito obrigado pela participação, pela audiência aqui na nossa programação. José Geraldo! Ô, José! Seja bem-vindo também, muito obrigado pela participação. Ele tá dizendo, só Zé, que a palavra secreta de hoje é alho. Será que é alho? Será que é alho? Ele mandou aqui, como é que é o negócio? Mandar um abraço para Volta Redonda, no Rio de Janeiro. Ô, José, eu não entendi aqui o que você mandou, não, rapaz. Hoje em Miguel Bueno. Ah, ele tá hoje em Miguel Bueno, é isso? Eu não entendi muito bem, não, mas ele tá mandando um abraço aqui para o Reginaldo, a Marlene, a Emanuele, o Loló também e o pessoal de Ipoema, um abraço a todos aí de Ipoema, acompanhando o nosso programa Sertanejo Bom Demais. Hoje, palavra secreta do seu Zé, 4 letras terminando com O. Bom, e ontem, né, seu Zé? Deixa eu comentar aqui. Ontem, nós trouxemos aqui uma informação que o Brasil comemora no dia 14 de agosto. Na verdade, é uma marca, né? Que é um Dia Nacional do Animal Abandonado. Não comemora, né? É uma marca, né? Dia 14 de agosto, essa data é para ser lembrada, né? Como o Dia Nacional do Animal Abandonado. Data voltada para conscientizar a população sobre a guarda responsável, o combate aos maus tratos e a situação alarmante, né? Que o Brasil vem passando aí, porque são cerca de 30 milhões de cães e gatos que vivem nas ruas do nosso Brasilzão. Estima-se que existem cerca de 30 milhões de animais abandonados, aproximadamente 20 milhões de cães e 10 milhões de gatos. Então essa data faz parte do Agosto Verde, mês dedicado oficialmente à campanha de prevenção ao abandono e à crueldade contra os pets. Ó, o abandono expõe animais à fome, doenças graves, atropelamentos e sofrimento constante. Conforme a legislação brasileira, abandonar ou maltratar animal é crime com pena de reclusão e multa. Você tem aí um animalzinho de estimação? Você tem um gatinho? Você tem um cachorrinho? Você cuida muito bem dele, do seu animalzinho de estimação? Ó, envie a foto do seu animalzinho de estimação pra mim aqui. Pode enviar no 999-740-105, ele que faz parte da sua família, né? Praticamente é um membro da sua família. E qual que é o nome do seu animalzinho de estimação, do seu gatinho, do seu cachorrinho, do seu periquito, do seu gato, enfim, do papagaio? Qual que é o nome? Envie a foto do seu animal de estimação e o nome dele pra gente aqui, tá bom? Tô aguardando, hein? Tô aguardando. 4 horas e 23 minutos, intervalo chegando. Daqui a pouco a gente volta, não saia daí.

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2: 4:24.

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1: Gente, nesse exato momento em Pará de Minas, tempo aberto, com a temperatura marcando 28 graus, a umidade relativa do ar 42%.
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1: Gente, 4 horas e 29 minutos de volta com o nosso programa Sertanejo Bom Demais, com a nossa Espacial FM. É muito bom, é maravilhoso ter você aqui, ó, na sintonia da nossa emissora. E por aqui, mensagens e mais mensagens, pessoal marcando presença, é mensagem de texto, é mensagem de áudio, é foto de pets, né? Bom, 4 horas e 30 minutos, deixa eu mandar um abraço a Beatriz Rodrigues. Ô Beatriz, tá ligada com a gente no bairro São Francisco, e ela tá dizendo: olha, eu tenho dois bichinhos aqui em casa, viu, Igor? Eu tenho o meu peixinho, que é o Bluey, e também a minha cachorrinha, a Matilda. Mandou foto da Matilda, bonitinha, Matilda, Beatriz. Também o peixinho Bluey, um abraço pra vocês, tá bom? Obrigado pela participação, pessoal do bairro São Francisco, acompanhando o nosso programa Sertanejo Bom Demais. Igor, oi, boa tarde. Esse é o nosso gatinho, o nome dele é Vagabundo. Ele tem esse nome porque é bagunceiro demais, viu, Igor? Manda um abraço para todos nós aqui no Recanto. Estamos acompanhando a Espacial FM, é o Rony Natanael. Ô, Rony! Gatinho bonitinho também, viu? Muito obrigado pela participação, pela audiência aqui na nossa programação. O Fernando César. Ô, Fernandão! Respondendo aí a nossa brincadeira de hoje, né? A palavra secreta do seu Zé contém 4 letras e termina com O. Segundo o Fernando César, palavra de hoje é gato. Será que a palavra é gato, hein? Será, hein? Ai. O Rafael Augusto. Ô, Rafael! Ele tá falando, olha, a palavra secreta do seu Zé hoje só pode ser galo, viu? Pode ter certeza disso. Só pode ser galo. Manda um alô pra gente aqui em Limas, trabalhando bastante. Só que não, né, Rafael? Tá na maré mansa, né? É o malandrão lá dos Limas, né, Zé? E vamos que vamos, meu amigo. Um abraço. Quem mandou essa aqui? É o Evandro. Evandro Camargo. Evandro. Vamos que vamos, Evandro. Um abraço pra você também. Muito obrigado pela participação aqui no nosso programa. Hoje, palavra secreta do seu Zé. 4 letras. Palavra de hoje tem 4 letras. E termina com O. Qual palavra seria essa? E o seu animalzinho de estimação? O seu bichinho bonitinho que faz parte da sua família? Você tem um bichinho de estimação? Envie sua foto pra gente aqui, né? E conta pra gente como você adquiriu esse bichinho, qual que é o nome dele, do seu gato, cachorrinho, periquito, peixinho, enfim, o seu animalzinho de estimação. Envie sua foto. Tô aguardando aqui. 4h32, bora lá trazer mais uma saudade.

0: Cleiton e Camargo, você vai sentir saudade. É saudade, é sertanejo bom demais. É Espacial FM, a número 1 de Pará de Minas e de toda a região. Deixa eu trazer a participação dela. A Nair tá ligadinha com a gente lá no Recanto. Ô, Nair!
1: Olha aí, eu tenho um gatinho de estimação. Tem a Dara, que é minha gatinha também. E tenho a Pitulinha, que é minha cachorrinha. Eu achei tudo na rua e trouxe pra dentro de casa. 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É Nair Macedo do Recanto.
0: Ô, Nair, tá cuidando? Então tá bom, Nair. Tá dando carinho, tá dando amor. Isso é o que importa, viu? Um abraço pra você, Nair. Um abraço a todos aí no Recanto que acompanham o nosso programa Sertanejo Bom Demais. Mais alôs, mais participações. A Jéssica! Ô, Jéssica! Um abraço pra você. Seja sempre bem-vinda. Tá abraçando aqui a vovó, a dona Maria, a mamãe, a dona Marlene. E esse cachorrinho aí, hein, Jéssica? É o Fofo. É um animalzinho de estimação da Jéssica. Mandou foto também aqui pra gente. Um abraço pra você, viu, Jéssica? Seja sempre bem-vinda ao nosso programa. Ó, mais abraços, mais alôs. Igor, olha o Simba. O Simba é muito custoso, viu? É o meu cachorrinho. Manda um abraço pra mim, sou eu, a Cássia. Ô, Cássia, um abraço pra você, um abraço ao Antônio Márcio e a turminha lá do bairro São Vicente de Paula, também marcando presença, mandando aí a foto, o vídeo do animalzinho de estimação, né? Dessa coisinha linda, dessa coisinha fofa. O Sidney do Eldorado tá dizendo, olha, Igor, esse é o meu animalzinho de estimação, o cachorro Chico, já tá idoso, já tem 14 anos. Meu filho mais velho, Sidney. Bonitão o Chico, hein? Mais um abraço pra você, viu? Obrigado pela participação, pela audiência. Lembrando da nossa brincadeira de hoje, Palavra Secreta do Seu Zé. Hoje com 4 letras e terminando com a letra O. Que palavra seria essa, hein?

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2: 4h45.
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8: 4h51.
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4: 4h52.
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1: É o nosso sertanejo bom demais, é a nossa Espacial FM. São 4 horas e 53 minutos, gente. São fotos e mais fotos dos bebês pets que estão chegando aqui no nosso programa. Você que tem um cachorrinho, você que tem um gatinho, você que ainda não enviou a foto do seu bichinho, envie a foto aqui pra gente no 999-740-105. Mostre o carinho que você tem com seu bebezinho, com seu animalzinho de estimação. Eu vou postar nas minhas redes sociais essas fotos aqui, viu? Vou fazer uma homenagem a esses bichinhos lindos, maravilhosos, que estão chegando aqui. São fotos e mais fotos, né, Sozé? Olha aí, hein? Hã? É, o pessoal marcando presença com a gente na nossa Espacial FM. Lembrando da nossa brincadeira de hoje, palavra secreta do seu Zé. Hoje contendo 4 letras e terminando com a letra O. Que palavra seria essa? Deixa eu mandar um abraço aqui, sozinha. Aline Maia, ligadinha com a gente lá na cidade de Pitangui. Ô, Aline! Juntamente com a filha Maria Luísa, e ela mandou foto do bebezão dela aqui. Rapaz, que cachorro é esse, Aline? Que tamanho de cachorro é esse, Aline? Ela falou assim, ô Igor, é a minha filha mais nova, a minha Pandora, a bebê da casa, da raça American Bully. Aline, Aline! Parece um pitbullzão grandão, viu, Aline? Mais um abraço pra você aí em Pitangui. Muito obrigado por ter enviado aí a foto da sua bebezona. A Margarida Hermes também ligadinha com a gente no bairro Santos Dumont e enviou a foto do bebezão ou da bebezona dela. É um gato, né? Como é que chama esse gato aí, Margarida Hermes? Você não mandou o nome do gato aí? Não, aí. Gato ou gata? A Adriana também ligadinha no bairro Santos Dumont. Um abraço pra você, Adriana. Seja bem-vinda. Muito obrigado pela participação. A Isabel. Oi, Isabel. Tá marcando presença no bairro Raquel. Dizendo que a palavra secreta do seu Zé hoje é copo. Será que é copo? Será que a palavra secreta é copo? O Magrelo lá nos Caldas. Como é que é o negócio aí, Magrelo?
2: Oi, Igor Araújo, boa tarde, Igor. Boa tarde, seu Zé. Dá pra vender um arroz lá, pra ele pendurar no preguinho aí ou não dá? Manda um alô pra galera aí dos Caldas aqui, a minha família. E manda também aí pro Batista, mas a Débora, lá em Nova Serrana. E a Carol, Carol Nogueira aqui nos Caldas aqui, ó. Ela tá te ouvindo, né? Vamos mandar um alô pra ela aí. 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
1: Grande abraço pra Carol aí nos Caldas também, o Magrelo. Pediu fiado, viu, Sozé? Ele pediu fiado, Sozé.
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1: Ô, oh, Magrelão, deu ruim, hein? Deu ruim, hein? Nem se o mundo acabar, ele vende fiado pra você, viu, Magrelo? Tem mais abraços, tem mais participações. Quem é que mandou esse cachorro aqui, gente? Mandou a foto do cachorro aqui, ó. Cachorro manilinho, pequenininho, curtinho. Paulo Isidoro. Ô, Paulo, como é que chama esse totó aqui, Paulo? É o bichinho de estimação do Paulo Isidoro. Um abraço pra você, viu, Paulo? Seja sempre bem-vindo ao Sertanejo Bom Demais. E a palavra secreta do seu Zé hoje contém 4 letras e termina com O. Que palavra é essa? Eu tô aguardando a foto ou o vídeo do seu animalzinho de estimação aqui, viu? Você demonstrando todo...

0: César Menotti e Fabiano. Esse amor que me mata. Gente, 5:03, gente. Gente. Nossa Senhora. Só Zé. WhatsApp da Espacial. Rapaz, mas... É foto atrás de foto de bichano, de cachorrinho, de bichinho de estimação. Um mais lindinho que o outro. Impressionante, viu? Nossa Senhora. O Rony mandou uma foto aqui da Belinha. Cachorrinha Belinha, né, Rony? Tá ligadinho com a gente lá no Recanto. Um abraço, viu, Rony? Muito obrigado pela participação. A Dejanira mandou foto também da cachorrinha. Como é que ela chama, Dejanira?
1: Boa tarde, Igor. Igor, te mandei a foto do meu predileto. Meu bichinho de estimação. O nome dele é Menino. Amo muito esse menino. É minha companhia, dia e noite.
0: É cachorrinho, então? É um menino? Ó, Dejanira, um abraço pra você aí em São José da Varginha, viu? Obrigado pela participação. Cachorrinho bonitinho. A Claudiane e também a Júlia, lá de Antunes. Como é que chama aqui? Mimado? Ah, o nome dele é Lu? É um gato. O gato Lu. É, tá mimado demais, hein? Esse gato aqui, ó, deitado na cadeira, todo esparramadão na cadeira. Ele tá muito folgado, não tá não, Claudiane? Ô, gatinho folgado, viu? Nossa Senhora! Um abraço pra vocês aí, tá bom, gente? A Gleice, lá no Cecília Meirelles, mandou uma foto aqui. Ela tem uma gatinha chamada Nina e mandou também um periquitinho australiano. É um, aliás, uma calopsita, né? É o Theo, Calopsita Theo. Lindinho demais essa calopsita. Um abraço mais uma vez aí. Tá bom, Gleice? Obrigado pela participação. Um abraço a todos no Cecília Meirelles, acompanhando aí o sertanejo bom demais. O Claudinei, lá no Vila Raquel. Claudinei tá falando o seguinte, olha, são minhas cachorrinhas. A branca é a Malu, a escura é a Amora. As duas foram a adoção consciente. Parabéns, Claudinei. Parabéns, Claudinei. Adotou as duas bichinhas. Adoção consciente, né? Ou seja, ele sabia o que estava fazendo, né? Não foi no impulso. Ele chegou, ele quis adotar aí as cachorrinhas. Tá dando carinho. Tá cuidando direitinho, né, Claudinei? É isso aí. Um abraço pra você e a todos aí do Vila Raquel que acompanham o nosso programa Sertanejo Bom Demais. São 5:06. Hoje nós temos também a seguinte brincadeira no programa. É a palavra secreta do seu Zé. Palavra de hoje com 4 letras e termina com a letra O. Que palavra seria essa? Raimunda também já tá passando por aqui. Um abraço pra você, viu, Raimunda? Muito obrigado pela participação, pela audiência aqui na nossa programação. José Antônio, em Ribeirão das Neves. Ô, José! Muito obrigado aí pelo carinho também, pela audiência sempre com a gente. Vambora, vamos trazer mais uma agora. Christian Ralph, onde você for, eu vou.

0: Sebastian e Ralph. Onde você for, eu vou. Alô, Jailson.
1: Alô, seu Igor. Quartou, né? Depois de amanhã é sexta de novo. A 15 vem descendo a serra ali, ó. A moça estiver no pão da agulha, oferecer de 0 a 100, né? Pra não esquecer de ninguém. Alô, patrão. A Saracura. Ô, lá em casa, hein? Tchau e obrigado. Até quinta.
0: Jailson, um abraço pra você, Jailson. Tá ligadão em Campo Alegre? Deixa a Saracura, Jailson. Tá no meio da bicharada, né? Tá lá na fazenda, tá acompanhando o nosso sertanejo bom demais. Um abraço pra você, Jailson. A Josiana Aparecida, no bairro São José, mandou uma foto de um cachorrinho lindo, de um cachorrinho maravilhoso, branquinho, branquinho, peludinho. E o nome dele é Floquinho. Ô, Josiana, cachorrinho mais lindinho, viu? Um abraço pra você e pro Floquinho aí também, no bairro São José, acompanhando aí o nosso programa Sertanejo Bom Demais, a nossa Espacial FM. Você, que tem um bichinho de estimação, envia a foto dele pra gente aqui, viu? Nós queremos conhecer o bichinho de estimação que você tem, aquele cuidado, aquele carinho que você proporciona ao bichinho de estimação. É, eu vou postar essas fotos nas redes sociais, viu? Fazer uma homenagem a cada bichinho aqui, de cada ouvinte do nosso programa, né, Sozé? 5:11, Sozé, aquele rapaz que você tanto gosta, que você adora, ele chegou aqui, viu, Sozé?
2: Hoje eu quero ele contar mentira.
0: Ele tá aqui, viu, Sozé?
2: Esse cara todo dia tá contando uma mentira. Vamos ver se ele vai contar mentira
0: não,
2: hoje.
0: Não, mas ele falou, viu, Sozé?
2: Que homem chato,
0: senhor. Ele falou aqui, Sozé.
3: Toda pergunta sua aí tem a ver com a mercearia. Essa aí não é diferente. 4 letras, termina com O, é caro. Tem de Sozé, é tudo caro. Olha a cara lambida dele. Olha você ver a carinha
0: dele. Olha aí, Sozé. Olha aí, Sozé.
2: Que homem chato, senhor.
0: Que é isso? José Antônio, ligadinho com a gente no Recanto. Um abraço pra você, José Antônio. Obrigado pela participação, hein? Nós vamos fazer um intervalo já já. Nós vamos trazer mais abraços, mais participações, falar das fotos que continuam chegando aqui de uns bichinhos lindos, os bichinhos de estimação dos nossos ouvintes aqui do Sertanejo Bom Demais. É um intervalo rapidinho e daqui a pouco eu volto.
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0: 5:14.
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0: 5:16.
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3: 5:19 na Espacial.
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1: Gente, é o Sertanejo Bom Demais. Agora são 5 horas e 19 minutos. Um abraço pra você que trabalha e muito, mas muito mesmo neste momento, mas está sintonizado com a gente, né? Nessa tardezinha aí de quarta-feira. Muito obrigado pelo carinho, viu? Pela audiência, principalmente a vocês que estão enviando aí as mensagens, respondendo aí a nossa brincadeira de hoje, né? Que é a palavra secreta do seu Zé. É palavra que contém 4 letras e termina com O. Que palavra seria essa? Além de responder a palavra secreta, muito obrigado a você que está participando, enviando a foto do seu animalzinho de estimação. Hoje é dia deles aqui no programa, né? É gatinho, é cachorrinho, é passarinho, é peixinho também, né, Zé? Peixinho no aquário. Pois muito bem, vamos lá, vamos trazendo mais abraços, vamos trazendo mais participações. O Agnaldo mandou aqui uma mensagem de áudio. O Agnaldo!
2: Oi, Igor Araújo, tudo bem? Boa tarde. Mandou um abraço para minha filha Ana Gabriela, estamos aqui ouvindo. Esse aí é o cachorrinho dela, é o Luke. É o nosso, eu falo que aqui em casa nós somos dois homens e duas mulheres. No caso, eu e ele é os homens, né? Os machos. E ela, a mãe dela, é as fêmeas, né? Então, estamos aí, junto e misturado. Esse é o Luke. Nós também tínhamos uma coelhinha, mas ela faleceu esse ano. E a coelha a gente achou ela na rua, estava no meio do mato, a gente encontrou ela, a gente levou para casa, adotou ela, isso em 2021. Ela era bem pequenininha, estava na beira de uma mata, aí nós fomos adotando ela. Agora ela faleceu esse ano, ficou velha, né? Um pouco velha, ela foi e faleceu.
1: Aguinaldo Roberto, um abraço pra você. Mas cuidou direitinho da coelhinha, né? Cuidou direitinho. Um abraço pra você, viu, Aguinaldo? E o Luke também, que é uma gracinha, um cachorrinho bonitinho, peludinho. É a alegria dela, né? Da Ana Gabriele. E o Aguinaldo é de Nova Serrana participando com a gente. Um abraço pra você, viu, Aguinaldo? Muito obrigado pelo carinho, por estar marcando presença aqui no Sertanejo Bom Demais. Agora no bairro Novo Horizonte tem a Cristiane. Ô, Cristiane! Ela mandou duas fotos. Ela tem 3 gatos. Um chama Negão, a outra Tigresa. E o mais largadão, mais preguiçoso, que tá deitado nesse momento na cama, é o Tufinho. Ô, gatinho preguiçoso, hein, Cristiane? Um abraço pra você, viu? Obrigado aí pela participação, pela audiência aqui no Sertanejo Bom Demais. Deixa eu mandar um abraço à Cleusa em Divinópolis. Ô, Cleusa! Seja sempre bem-vinda também, viu, Cleusa? O Jorge Arruda em Nova Serrana. Ô, Jorge! Menino bom tá lá, né, sozinho? O Jorge Arruda só não presta, né? Mas é bom, né? E ele tá falando, olha, eu tinha um bichinho de estimação, mas ele desapareceu, nunca mais eu vi ele. Meu melhor amigo, nunca mais eu arrumei outro. Manda um alô pra gente aqui em Nova Serrana. Ô, Jorge, um abraço pra você, que pena, né? Que pena. A Cida Pires em Onça de Pitangui. Nossa, Jorge, Cida, que bicharada é essa, Cida? Meu Deus, que isso? Ó, ela tem um gato branco, tem um cachorrinho, o gato é o Corona. Misericórdia. A filhota, né, mais nova da casa é a Sasha. E os dois periquitinhos é o Louro. Louro, só Louro mesmo? É só Louro, né? Eu acho que é só Louro. Um abraço pra você, viu, Cida Pires? Muito obrigado aí pela participação, pelo carinho, pela audiência. Ela tá falando, olha, os meus bichinhos são as minhas companhias de todos os dias, minhas alegrias. Eles fazem eu rir muito, chorar também com a baguncinha. E a palavra secreta do seu Zé hoje, com 4 letras, Igor, pra mim é bolo. Um abraço pra você, Cida Pires. Um abraço a todos aí em Onça de Pitangui, que acompanham o Sertanejo Bom Demais. Só tá faltando você enviar a foto do seu bichinho de estimação. Participe com a gente!

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0: Chitãozinho e Chororó é o saco de ouro. Eita, nós, hein? Esse é o sertanejo bom demais. Essa é a nossa Espacial FM. Maurício já chegou por aqui. Maurício! Seja bem-vindo, Maurício!
1: Palavra secreta do José hoje é o bolo. Você tá doido? É o bolo, meu filho.
0: Será? Será que é bolo?
2: O nosso cachorrinho não manda foda, não. Se levou aí pra mulher tosar, eu tenho que ver. O bichinho voltou parecendo um calango.
0: Tadinho, Maurício. Não fala assim do bichinho, não, moço. Ah, que isso. Levou um cachorrinho pra tosar. E o Maurício tá falando que o cachorro voltou parecendo um calango. Ô, Maurício, um abraço pra vocês. Será que é bolo a palavra secreta do seu Zé hoje, hein? O Paulo Isidoro também passando por aqui. Fala, Paulo!
3: Oi, boa tarde, novo aqui. Mas eu acho que dá pra palavra, eu não respondi, não. Mas com certeza é Giló. Entendeu? O seu Zé, a palavra secreta dele é Giló. Você vai fazer uma farofa lá pra nós poder tomar a pinguinha fiada lá amanhã.
0: Olha aí, seu Zé.
4: Fiat tá trancado, Fiat tá enterrado. E com missa de 7 dias.
0: Que é isso?
4: Não vai entrar na mercearia.
0: Ouviu aí, Isidoro? Já cortou o seu nominho da mercearia. Não vai entrar na mercearia. Falou que é fiado, meu amigo. O seu Zé corta lá na raiz, mas corta mesmo. Tem mais abraços, tem mais participações, tem mais alôs aqui no nosso sertanejo bom demais. O Lúcio, que galinhada é essa, hein, Lúcio? Quintal cheio de galinha, pato, galinha da Angola, falou que é tudo bicho de estimação dele, né? E falou o seguinte, ó, não tem todos aí não, tá faltando mais, hein? Que isso? Que é isso? Lúcio, que bicharada, Lúcio! Mais um abraço pra você, viu? Muito obrigado pela participação, pela audiência. Pois é, hoje nós estamos também pedindo a você que envie a foto do seu animalzinho de estimação aqui pra gente. É... Eu quero conhecer o seu bichinho de estimação, hein? Envie sua foto. Aqui, ó. E com certeza absoluta nessa zona. Nós vamos divulgar também nas redes sociais, né? Hã? É um bichinho mais lindinho que o outro. É cachorrinho, é peixinho, é gatinho. É. Deixa eu mandar um abraço ao Alex no Jardim das Piteiras. Ô, Alex! Um abração pra você, viu? Obrigado pela participação. Ele tá falando que a palavra secreta de hoje é batata. Batata não tem como não, Alex. Porque, veja bem, palavra de hoje tem 4 letras. 4. 4 letras. E termina com a letra O. Qual seria essa palavra, hein? Tem 4 letras e termina com a letra O. É a palavra secreta de hoje. 999-740-1015.

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2: 5:38.

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2: Gente, a temperatura 26 graus em Pará de Minas, tempo aberto, com a umidade marcando 49%.
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2: 5h39 na Espacial.
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3: 5h43.
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demais. Ótima tarde, você sintonizado com a gente. Quarta-feira, marcando presença aqui na Espacial FM, no nosso sertanejo bom demais. E eu vou conversar com você agora, aquela conversa de coração para coração. Uma conversa para você que está enfrentando aí uma doença, né? Talvez você esteja fazendo aí um tratamento, talvez esteja esperando aí o resultado de um exame, talvez esteja vivendo dias de medo, dúvidas, incertezas. Olha, eu quero dizer uma coisa para você. Não se sinta sozinho. Existem dias em que você vai estar forte e existem dias em que vai querer apenas chorar. Permita-se se sentir. Você não precisa fingir que está tudo bem o tempo inteiro. Cuide do seu corpo, siga as orientações dos profissionais que estão cuidando de você e cuide também da sua mente e do seu coração. Quando o medo aparecer, respire. Quando a ansiedade vier, procure alguém em quem confia. E quando faltar força, não tenha vergonha de pedir ajuda. A doença pode fazer parte da sua história neste momento. Mas ela não define quem você é. Você continua sendo muito mais do que um diagnóstico. Continue lutando um dia de cada vez, com esperança, com cuidado, com fé. E principalmente, sem perder a vontade de viver. Que Deus esteja ao lado de você que está enfrentando uma batalha pela saúde, fortalecendo você que está cansado, consolando você que está com medo e dando esperança para continuar. Cuide do seu coração, tá bom? E tenha fé em Cristo. São 5 horas e 45 minutos. Daqui a pouco nós vamos trazer aqui no nosso programa o momento da oração no Sertanejo Bom Demais. Fique ligado com a gente na nossa Espacial FM.

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Alucinação. Alô, Luiz. Luiz Fernando tá ligadinho com a gente. Ô, Luiz. Mandou foto do gatinho aqui de estimação. Um abraço pra você, viu, Luiz? Lá em Fortuna de Minas. Ele que também tem uma calopsita, né? Um abraço, viu, Luiz? O Alex Júnior também mais uma vez marcando presença com a gente no Jardim das Piteiras. Seja sempre bem-vindo, viu, Alex? Hoje, palavra secreta do seu Zé. E o Alex tá dizendo que a palavra de hoje... Qual é a palavra? Óleo. Será que é um óleo, hein, Alex? Palavra secreta do seu Zé hoje. Contém 4 letras e termina com a letra O. Que palavra seria essa? Bom, e você? Tem um animalzinho de estimação? Um bichinho de estimação? Tira uma foto do seu bichinho de estimação e envie pra gente aqui, tá bom? Eu quero conhecer o seu bichinho de estimação. Então, ó, participe, envie a foto do membro da sua família, esse bichinho maravilhoso que você tem, que você cuida, que você ama tanto. Tô aguardando, hein?

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2: 5h53.
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0: Ô, tem bom, agora é recado importante, né, Igor?
1: Exatamente, seu Zé, recado muito importante. 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
1: 5h56.
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7: 5:59.
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0: É bom demais ter você na sintonia da Melhor Espacial FM. Amanhã, hein, gente? 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Bom, deixa eu trazer neste momento a oração que vem chegando. É hora de falar com Deus.
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0: Senhor meu Deus, neste fim de tarde, agradecemos por mais um dia de vida, pelas bênçãos recebidas e por tudo que tens feito por nós, Pai. Abençoa cada ouvinte da Espacial, suas famílias, seus lares. Protege quem está trabalhando, quem está viajando e quem está voltando para casa. Que esta noite seja de paz, descanso e esperança. Afasta todo o mal e renova nossas forças para o novo dia que virá. Pai, entregamos tudo em tuas mãos.

0: Eduardo Costa. Pronto! Falei! Deixa eu mandar um abraço. O Isnar no Belvedere. Oi, Isnar! Mandou a foto aqui, ó, da cachorrinha da Laurinha. Ô, Laurinha! Um abraço pra você, viu, Isnar? Obrigado pela participação. Também o Leandro Lopes em Nova Serrana. Ô, Leandrão, seja sempre bem-vindo, viu? Muito obrigado aí pela audiência e pelo carinho aqui com o Sertanejo Bom Demais. A Ana, na verdade, é a Lucimar, né? Lá no bairro Padre Libério. Ô, Lucimar!
1: Boa noite, Graújo. Souza, aí a palavra dele é sopa, uma sopa para mais tarde.
0: Sopa!
1: Né?
0: Será que a palavra secreta do seu Zé é sopa? Contém 4 letras e termina com O. E a Lucimar também mandou foto dos gatinhos que ela tem, ó. Bichinho de estimação são os gatinhos, né? Um abraço para você, viu, Lucimar? Obrigado aí pela audiência e pelo carinho aqui com a gente. Ó, envie a foto do seu bichinho de estimação, do seu gatinho, cachorrinho, papagaio, periquito, peixinho, galinha, galinzé. Pode participar com a gente e enviar a foto do seu bichinho de estimação, tá bom? Vamos lá, vamos para o intervalo e em instantes, Jornal da Cidade, em sua segunda edição.

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3: 6:18.
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6: Sempre muito bem informado aqui na Espacial FM, está no ar a segunda edição do nosso Jornal da Cidade. Eu sou Hugo Lacerda e a partir de agora você fica comigo aqui nas ondas da 105.5 e confere os seguintes destaques. Dois são presos com drogas durante operação da PM no Recanto da Lagoa. Homem é preso também com drogas no Senador Valadares. Gestação de alto risco termina com o nascimento de bebê saudável e clima de comemoração no hospital daqui de Pará de Minas. E confira ainda, a Receita e Cultura está de volta. Unimed Centro-Oeste promove 5 espetáculos gratuitos aqui em Pará de Minas.
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6: Hoje é quarta-feira, dia 12 de agosto. É comigo que você fica nas ondas da 105.5 na rádio de maior audiência da região. Vamos então de informações.
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6: Olha, uma surpresa no meio de um tratamento que já fazia parte de uma rotina. A Natiele, de 31 anos, fazia hemodiálise no Hospital Nossa Senhora da Conceição, em Pará de Minas, e se preparava para um transplante renal quando descobriu que estava grávida de 5 meses. A hemodiálise é necessária quando os rins não conseguem mais filtrar adequadamente o sangue. Por isso, uma gravidez nessas condições exige cuidados especiais e acompanhamento. O nefrologista do hospital, o doutor Roberto Kennedy, explica que é uma situação rara, mas possível, e destaca que a gravidez evoluiu bem até o nascimento do bebê.
7: É uma situação incomum, né? Mas acontece, né? O tratamento dialítico, o paciente portador de doença renal crônica que precisa de diálise, ele não está impedido de, a paciente não está impedida de engravidar, né? Ela continua fértil. Não é comum, tem uma chance menor. É relativamente comum haver, na verdade, abortamentos, né? A gravidez não ia a término, né? E se vai a término, é uma gravidez considerada como alto risco, né? Mas realmente a Natiele teve uma evolução assim, espetacular, né? Gravidez super tranquila durante todo o processo, um parto também tranquilo, que optou-se por se fazer aqui mesmo, na cidade, foi sem intercorrências, né? Com toda a assistência que precisava, sim, do cuidado, atenção maior, é claro, mas não teve intercorrência alguma.
6: É isso, coisa boa. Olha, a história ganhou um final feliz então com a chegada do Lourenço, que nasceu saudável e um bebê de mais de 3 quilos para a Natiele. A maternidade veio acompanhada de receio, principalmente por causa das complicações que enfrentava e teve na primeira gravidez do filho Pietro, e quando uma hemorragia levou à internação no CTI, posteriormente a necessidade da hemodiálise. Hoje, com o bebê em casa, ela encara a rotina do tratamento com motivação e agradece os cuidados.
8: Eu quero agradecer também os técnicos, né? Todos os técnicos aqui, a Tamara, o Ivan, o Kennedy, sabe? Foram muito atentos, que graças a Deus ocorreu tudo bem. E eu falo, é uma força a mais para eu querer viver, né? Porque se eu já tinha o Pietro, se eu já tinha força para querer viver, agora a força minha duplicou, né? Que são meus filhos, que é tudo para mim nessa vida.
6: É isso, muita saúde a ela, aos nenéns, ao Lorenzo, ao filho Pietro, né, o mais velho também. Que seja uma família com uma saúde muito boa, que possam aproveitar a vida. Pessoal, falando em saúde, coisas boas, a Unimed Centro-Oeste apresenta a quinta dose do Receite Cultura. Sucesso nas 4 edições anteriores produzidas em Pará de Minas, o evento volta neste ano em uma nova temporada que promete encantar crianças, adultos e idosos com apresentações artísticas e teatrais. Através da doação de pequena parte do imposto de renda, médicos da Unimed Centro-Oeste apoiam a realização da cultura como uma forma, né, de estimular a saúde e o bem-estar para a comunidade local. Nada melhor do que a cultura. Por anos consecutivos, entre 2016 e 2019, o Receite Cultura foi realizado em Pará de Minas e trouxe artistas renomados, como, por exemplo, Carlos Nunes. Os ingressos para os espetáculos desse ano serão disponibilizados gratuitamente a partir de 10 de setembro, de 8 da manhã até 5 horas da tarde, na Clínica Integrada da Unimed, que fica na Tenente Coronel Roberto, e também na sede administrativa da Unimed Centro-Oeste, que fica na Presidente Vargas. Nesse ano, o Teatro Municipal Geraldina Campos de Almeida não recebe as peças, pois estará em obras. E as peças serão então realizadas no auditório da FAPAM com o grande dia 20 de agosto, no Parque do Bariri, para comemorar os 167 anos. Ó, vai ter peça com a Caiete, vai ter teatro, vai ter muita coisa. 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Agora a gente vai pro intervalo. Daqui a pouquinho eu volto com as notícias policiais.
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6: A sirene tocou, então tem notícia policial aqui na Rádio Espacial FM. Olha, dois jovens, ambos de 18 anos, foram presos pela Polícia Militar no Recanto da Lagoa, aqui em Pará de Minas. A ação teve como objetivo desarticular o tráfico de drogas depois de denúncias anônimas. E a denúncia falava que eles transportavam entorpecentes em um veículo. O automóvel foi localizado e abordado pelos PMs. Durante as buscas, foram encontradas então duas barras e um pedaço de maconha que estavam dentro de uma mochila. Os militares então deram sequência às diligências, né? Após obterem novas informações. Com autorização, entraram em um imóvel. Nesse local, realizaram buscas e encontraram porções de maconha, haxixe. Todo o material foi apreendido, encaminhado à delegacia da Polícia Civil. Agora a gente vai para o senador Valadares. Um homem de 36 anos foi preso em flagrante pela PM durante também uma operação de repressão ao tráfico de drogas na Rua Alemanha. Durante as diligências, os militares apreenderam, olha só, 140 porções de crack, 50 buchas de maconha, 36 pinos de cocaína, além de uma porção maior com a mesma substância, além de peso preliminar, ó, tudo isso, né, na verdade, com peso preliminar de 155 gramas. Também foram encontradas porções de maconha no local, como eu disse. Além dos entorpecentes, R$ 450 em dinheiro, celular, rádios, comunicadores, todo o material foi apreendido e levado para a delegacia da Polícia Civil. Tá aí, a polícia de Pará de Minas trabalhando bastante, dessa vez no senador Valadares e também no Recanto da Lagoa, e a gente te mantendo informado aqui na Espacial com todos os detalhes, ó. Mais informações a qualquer momento no Direto da Redação, ou no JC Notícias, ou no @EspacialFM. Combinadíssimos? A gente se encontra amanhã, agora você continua com o Sertanejo Bom Demais. Uma ótima noite pra vocês.
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0: Flores Solimões, Vida de Cão, hein? Oh, sofrência só. Deixa eu mandar um abraço aqui ao Robinho. Ô, Robinho, um abração pra você, viu, Robinho? Obrigado pela participação. Seja sempre bem-vindo ao Sertanejo Bom Demais, tá bom, Robinho? Mais alôs, mais abraços aqui no nosso programa. O Valdeir tá ligadão aqui com a gente. Um abração pra você, viu, Valdeir? Ótima noite também, tá acompanhando o Sertanejo Bom Demais, a Jaqueline Gomes em Onça de Pitangui. Ô, Jaqueline! Forte abraço, obrigado pela participação. Em Florestal, mandou foto aqui, ó, do animalzinho de estimação, a Dayana. Ô, Dayana! Um abraço, viu? São dois cachorrinhos, né? O Tiquinha e também o Pingo. Olha aí, Tiquinha e Pingo. São os dois animaizinhos que a Dayana tem lá, né? Estimação. Já faz parte da família, né, Dayana? Um abraço, viu, a todos aí de Florestal que acompanham o nosso programa Sertanejo Bom Demais. O Matozinho também ligadinho com a gente. Mandou áudio aqui, ó. Ele mandou também duas fotos, né? Mandou foto de um cachorrinho e também mandou foto de uma gatinha. Fala com nós, Matozinho!
1: Aí, Igor, você é minha cachorrinha, meu gatinho e minha cachorrinha. Minhas coisinhas de estimação que eu tenho dentro de casa. A gatinha deitada no sofá e a cachorrinha no terreiro me olhando.
0: Ô, Matozinho, que maravilha, hein? Que maravilha, continue cuidando do jeitinho que você tá cuidando, viu? É, são os animaizinhos de estimação aí do Matozinho, um cachorrinho e uma gatinha, né? E você, você tem animalzinho de estimação? Se tiver, envie sua foto aqui, ó, o seu animalzinho de estimação aqui pra gente. Nós vamos postar nas redes sociais, né? Eu vou postar nas minhas redes sociais a foto aqui da bicharada, né, José? São muitos animaizinhos de estimação, né? Que maravilha. Muita gente que tem amor, que cuida direitinho, que dá carinho, né? É uma responsabilidade muito grande, né? O animalzinho de estimação, para muita gente, já faz parte mesmo, como se fosse um membro da família, né, Sazé? Que bacana, né? 6 horas e 38 minutos! Vambora! Trazer mais uma agora!

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1: Gente, tempo aberto com a temperatura marcando 24 graus. A umidade relativa do ar, 55%.

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1: 6h43.
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2: 6h56.
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2: Conferindo 6h56.
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1: 6h58.
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0: O nosso programa Sertanejo Bom Demais é a nossa Espacial FM. Ô, Sozé, deixa eu mandar um abraço. Ela que trabalha aqui com a gente, tá soprando velinhas hoje. É a Kátia, Sozé. Ô, Kátia! Parabéns, Catinha! Felicidades pra você, viu, Kátia? Prosperidade na sua vida, são os votos também de toda a família Espacial FM. Um grande abraço e parabéns. E quem te cumprimenta também, viu, Kátia? É a Aninha, lá do bairro João Paulo II. É a Kátia Conká, né? Felicidades pra você, Kátia. Parabéns, Kátia!
1: Parabéns, aniversariante de hoje.
0: Bom, e nós vamos trazer agora a resposta da nossa brincadeira, que foi a seguinte: palavra secreta do seu Zé contém 4 letras e termina com O. Que palavra seria essa? É agora, hein? É agora. Gente, palavra de hoje: copo. Copo é a palavra de hoje. A resposta é copo. Deixa eu mandar um abraço ao Matuza, ligadinho com a gente em Nova Serrana. Alô, Matuza! Um abração, Matuza! E aí, Sozé, faturamos hoje? Como é que ficou? Faturamos, Sozé. Que beleza! Saímos na frente, então? Ah, que coisa boa! Vambora, né, Sozé? Vambora, porque amanhã será especial. Deixa eu mandar um abraço aqui, ó. No apagar das luzes, o Fabinho participando com a gente, a Leonilda Antunes também. Boa noite, viu, Leonilda? Vamos embora porque amanhã será um dia muito especial aqui na Espacial. É aniversário da nossa emissora. 45 anos de sucesso no ar. Oh, amanhã a programação será totalmente diferente, né? Vambora, Sozé! Gente, um grande abraço, boa noite, fiquem todos com Deus e até amanhã. Bye, bye!

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6: Boa noite, quarta-feira, 8:01 agora.
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6: Agora 8:04.
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6: E aí, simbora pra mais uma quarta-feira ao meio da semana aí, ó.
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6: Eu tô chegando pra te fazer companhia até as 11. 45 anos, você sabe, o sucesso é aqui, você com a gente no 105.5, no aplicativo, no site, na sua Alexa, seja muito bem-vindo. Aqui, Anderson Henrique com você para uma noite pra lá de especial, aqui ó.
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6: Começou. Ó, a partir de agora eu já quero saber de você mandando mensagem pra mim. É assim porque eu quero você participando comigo. Você sabe que às 10 tem o nosso Moda de Rancho, onde você vai pedir a sua. Então, ó, já manda pra cá agora seu áudio ou texto. Faça seu pedido que eu vou registrar tudinho aqui. 99974-0105, tá? Código diário é o 37 pra você que tá fora aqui de Pará de Minas. Tá fora do DDD 37. 99974-0105. Pede sua Moda de Rancho, pede aquela que você gosta, que deixa você com o coração apertado de saudade, aquela que te traz boas lembranças, que te leva pro passado, onde você cria aquela conexão gostosa com quem você gosta, com seus familiares, enfim, fique à vontade. Às 10 a gente vai mandar pra você. Como é que tá essa quarta-feira?

0: Na reta final, né? Às 8 horas mais 5 minutos. 12 de agosto de 2026. Até aqui, a terceira semana do mês, 33ª do ano, 224 dias já se passaram de 2026. Tá faltando só, você lembra ontem? É, apenas 141 dias para 2027. É, meus amigos, vamos lá fechar essa meiuca da semana com muita energia positiva, com música boa e com você aí do outro lado, você em casa, você que tá no trabalho, você que tá no trânsito, abraço pra lá de especial pra você, meu amigo motorista de aplicativo, você, meu amigo taxista, aos caminhoneiros, você motorista de ônibus, você que tá começando agora o seu turno, já tá na reta final dele, coisa boa, vamos juntos, porque você sabe, aqui a gente acelera, porque fica leve, é gostoso, e com você, fica tudo ainda melhor.
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0: Vou dizer uma coisa pra você. Se o mundo anda meio do avesso, talvez a gente não consiga desvirá-lo por inteiro. Mas podemos começar colocando no lugar aquilo que está ao nosso alcance. Nossas palavras, nossas atitudes e a forma como tratamos uns aos outros. A gentileza gera sempre gentileza.

0: delícia esse som, né? Essa aí é a Dido com Thank You. E deixa eu te contar uma história muito legal sobre esse hit. Essa música foi lançada oficialmente lá em 1998, na trilha sonora do filme Sliding Doors, de Caso com Acaso, e posteriormente integrada ao seu álbum de estreia No Angel, em 1999. E aqui, ó, uma curiosidade. A faixa alcançou o topo das paradas globais após Eminem, isso mesmo, aquele rapper Eminem, pedir a permissão de Dido para usar a introdução e o refrão da música como sample em seu lendário hit Stan dos anos 2000, no qual a própria cantora também estrelou o videoclipe como namorada do fã obcecado. Tá vendo só? 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
0: Simbora, vamos com tudo pra gente curtir aqui agora. A Laona Prado, um sonhador. Vamos juntos, hein? Até às 11 da noite. Eu quero você comigo, você não me abandona não, você promete? Vamos juntos. Daqui a pouquinho, ó, quero falar pra você das promoções, hein? Tá demais essa semana, viu? 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

0: Se tem música é porque tem história, né? Israel e Rodolfo, voltou quem não voltava. Ainda Laura Prado, o sonhador. Dido, thank you. Ainda Zeneto e Cristiano com o Pátio do Posto. E assim fechamos a primeira sequência. Aquela paradinha, já volto com você, tá? Daqui a pouquinho tem o seu alô, tem a sua participação aqui. 105.5. Vamos juntos até às 11 aqui, ó.
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0: Agora 8h20, boa noite. Vem pra cá.

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2: Pará de Minas com céu claro neste momento. 23 graus a temperatura, é a umidade relativa do ar em 59%.
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2: Estamos de volta por aqui nessa quarta-feira. 8 horas 25 minutos, vem cá. Ó, hoje é quarta-feira e amanhã que dia? Eu gosto também da pré-sexta, você também gosta, né, seu danado? Né, seu danado? É bom demais, né? E ó, e o quintão aqui, e amanhã você sabe, né? 45 anos. Amanhã celebramos os 45 anos aqui da sua Espacial FM. E claro, pra poder celebrar, tem churras na faixa. Carne na brasa, cerveja gelada. 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Abrindo mais uma sequência por aqui. Ô Henrique Juliano, como é que é o negócio?
3: Ele devia ser proibido ou não?
2: Eu acho. 8h27, vamos juntos até as 11 com Conexão.
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0: Calma, respira. Zé Henrique e Gabriel com Maiara e Maraísa aqui no somzão da sua Espacial FM. Ainda Henrique e Juliano, devia ser proibido. É o nosso Conexão, vamos juntos até as 11. Eu já quero registrar aqui, a galera vem chegando, vai participando, vai mandando aquele alô pra lá de especial. Ó, já vou começar agora, mas antes reforçando pra você, tá? Lembrando que às 10, e você sabe, né? Eu digo que tenho o poder de acelerar o relógio aqui nas noites. Sim, passa muito rápido. Então, ó, eu já peço que você envie pra gente ali a sua mensagem, o seu pedido, tá? Pro 99974-0175, tá? Já manda ali, faça seu pedido e, claro, vou atender com o maior carinho, pode ter certeza. Nosso modo de rancho às 10. São 8h34 já, o relógio já aponta aqui para 8h34 da noite, já na meiuca da semana nesta quarta-feira. Então não deixa para depois, não deixa para a última hora não. Já vamos trazer aqui as participações. Vamos lá para Pitangui, para nossa velha serrana, a Rosa.
1: Ô, Gabi, boa noite, tudo bem com você? Rosa Pitangui, eu estou na cidade, eu estou na roça não.
0: Ai, ai, sim, hein?
1: Aqui na cidade. Medão Fofolete original, a Cris, Rodolfo, Davis, o Paraíba,
0: turma
1: Viviana,
0: boa.
1: Lara e o Vantuir, Paula Heloína, que está ouvindo você, e Pará de Minas também, né? A Estela, o Giba.
0: Aí sim, não pode esquecer de nós, não, né?
1: Marinete, Luzinete, a Luzinete.
0: A Luzinete, boa.
1: E nós estamos aqui comendo hoje, nós estamos comendo, sabe o quê?
0: Ah, não faz isso não.
1: Ou mais um peixinho, né? Que não tem que fazer, do rio tem que comer, né?
0: Tem que comer.
1: E estão fazendo um costelão com mandioca.
0: Nossa,
1: você mandou um alô pra essa galera aí.
0: Todo mundo tá ouvindo.
1: O Rodolfo Caju gosta mesmo de um costelão com mandioca.
0: É bom demais. Tá, errado ele não tá,
1: obrigado,
0: viu?
1: Meu amigo.
0: Eu que agradeço.
1: Boa noite, Deus. Qual é pra bom. Nós, é? Marcelinho de Lima, mas que é a mesa 35, né? Parece?
0: É uma boa pedida, com certeza.
1: Escolhe aí pra nós. Falou, Vantuí, meu irmão, adora essa música. Né? Tu gosta de beber o suco, né? Nós tomamos suco cevado.
0: É o suquinho gostoso, suco cevado. Rosa Pura de Pitangui, sempre com a gente. Essa turma maravilhosa, todo mundo ligado. Um abraço pra todos vocês. Adriana tá no Santo Antônio. Oi, Adriana. Ela também tá com a gente. A sogrinha Dona Elaine tá ligadinha. Um beijo pra senhora, obrigado mais uma vez pela companhia. Vamos juntos, hein? Vamos juntos até às 11, hein? Me abandona sempre lá comigo, é que privilégio. O amorzinho também, né? Vanessa Lima, ela e a mamãe dela ligadas com a gente. Obrigado pela companhia mais uma vez nesta quarta-feira. A Vera tá aqui. Oi, Vera. Boa noite pra você, Vera Leite. Já fez o pedido aqui também. Tá no bairro das Graças. Um grande abraço e boa noite pra você, viu, Vera? Tá anotado, viu? Tá anotado. Você pode preparar que vamos trazer pra você, viu? Deixa eu trazer também aqui o Ronin. O Ronin tá por aqui também. O Rony Natanael.
2: Oi, Henrique. Boa noite, tudo
0: boa
2: bem?
0: Boa noite, tudo jóia.
2: Manda uma música caprichada boa aí pra nós, tá bom?
0: Com certeza.
2: Pra vocês aí da rádio, que também vão comemorar 45 anos amanhã, né?
0: Tá chegando.
2: Já de antemão, dou os parabéns a todos vocês aí da rádio, tá bom?
0: Muito obrigado.
2: E na moda de rancho, toca pra gente, Zezé de Camargo e Luciano, Saudade dos Beatles, tá bom?
0: Tá falado.
2: Seu FM, você segue onde você estiver.
0: Ah, valeu, Rony Natanael. Um grande abraço a você, meu amigo. Mais uma vez presente aqui com a gente dentro do Conexão. A Beatriz está lá no São Francisco, né, Beatriz Rodrigues? Ótima noite para você, tá? Anotado também o seu pedido. Deixa eu trazer aqui, esses daqui também são os meus titulares aqui, todas as noites. Ô, Nair, diz aí.
3: Boa noite, Anderson Henrique. Gostaria de oferecer uma música, uma cepa, Valentim, toda turminha do Recanto. Manda Edson e Hudson. Cidadão, é Nair do Recanto, pra ser ofensivo aqui sempre.
0: Ah, valeu, Nair. E claro, o Marcelão também tá por aqui, né, Marcelão? Meu amigo Marcelão sempre ligado com a gente.
4: Pode rancho,
0: deixa eu voltar aqui, ó.
4: Boa noite, meu amigo Anderson Henrique.
0: Boa noite,
4: aqui
0: meu amigo.
4: Aqui quem tá falando é Marcelão do Recanto Lagoa. Queria mandar um abraço pra Nair, pra Valentina e pra toda a turminha do Recanto. No modo rancho, toca aí pra mim, César e Paulinho, duas vezes você. O Marcelão do Recanto da Lagoa, Anderson. Boa noite. Tchau, obrigado.
0: Coisa boa. Valeu, meu amigo Marcelão. Um abraço a você. Toda a turminha do Recanto aí sempre com a gente. Abraço também pro Emerson, que tá ligado. Alô, Emerson. Obrigado pela sua participação. Quem também tá por aqui, boa noite pra eles. O Gregório do Chup Chup e a Dona Geralda. Um abraço todo especial pra vocês também, viu, seu Gregório? Obrigado mais uma vez pela companhia. Tá aí com a patroa, a Dona Geralda, ligadinhos com a gente. Excelente noite, viu? Obrigado mesmo. E você, tá onde? Eu quero saber o que você tá arrumando nesta quarta-feira, manda pra cá, 99974-0105. Porque, ó, vou dizer pra você, hein? Até às 11, tem...
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0: Simone Mendes tá chegando.
6: Simone Mendes! artista.

0: Meu sucesso aqui é o som do Panda. Corpo Nu, Simone Mendes, Rank dos Inesquecíveis. Fechando assim mais uma sequência por aqui, tá? Vamos juntos até às 11. É o nosso Conexão com muita música boa e contando com você do outro lado, hein? Daqui a pouquinho tem mais, você não sai daí não, viu?
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0: São 8h44 agora.
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2: Faltando 14 para as 9.
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1: 8h48.
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1: 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Estamos de volta por aqui, 8h49. Podia ter aquela vinhetinha, né? Canta, Mirosmar! Ó, só lembrando a você que às 10 tem o nosso modo de rush. Você já pediu a sua? Você já mandou mensagem pro Anderson Henrique aqui na rádio? Ó, tô te esperando, tá? 99974-0105. Às 10, a saudade vai entrar aqui, ó, no nosso Conexão. Zezé de Camargo e Luciano. Pior é te perder.

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Mais uma que eles emplacaram, né? Felipe e Rodrigo. Só não canta, deixa aqui, só não canta. Faltando 4 minutos para as 9 da noite aqui no nosso Conexão nesta quarta-feira. Deixa eu falar para você, vamos matar a saudade agora? A gente vai voltar para 1994. Lembra dessa aqui? São do Skank, cara, que delícia dessa música. Aumenta para a gente matar a saudade nesta quarta-feira. Faltando 4 minutos para as 9, hein? Vamos juntos.

0: Cleiton e Romário, hein? Com Morena, aqui no Sonzão da Sua Espacial e o sucesso é aqui. Saudade com Skank, Jack Tequila, Felipe Rodrigo Ignora, Zezé de Camargo e Luciano. Pior é te perder. A letra dessa música, você já prestou atenção? É meio pesada, né? Um choque de realidade. Fechamos assim a primeira hora já do Conexão. Eu já volto com você. E às 10 você sabe, moda de rancho, hein?
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